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1: Vinte e uma horas e 25 minutos.
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1: Vinte e duas horas e quatro minutos.
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1: Vinte e duas horas e 40 minutos.
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1: Horas e 18 minutos.
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1: Vinte e três horas e 55 minutos.
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0: Meia-noite e 34 minutos.
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1: Meia-noite e 55 minutos.

0: 1:14.
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0: 1:52.
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1: 2 horas e 16 minutos.

0: 2 horas e 33 minutos.
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1: 2 horas e 46 minutos.

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0: 3:02.
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1: 3 horas e 17 minutos.

0: 3:33.
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1: 3 horas e 47 minutos.

0: 4 horas e 3 minutos.
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1: 4 horas e 19 minutos.

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0: 4 horas e 35 minutos.
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1: 4 horas e 51 minutos.

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Opa, moçada, estamos aprendendo, estamos ensinando, gurizada, 5 da manhã, bom dia, temperatura de 12 graus aqui no centro da cidade, tá garoando lá fora, hein? É, meus amigos, estamos já na quinta-feira, estamos aí no dia 23 do mês de julho deste ano de 2026, com a marca da Viva Farma, da Ter Empréstimo, da Gente Nossa, da Funerária Dec Giovanni, Empório de Confecções, JB Mix, também H-Farma e Gente Miúda, morando no coração de Nova Prata. Em nome dos nossos parceiros, muito bom dia, Lava Prata. Muito bom dia, meu Rio Grande do Sul. Bom dia, Brasil, mundão velho de Deus. Olha, tá uma escuridão, uma neblina fina, meu, a garoa, né? Típica aquela de fazer filho, hein? Quem pode ainda. 5:01 da manhã, 5:01, 3242-1212, sempre o nosso telefone direto de contato para você pedir, oferecer e ouvir a música de sua preferência em qualquer parte do mundo. Se você estiver nos acompanhando, né, pela rede, né, pelo áudio, o nosso muito obrigado, né, parceria sempre, estamos juntos e assim a gente fica muito gratificado. Já na quinta-feira, nos aproximando da festa do colono e do motorista de Protásio Alves, esperamos que o tempo dê uma melhorada, dê uma enxugada, né? Parabenizamos aqui os aniversariantes de hoje, a você que está transitando aqui pela 324, 470, você que está indo, voltando, trabalhando, nos ouvindo, tomando café, tomando banho da manhã, a gente vê aí... vindo até o trabalho aqui, que é pertinho, mas você vê que pessoas estão tomando banho, você vê as pessoas que estão aí já saindo para o seu trabalho, muitas que estão regressando, isso é o dia a dia de cada um, a luta, a peleia, os nossos compromissos e tudo aquilo que nós temos aí programado para a semana. Esperamos que se resolva da melhor forma possível, principalmente dentro deste mês de julho. Estamos quase no finalzinho, a última finalzinho de semana que vamos ter. 5:02 da manhã, 5:02, bom dia. Vamos iniciando então, trazendo a primeira marca, no Fandango do Rio Grande. Uma das músicas mais bonitas do Jader Moraci, Teixeira, nosso saudoso Leonardo. Céu, sol, sul, terra e cor.

0: 5:14.
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Muito bem, meus amigos, e a hora certinha, 5 horas e 14 minutos da manhã, meu amigo caminhoneiro, meu amigo taxista, meu amigo motorista de ônibus, empregada, vigilante, nosso irmão lavrador, pessoal do interior, dos interiores que estão nos ouvindo, muito obrigado pela companhia, grande abraço, né? Que a padroeira do Brasil, Nossa Senhora da Conceição Aparecida, possa abençoar a cada uma aí, e proteger com o seu manto sagrado. É sempre muito importante, né? É, você que está aí trabalhando já, tirando leitinho, tratando a criação, muita gente aí levantando cedo, muitas pessoas que também estão aqui na cidade, mas que costumeiramente levantam cedo, né? Nosso bom dia, obrigado pela audiência. Olha, neste finalzinho de semana, hoje já é quinta-feira, né? Domingo nós temos a festa do colono e do motorista lá na cidade de Protásio Alves, aí no nosso vizinho município, que até tão pouco tempo pertencia ao nosso Nova Prata, a nossa Nova Prata, né? A nossa grande Nova Prata. É a festa do colono e do motorista. Quero mandar um abraço lá para a família toda de Protásio Alves que estão ligados aí. E a Espanhol Materiais de Construção, Rodrigo Car Veículos, Abastecedora Porta e Mar Artefatos de Cimento, Sindicato dos Trabalhadores Rurais de Nova Prata e de Protásio, Mercados Lorenzetti, Ideal Ferramentas, Paulinho Ferreira, estão convidando aí juntamente com Rice Imóveis, Fantão Carnes, Mercados Porta, Funerária Dec Giovanni, Juste Máquinas e Peças, Viva Farma Farmácias, Sindicato dos Trabalhadores Rurais de Nova Prata e Vista Alegre do Prata, Adil Net, Altair Consórcios e Sicredi também, né? Sicredi convidando para esta grande festança do colono e do motorista lá de Protásio Alves, que acontece neste finalzinho de semana. Todo mundo convidado aí, então, para participar desta grande festança. Tá bom, gurizada? 5 horas e mais 16 minutos da manhã, 5:16. E daí, meu povo? Quero mandar um abraço lá pro seu Danilo, que está ligadinho conosco, Danilo Vendramin, lá na Fazenda Pratinha. Obrigado pela audiência, obrigado pelo carinho. Tamo juntos, hein? Quinta-feira, meu povo, quinta-feira. Estamos aí com uma garoa, garoando lá fora mesmo, né? E a temperatura, meus amigos, aí nos 12, 13 graus, baixou bastante a temperatura nesta sua quinta-feira. Vamos que vamos, gurizada, trazendo mais música. Quem é que chega aí agora, Percizinho? Gildo de Freitas, Assim Que Eu Sou? Oferecer lá pro Pequé, oferecer pro Souza, na Fazenda Pratinha, estão ligados aí. Obrigado pela audiência. Quantos amigos aí que nos acompanham. Paulinho Ferreira, muito obrigado. Nos informe aí como é que está as estradas aí. Meio complicado, hein? 5 horas e mais 17 minutos da...

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4: Agora são 5 horas e 28 minutos da manhã. Vamos acordando, hein? 5h28, João Crécio. É, o tempo vai passando, meus amigos. Um abraço aí pro Vice Imóveis, né? O Alcionix está ligadinho com a gente. Obrigado pela companhia. 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Alô, Joyce, está nos ouvindo? Muito obrigado pela companhia, muito obrigado pela audiência, tá bom? Também nosso bom dia aí para o pessoal da guarda da madrugada aí, né? Estão sempre ligados com a programação. Bom dia ao pessoal aí do Corpo de Bombeiros, da Polícia Civil, da Brigada Militar, aí do Presídio Estadual de nossa cidade, também estão ligados agora 5 horas e 29 minutos da manhã, 5h29, temperatura de 13 graus aqui no centro de Nova Prata. É o programa Assim Canta o Rio Grande, é o melhor da nossa música chucra do nosso Rio Grande do Sul. E chegando lá de Erechim, onde também choveu demais, o grupo Os Monarcas.

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1: 5:40.
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Muito bem, gurizada, e a hora certinha, 5 horas e 42 minutinhos da manhã, 5h42. Um bom dia para dona Ângela Maria Vieira Butim, que está ligadinha conosco. Ela, seu Janir, né? Muito bom dia. Obrigado pela companhia, sempre tomando um mate aí, nos ouvindo, nos fazendo companhia aí. É muito bom, é muito especial. Especial de primeira, dona Ângela. Obrigado, obrigado, obrigado mesmo, de coração. 5 horas e 41 minutos, 5h41. A Prata FM, 91.5, 13 graus é a temperatura, 12, 13 graus. Tá balançando nisso aí, né? É um bom dia lá para o pessoal do Basalto que estão nos ouvindo. É, um abraço, obrigado pela companhia. A dona Hortência e a sua família aí, obrigado pela audiência, sempre nos acompanhando todas as manhãs. 5 horas e 42, agora 5h42. É, ontem a gente conversou até com a dona Hortência, ela disse que está sempre ligadinha, dá um alô para nós aí, cara. Quantos quiserem, alô aí, alô, alô, alô, alô, dona Hortência. Bom dia, bom dia, bom dia pessoal do Gramadinho, do Gramado, lá da linha Garibaldi também que estamos acompanhando, é, pessoal da comunidade São Brás, Capela São Luís, é, sempre ligados conosco. Clemente Pedrão, como é que tá? Tudo certo? Da dona Neuza também, ligados conosco, né? Família Sense, da Fibra Sinos, né? O nosso abraço. A dona Cleci, aí do Bar do Arco, também ligada com a gente na BR-470 em nossa cidade. Maravilha! 5 horas e 42 minutos. Seu Orestes e Vivan, como é que tá? Tudo ok? É, seu Gelson Vivan também lá na comunidade de São Lourenço, tá chegando o Fandango, né? Tá chegando o baile no dia 21 de agosto aqui em nossa cidade, Grupo Cordiona. Vamos lá, gurizada, trazendo mais música, quem está nos ouvindo aí, querem pedir uma marca de sua preferência, 3242-1212 é o nosso telefone. Vamos lá!

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2: 5:57.
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Ok, meus amigos, agora 5h59 da manhã, 5h59, estamos apresentando o seu programa Assim Canta o Rio Grande do Sul. Mandar um abraço à turma de Protásio Alves, preparando a grande festa do colono e do motorista neste finalzinho de semana, dia 26, lá na comunidade de Protásio Alves. Mandar um abraço para o Gilmar Dallagnol aí, que está ligadinho conosco, né? E está abraçando sempre esta grande causa da grande festa do colono e do motorista de Protásio Alves. Estaremos lá com Rice Imóveis, Fantão Carnes, Mercados Porta, Funerária Deck Giovanni, Juste Máquinas e Peças, Sindicato dos Trabalhadores Rurais de Protásio Alves, Adilnet, Altair Consórcio e Sicredi, lá de Protásio Alves. A grande festança, Gilmar. Então começa domingo pela manhã, aí teremos a exposição de carros, teremos a exposição de máquinas e implementos e uma série de atrações aí que estará acontecendo durante o dia. E também nós teremos a celebração da missa em Vêneto, né? Que será celebrada pelo padre Álvaro Pinzeta. E a gente estará transmitindo ao vivo a partir das 10 horas da manhã. Mas a partir das 9 horas da manhã já estaremos falando ao vivo lá de Protásio Alves para trazer todas as informações aí a respeito desta grande festança do colono e do motorista. É a 47ª, né? Deve ser a 47ª festa do colono e do motorista lá de Protásio Alves. Uma grande festança, com certeza, sem sombra de dúvida, todos os anos, né? É uma festança para mais de metro, né? Como diz o velho ditado, uma festa para mais de metro. E esse ano não vai ser diferente, é a 57ª festa do colono e do motorista lá de Protásio Alves. Às 10 horas a celebração da missa, às 11 horas a tradicional bênção, ao meio-dia o almoço servido às mesas, às 13h30 haverá gincana colonial e durante a tarde animação com o grupo Batidão da Serra. Pela presença, os organizadores agradecem. O cardápio será sopa de capelete, carneleça, frango, leitão, churrasco, maionese, saladas diversas e pão. Reservas ainda estão até às 10 horas, né? Com do Deonassi, Tirato, pelo 999-63-71-35. Os ingressos são limitados e numerados, então a gente vai conversar aí com o Gilmar para ver como é que está a questão dos ingressos ainda, se nós temos ingressos ou não temos mais ingressos. Tá certo, meu querido Gilmar? Um abraço, obrigado aí pela companhia. 6h02 da manhã, 6h02, esta é a Prata FM e o programa Assim Canta o Rio Grande. Vamos seguindo, quem é que está chegando? Porca véia. Vamos dar uma gurizada então com Hélio da Rosa Xavier.

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1: 6:15.
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6: Agora são 6:17. É o programa Assim Canta o Rio Grande do Sul, aqui pela Prata FM 91.5, a rádio do coração do ouvinte, né? Para você que está nos ouvindo, muito obrigado pela companhia, muito obrigado pela audiência. Grande abração, um abração mesmo, do fundo do coração aí, em nome de todos os nossos patrocinadores: a Viva Farma, farmácias, a Ter Empréstimos, a Gente Nossa, a Funerária Dec Giovanni, o Empório de Confecções, a Agafarma, também a Gente Miúda, e também estamos contando com a JB Mix lá de Ijuí. Um abraço aí para a moçada toda aí que estão trabalhando, né? A dona Joyce, né? A sua equipe lá em Ijuí, a família da JB Mix, sempre nos ouvindo, sempre nos acompanhando, aí no centro do nosso Rio Grande do Sul. Agora 6:18, está garoando lá fora, né? Uma garoazinha leve, mas nada que, né? Nada que atrapalhe o dia aí, né? Atrapalhe o nosso dia. 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Quero mandar um bom dia aí para o José Jumbelli, que está ligadinho conosco. Obrigado pela companhia, obrigado pela audiência. É toda a família aí, José Jumbelli Filho, né? Também nosso bom dia, obrigado pela companhia, né? Estamos ouvindo todas as manhãs, todos os dias. 6:18 da manhã, 6:18. Dirceu Pagnoncelli, lá na Fazenda Pratinha, também está ligado conosco. Obrigado pela audiência, obrigado pela companhia, certinho? 6:18, temperatura de 13 graus. Estava vendo aqui que a temperatura vai subindo, vai baixando, vai baixando, vai subindo. Mas está sempre por aí, 12, 13, vai a 14, 13, 14, né? Depende, parece a neblina que passa, tem uma neblina muito forte. Pessoal que está transitando aqui pela 324 ou pela 470, essa neblina aí é complicada, né, Paulinho? Paulinho que está nas estradas aí, do nosso interior. O seu Clóvis Rigo também, que está ligadinho conosco, muito obrigado pela audiência. E o Frei Marcelo está lá no Nordeste, lá não tem o problema do frio, né? Não tem o problema do frio. E o Alfonso Perim também está ligado lá na nossa fronteira, horizontina quase, é quase fronteira, né? Perto do Sarandi aí, para essas bandas aí. 6:19 da manhã. Quem é que está chegando, Precisinha? Walter Moraes. Vamos nessa, então.

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1: 6:32.
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4: Muito bem, minha gente, meus amigos, meu compadre, minha comadre, gauchada do meu Rio Grande do Sul, tchê, são 6:36 da manhã, 6:36, você está com o programa Assim Canta o Rio Grande, muita música, né? Gilmar Dallagnol, um abraço lá em Protásio Alves, ligadinho conosco, secretário lá da prefeitura, nos ouvindo, da administração, muito obrigado aí no gabinete do prefeito Itamar, brigadão aí pela audiência, né? Logo mais à tarde estará conosco conversando da festa do colono e do motorista lá de Protásio Alves, que estará acontecendo neste finalzinho de semana. No sábado nós temos dia 25, né? Hoje é dia 23, hoje é quinta-feira, dia 25 de julho, a grande festa em homenagem ao colono e motorista na comunidade Santa Terezinha. É a festa aqui do Sindicato de Nova Prata, né? É, às 10h30 teremos celebração de ação de graças, às 11h15 o pronunciamento das autoridades, ao meio-dia aquele almoço, de dar água na boca, né, Dirceu? E às 13 horas haverá uma gincana para reviver os bons tempos. E às 14 horas haverá baile com Chico Bruscato e o seu grupo. Ingressos à disposição aí no sindicato, no valor de R$65 para não associados e R$30 para os demais sócios, né? Sócios aí, 30 pila apenas, metade do valor então para os associados. Beleza? Beleza mesmo, né? Olha, a festa lá de Protásio Alves está recheada aí de coisas boas, está recheada aí de coisas boas, esta grande festança que nós vamos ter lá em Protásio Alves neste finalzinho de semana. É a Raiz do Campo Força da Estrada, 57ª Festa do Colono e do Motorista lá de Protásio Alves, com uma vasta programação a partir de cedo, né? A exposição, às 10 horas temos a missa em Talian, é celebrado pelo Padre Álvaro, às 11 horas, a bênção das máquinas agrícolas, caminhões e demais veículos, a meio-dia almoço, às 13h30, gincana colonial, durante a tarde, animação do grupo Batidão da Serra, haverá um almoço, uma gastronomia aí fantástica, e o pessoal ainda que não tem os seus ingressos, né, serão numerados, mas poderá refazer a sua reserva até às 10 horas aí do domingo com o De Uraci Tirato, né? Os ingressos, não diz o dia aqui que até às 10 horas, deve ser no domingo, né? Então o telefone é 999-63-71-35. Informações, então aí pelo 999-51-27-99. Tá certo, Precisinho? 6:39 da manhã. Delegaita, tchê.

0: Olha essa música, Defumando a Ausência, o Alceu Ferreira oferece para sua filha Alessiane e também para o taxista Oliveira.
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0: 6:46.
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3: Nota de falecimento e mensagem à família de Maria Helena Jumbelli Gabardo. Aos familiares, é com

Muito pesar que recebemos no dia de ontem a triste notícia do passamento da nossa querida Maria Helena. Sabemos que neste momento difícil as palavras pouco confortam. São etapas da vida que nos custam sempre aceitar, mas ficam eternamente as infindáveis recordações. A luz não se apaga, ela migra para iluminar outros corações. Um fraterno abraço e sinceras condolências em nome da família Gabardo, bem como também em nome do Sérgio Gabardo e de toda a equipe, a família de Maria Helena Jumbelli Gabardo, de Nova Bassano.

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3: E daí, meus amigos, agora são 6h51, estamos já chegando no finalzinho do programa, vamos agradecendo aqui a Viva Farma, Ter Empréstimos, a loja Gente Nossa, Funerária Dec Giovanni, Empório de Convecções, H-Farma e Gente Miúda, aqui de Nova Prata, do meu amigo Valdemar e a dona Fátima, a qual estamos mandando o nosso bom dia, muito obrigado pela companhia, mais uma vez um bom dia lá para o Alcione, que está ligado, da Darice Imóveis. E também quero registrar aqui o passamento da dona Paulina, que é mãe do Hidalgo, nosso companheiro de música aí de muitos tempos, aí a mesma está sendo velada aí no bairro São Peregrino, em nossa cidade. Então, nossos sentimentos aí à família do Hidalgo, da dona Salete e a todos aí, né, da família Vivan. Passamento aí da dona Paulina. Vamos... trazendo aí a última marca, tá chegando aí o Jornal da Manhã com o Jonas, né, e a sua aí, a equipe aí, e trazendo muita informação, trazendo muita notícia, né, que está em torno da nossa programação da Prata FM, do programa Jornal da Manhã. Beleza, gente? Nós voltamos à tarde, logo após a Camila, com o Pop Show da Tarde, com o programa Roda de Chimarrão. Vem aí na sequência, então, Jornal da Manhã. Fiquem ligados, vamos deixando a última marca.

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13: Olá, muito bom dia! Seja muito bem-vindo, seja muito bem-vinda a mais uma edição do Jornal da Manhã pela Rádio Prata Serra 91.5. Nesta quinta-feira, 23 de julho, de 2026. Agora, 7 horas, 3 minutos, a temperatura em Nova Prata é de 12 graus, o tempo é nublado, mas não chove, já amanhece por aqui. 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Nós vamos juntinhos nesta manhã com informação de qualidade, entrevistas e muito mais. Eu sou a Sabrina Bernardi, você também está na companhia aí do meu amigo Davi na mesa de som e do Jonas Silva, nosso repórter, que traz aí as informações desta manhã.
14: Buenos dias. Nessa edição do nosso Jornal da Manhã, desta quinta-feira, nós teremos o informativo dos bombeiros militares de Veranópolis, também a Ana Cristina, que é a presidente do Rotary Clube de Nova Prata, para falar sobre a feijoada do Rotary. Por telefone, nós teremos o prefeito de Cotiporã para falar sobre a situação aí da ponte que liga Cotiporã a Bento Gonçalves. E também o Paulo Arcari, da Ótica Bem Ver.
13: Isso e muito mais, então você vai conferir na edição de hoje do Jornal da Manhã.
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14: Hoje é o dia do dançarino de salão. O santo do dia é São Lourenço. O dia 21 de julho na história. Em 1902, é fundado o primeiro time de futebol do Rio de Janeiro, Fluminense Futebol Clube. O dia em 1954, a independência do Vietnã é reconhecida pela Conferência de Genebra. Em 1983, é atingida na Antártica a menor temperatura registrada no mundo, de menos 89,2 graus. Em 2023, morre Tony Bennett, cantor norte-americano. Frase do dia: a cada um de nós só é dada uma pequena dose de loucura e você não deve perdê-la. E é claro que para a gente começar a nossa quinta-feira muito bem, vamos de reflexão do dia.
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17: Caros ouvintes, hoje falaremos sobre ideias interiores. Preste atenção às ideias, pois a vida começa com uma ideia interior. Algumas vezes o destino anuncia sua presença dentro de nós sob a forma de uma ideia, uma leve vibração que nos chama a segui-la, não importa qual a sua direção. Podemos sentir, de tempos em tempos, um leve puxão no coração, encorajando-nos a mudar de profissão, voltar a estudar, empreender uma busca espiritual ou simplesmente tentar algo que sempre sonhamos ou que nunca ousamos sonhar fazer. Podemos escutar por um momento esses diminutos sussurros em nosso coração, permitindo que o entusiasmo cresça dentro de nós, mas geralmente permitimos que eles sejam abafados pela voz que nos informa que estamos sendo tolos e pouco práticos. No entanto, se tivermos a coragem de deixar que essas pequenas sementes de possibilidade se desenvolvam e se fixem dentro de nós, poderemos ao menos descobrir seu objetivo. Elas podem ser apenas fantasias ou podem ser faróis indicadores que nos mostram a direção que deveríamos estar seguindo. Devemos prestar mais atenção ao que vibra dentro de nós, pois podemos estar diante do início de uma nova vida. Sempre que você sentir uma nova ideia se manifestando, que faça que você queira se mover numa determinada direção, pare e preste atenção a ela. Como você a sente dentro de si? Que sensações de entusiasmo ou anseio ela desperta?
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13: Defesa Civil confirma mais de 1.000 pessoas fora de casa em razão das chuvas no Rio Grande do Sul. Município de Lajeado é o mais atingido, com 441 pessoas fora de casa.
14: Chuva perde força, mas persiste ao longo desta quinta-feira no Rio Grande do Sul. Conforme a Metsul, precipitações não devem impactar áreas que sofrem com enchentes.
13: Decreto adia exigência de CNPJ para autônomos e produtores rurais.
14: Lula anuncia a nova etapa do Brasil Soberano. O plano destina 18,5 bilhões de reais em linhas de financiamentos a empresas brasileiras.
13: Governo dos Estados Unidos fecha 309 sites brasileiros por transmissão ilegal da Copa do Mundo.
14: Convenção do PL homologa a candidatura de Luciano Zucco ao governo estadual.
13: Isso e muito mais você vai conferir na edição de hoje do Jornal da Manhã, que conta com o apoio de doutora Letícia Bergamaschi, Saúde da Pessoa Idosa, com acolhimento, responsabilidade e presença real. 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
1: 7:13.
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11: Olá, estamos de volta com o Jornal da Manhã, nesta manhã de quinta-feira, 23 de julho de 2026, agora 7 horas, 19 minutos, 12 graus a temperatura. 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
11: A chuva que provocou a alta dos rios ao longo desta quarta-feira perde força a partir de hoje, conforme a Metsul. As nuvens seguem sobre o território gaúcho com períodos de céu nublado e encoberto em muitas localidades. No entanto, o sol pode surgir em vários pontos do estado ao longo do dia. Aqui na Serra, na Grande Porto Alegre, Vales e Litoral Norte, ainda que com menor volume, a chuva pode persistir hoje. Entretanto, segundo a Metsul, não há indicativo de chuva volumosa nas áreas sob enchentes que possa alterar aí a tendência dos rios. Na quinta-feira, o rio Taquari ultrapassou a cota de inundação na região de Lajeado e provocou cheias e desabrigados. O dia começou um pouco frio no oeste e no sul, mas tem marcas amenas aí ao longo do período em todas as localidades gaúchas. A Metsul reforça o alerta para a cheia do Guaíba nos próximos dias, inclusive, né? Para as ilhas aí, bairro Arquipélago, em Porto Alegre. De acordo com a previsão, não há indicativo de uma enchente de grandes proporções, como as de setembro de 2023, e não haverá uma repetição do desastre de maio de 2024 neste evento. No entanto, o alerta segue. O Guaíba, ontem, estava abaixo e perto do nível normal, mas já começou a receber a vazão dos rios contribuintes e tem início aí uma trajetória de elevação que está longe do pico, mas está em elevação, né? Então, os rios seguem acima da cota de inundação em alguns locais, né? E nós vamos acompanhando por aqui. Os rios Uruguai, Taquari, Caí e Jacuí seguem acima, então, da cota de inundação em diferentes municípios gaúchos nessa quinta-feira. Conforme o governo do estado, 738 pessoas estão desabrigadas em 13 municípios devido aos temporais e à elevação dos rios. Especialistas projetam que o Guaíba, então, alcance a cota de alerta entre amanhã, sexta-feira e sábado, em Porto Alegre. Mas nós vamos acompanhando, então, e a situação está sendo atualizada, né, a todo momento, ao vivo. Então, na última hora, aí, o Rio dos Sinos ultrapassou a cota de inundação em Taquara e o Taquari superou a marca em Taquari. Então, estão acima da cota de inundação o Rio Caí, o Rio dos Sinos, Jacuí, Taquari em Arroio do Meio, Bom Retiro do Sul, Encantado, Estrela, Lajeado, Roca Salles, Taquari, Venâncio Aires e também o Rio Uruguai em Iraí. Mas nós seguimos acompanhando por aqui, trazendo informações para você. Agora nós vamos conferir, então, como é que ficam as temperaturas hoje, Jonas.
12: Isso mesmo, Sabrina. Em Porto Alegre, a mínima hoje é de 14 e a máxima de 17. Em Caxias do Sul, a mínima de 10 e a máxima de 15. Em Bento Gonçalves, a mínima de 12 e a máxima de 16. Aqui em Nova Prata, a mínima de 11 e a máxima de 18. Em Passo Fundo, a mínima de 10 e a máxima de 17 graus. Em Vacaria, a mínima de 10 e a máxima de 16. Já em Protásio Alves, a mínima de 11 e a máxima de 18. Em São Jorge, a mínima de 11 e a máxima de 17. Em Nova Bassano, a mínima de 11 e a máxima de 18 graus. André da Rocha, a mínima de 10 e a máxima de 18. Em Vista Alegre do Prata, a mínima de 9 e a máxima de 17.
11: Inclusive, nós acabamos de receber uma informação rápida aqui sobre pontes liberadas. Então, para você que está se deslocando, né, a ponte da comunidade São Miguel e a ponte via as águas termais já estão liberadas para o tráfego, né? Em breve, então, haverá o divulgação do boletim completo aí nas redes sociais e tudo mais, com as situações atualizadas de todos os acessos aí. Mas, então, já uma informação preliminar, né? É que a ponte na comunidade de São Miguel e a ponte da Via Águas Termais, então, já foram liberadas agora nesta manhã. Agora são 7h23, você conferiu a previsão do tempo, nós vamos aos indicadores agropecuários.
13: Indicadores agropecuários com Diego Brião. Soja.
14: Os contratos futuros de soja com vencimento em agosto registraram elevação nos Estados Unidos na quarta-feira. Na Bolsa de Chicago, a cotação era de $12,33 por bushel ao final do dia. Valor no mercado físico no Brasil por saca de 60 quilos. Estado do Mato Grosso, cidade de Rondonópolis, R$ 135,50. Paraná, Marechal Cândido Rondon, R$ 121. Bahia, Luiz Eduardo Magalhães, R$ 125. E Rio Grande do Sul, não me toque, também R$ 125 por saca de 60 quilos.
13: Milho.
14: Valores no mercado físico, por saca de 60 quilos. Paraná, Marechal Cândido Rondon, R$ 52,00, valor em estabilidade na comparação com a cotação anterior. Mato Grosso, Rondonópolis, também R$ 52,00, em elevação. E Goiás, Rio Verde, R$ 51,00, em elevação.
13: Boi gordo.
14: Em São Paulo, na B3, os contratos com vencimento em julho eram negociados ao final da quarta a R$ 343,85, por arroba. Houve queda de 0,25% no dia. Boi à vista, Mato Grosso, Cuiabá, R$ 309,07 por arroba.
13: Café.
14: Os contratos futuros de café arábica com entrega prevista para agosto terminaram a quarta-feira em Nova York, nos Estados Unidos, em queda. A cotação era, ao final do dia, de R$ 2.119,45 por saca de 60 quilos. No Brasil, na B3, os contratos futuros de café arábica com entrega prevista para setembro apresentaram queda, com cotação de $382 por saca de 60 quilos. Valor no mercado físico do café arábica, tipo 6, por saca de 60 quilos. Minas Gerais, Varginha, R$ 1.820. Bahia, região oeste, R$ 1.625. E São Paulo, Franca, R$ 1.800.

0: Gente, R$ 100 para a caixa de 14 a 18 quilos. E tipo Isabel, em Santa Catarina, R$ 85 para a caixa de 10 quilos.
1: Arroz.
0: Valores no mercado físico. Bahia, região oeste, R$ 76 por saca de 60 quilos em estabilidade. E Rio Grande do Sul, média estadual, R$ 62 por saca de 50 quilos, também em estabilidade.
1: Indicadores Agropecuários, um conteúdo do Grupo Rádio Web. 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
1: 7:31.
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3: A vida é como uma semente que germina ao sabor do tempo. É como um girassol que busca a luz no seu caminho. A vida é um ciclo que se transforma no tempo certo, no momento que

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0: Nota de falecimento. A funerária Pratense, juntamente com a esposa Marta Estela Rampazzo, em memória, o filho Leonardo Estela Rampazzo, a nora Joyce Bassani, o neto José Paulo Bassani Rampazzo, demais familiares e amigos, com pesar comunicam o falecimento de Geraldo Rampazzo, aos 77 anos, ocorrido ontem. O velório está sendo realizado na Capela Mortuária Municipal de Protásio Alves. O encerramento será realizado hoje, dia 23, às 14 horas, após ser sepultado no Cemitério Municipal de Protásio Alves. Com pesar, comunicam o falecimento de Geraldo Rampazzo, aos 77 anos, ocorrido ontem, dia 22. 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
0: Olá, estamos de volta com o Jornal da Manhã, nesta manhã de quinta-feira, dia 23 de julho, agora são 7h38, 12 graus a temperatura. O dia já amanheceu bem em Nova Prata e segue nublado por aqui, porém sem chuva. 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
0: E vamos aos destaques das capas dos jornais que circulam no nosso estado e na nossa região nessa quinta-feira, 23 de julho. Em zero hora de hoje, a capa traz de volta aí uma lembrança que nós não gostaríamos de ter. Em São Sebastião do Caí, leito atingiu 11 metros e 27 centímetros, quase um metro mais que o nível máximo de segurança. Moradores tiveram que usar barcos no bairro Navegantes. Então, a foto aí do morador utilizando o barco para se deslocar. Excesso de chuva, rios superam cotas de inundação e ampliam o número de desabrigados. Mais de 1.000 pessoas tiveram que sair de casa. Taquari e Caí registraram marcas acima dos limites críticos. Governo anuncia 18,5 bilhões para empresas atingidas por tarifaço dos Estados Unidos. Zuco é confirmado candidato do PL ao Piratini. O deputado foi oficializado em convenção partidária em Porto Alegre. Outras siglas anunciarão aí os seus nomes nos próximos dias. Em ZH Esportes, Sul-Americana, Tricolor reforça o meio-campo para o desafio na altitude. Hoje tem Bolívar e Grêmio no Hernando Siles às 19 horas. E em ZH Esportes Brasileirão, o Inter frustrou a torcida e perdeu na retomada. Cruzeiro venceu por 2-1 no Beira-Rio ontem. São os destaques de zero hora de hoje.
9: Debaixo d'água, volume de chuva faz o rio Taquari superar a cota de inundação. Guaíba pode atingir 2,80 metros no final de semana. O hidrologista, o que acontece é apenas o começo, onde as águas vão subir e baixar nos próximos dias. Política, convenção do PL oficializa a candidatura de Luciano Zuco. Política, Tribunal Superior Eleitoral reforça que empresa da Venezuela não forneceu urnas. Esporte, Trump indica que presidente da FIFA poderia assumir a ONU. Economia, governo anuncia 18,5 bilhões de reais a empresas afetadas pelo tarifaço. Esses são os destaques do Correio do Povo desta quinta-feira.
0: E agora vamos aos destaques do Diário Gaúcho. Inter voltou como parou. Aí é sobre a derrota do Inter ontem para o Cruzeiro. Os impactos da chuva no estado tomam conta da capa do DG. Mais de 1.000 pessoas tiveram de sair de casa. 169 municípios relataram estragos e pelo menos 7 trechos de rodovias sofreram bloqueios. Região metropolitana está em alerta para a elevação do Guaíba nos próximos dias. Em Tcheliga, quando o chimarrão pode fazer mal à saúde? Tricolor, jogo duro, a 3,6 mil metros de altitude, é hoje às 21h30, então, Grêmio e Bolívar. Mortes na capital, o chefe do crime vai para a cadeia de segurança máxima. Esses são os destaques de DG nesta quinta-feira.
9: Governo anuncia recursos a setores afetados por tarifaço. Agronegócio, produtores de noz pecan buscam retomar as exportações. Novo veículo da GM fabricado em Gravataí anima montadora que prepara atualizações. Infraestrutura, audiência pública sobre malha sul ferroviária será no dia 29 de julho. Petroquímica, Braskem debate reestruturação de capital. Clima, chuvas elevam o nível dos rios e provocam novas cheias no estado. Caderno Geração E, pesquisa revela tendências de consumo dos jovens gaúchos. Esses são os destaques do Jornal do Comércio desta quinta-feira, dia 23.
0: E agora vamos aos destaques da Serra Gaúcha com o pioneiro de hoje. Economia, MEIs crescem e puxam nova onda de empreendedorismo em Caxias do Sul. Arquitetura, identidade visual de um ícone em renovação. Por anos, o edifício mais alto do estado, o Parque do Sol, recebe nova pintura desde março, em investimento de mais de R$1 milhão. Chuva, a região em alerta, apesar de previsão indicar melhora do tempo nos próximos dias, cidades como Santa Teresa seguem vigilantes por efeitos das cheias nos rios. Também são destaques aí para o esporte, Série B, objetivo encerrar turno no G2. Sem perder e sofrer gols a 6 jogos, time alviverde busca manter embalo fora de casa. É hoje às 21h30, tem Botafogo e Juventude no estádio Santa Cruz, em Ribeirão Preto. Copa FGV, Gramadense quer título em Pelotas, equipe da Serra encara o Brasil de Pelotas no duelo de volta pela reta final da competição estadual. Em 7 dias, fim de semana de muita música em Caxias e São Chico. Estação Férrea sediará o Festival de Bandas. Mátria receberá eventos de blues. Agora são 7h43, você conferiu o que é notícia nos jornais que circulam no nosso estado e na nossa região nesta quinta-feira, dia 23 de julho. São 7h45, nós vamos para mais um intervalo no apoio da doutora Letícia Bergamaschi, saúde da pessoa idosa com acolhimento, responsabilidade e presença real, atendimento em Veranópolis para toda a região.
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11: 7h45.
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7: Olá, estamos de volta com o Jornal da Manhã na Rádio Prata Serra 91.5. Agora são 7h49, 11 minutos faltando para as 8 da manhã. Seja muito bem-vindo, você que chega agora à nossa programação. Está no ar mais uma edição do Jornal da Manhã. Agora fazem 12 graus em Nova Prata. O tempo é nublado por aqui, né? O dia amanheceu bem nublado, então sem indícios aí de sol, mas quem sabe, né? Pelo menos não chove neste momento. 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
7: Na manhã de ontem, quarta-feira, dia 22, agentes da Delegacia de Polícia de Veranópolis cumpriram um mandado de busca e apreensão no âmbito de uma investigação criminal relacionada à violência contra a mulher por questão de gênero. A ordem judicial foi expedida após o registro de ocorrência policial e o deferimento de medidas protetivas de urgência. Durante a ação realizada no interior de Veranópolis, foram apreendidas armas de fogo pertencentes ao suspeito, ex-companheiro da vítima. A polícia reforçou o compromisso com a prevenção e repressão a crimes praticados contra mulheres em situação de vulnerabilidade, mantendo aí a atuação permanente em defesa da comunidade.
8: E um caminhão carregado de leite capota em barranco na RS-122 em Antônio Prado. Um caminhão carregado de leite saiu da pista e capotou em um barranco na manhã de quarta-feira no quilômetro 125 da RS-122 em Antônio Prado. O acidente ocorreu por volta das 7 horas da manhã e mobilizou equipes do Serviço Civil Auxiliar de Bombeiros, do SCAB, e do Serviço de Atendimento Móvel de Urgência. Conforme as informações apuradas, o motorista teria perdido o controle da direção por motivos ainda desconhecidos. O caminhão saiu da rodovia e desceu aproximadamente 20 metros por um barranco. Quando as equipes de resgate chegaram ao local, o condutor já havia sido socorrido por populares e encaminhado para atendimento médico. O estado de saúde dele não foi informado. Após o atendimento, os bombeiros realizaram procedimentos de segurança incluindo o desligamento da bateria do caminhão para reduzir riscos no local. Apesar do acidente, o trânsito na RS-122 permaneceu fluindo normalmente durante a operação. As circunstâncias da saída de pista deverão ser apuradas.
7: E a Guarda Civil Municipal capturou um homem de 67 anos que estava foragido da justiça na noite de ontem no distrito de Faria Lemos, interior de Bento Gonçalves. A ocorrência teve início após a guarnição localizar um veículo utilizado pelo suspeito. Como os agentes tinham conhecimento da existência de um mandado de prisão contra ele, foi realizada a abordagem. Após a consulta aos sistemas, a equipe confirmou que o homem estava na condição de foragido da justiça, em razão de uma ordem expedida pela primeira vara cível da comarca de Bento Gonçalves. O veículo conduzido pelo homem apresentava irregularidades administrativas e foi removido para um depósito credenciado pelo DETRAN. O homem foi encaminhado à Delegacia de Polícia de Pronto Atendimento para os procedimentos cabíveis e, posteriormente, permaneceu à disposição da Justiça.
8: E uma saída de pista registrada na RSC-453 em Garibaldi. Os bombeiros voluntários de Garibaldi atenderam uma ocorrência de saída de pista por volta da 00h40 desta quinta-feira, dia 23, no quilômetro 95. Ao chegarem ao local, as equipes constataram que o acidente havia resultado apenas em danos materiais, sem registro de feridos. Os bombeiros realizaram o atendimento da ocorrência e os procedimentos necessários no local.
7: Também, nesta manhã, né, o trânsito ficou lento. Então, no final dessa madrugada, no quilômetro 80 da RS-122, em Caxias do Sul, a Rota do Sol, por conta de um acidente no conhecido trevo aí da Brinox. Os veículos envolvidos foram um Renault Oroch e um caminhão. Segundo informações apuradas no local, o condutor da picape tentou fazer a travessia da rodovia em um ponto com semáforo, o qual estava em amarelo piscante por ser antes das 6 da manhã, momento em que o caminhão que transportava de uma transportadora da região acabou atingindo aí a caminhonete. Em seguida, o veículo maior caiu em uma valeta ao lado do posto da rodovia. Os dois veículos estão fora da pista de rolamento, não houve feridos por conta do acidente, mas a concessionária Caminhos da Serra Gaúcha aí está atendendo a ocorrência ainda. Então é necessário atenção, né, dos motoristas que trafegam por aí para que reduzam a velocidade e tudo mais nesse trecho, né, que está sob atendimento ainda.
8: E MP do Paraná denuncia o homem que chutou o rosto da filha de 3 anos por tortura e lesão corporal. O Ministério Público do Paraná denunciou na terça-feira o homem de 31 anos que foi flagrado chutando o rosto da filha por tortura na modalidade castigo e outros 2 crimes de lesão corporal qualificada. O caso aconteceu no dia 5 de julho, quando ele foi filmado por uma câmera de segurança agredindo a menina de 3 anos em Francisco Beltrão, no interior do Paraná. A reportagem não localizou a defesa do pai, que não teve a identidade revelada. As imagens mostram o momento em que o homem voltava do mercado com as crianças, quando se vira para trás e defere um chute na região do rosto e do tórax da menina, que apresentou sangramento e caiu no chão. Uma testemunha tenta intervir, mas o pai parece ir embora com os filhos. Dias antes, em 2 de julho, o acusado teria agredido o rosto do filho de 5 anos com um pedaço de madeira, causando lesões. O fato teria acontecido na residência da família. Segundo o Ministério Público, o homem também teria obrigado os filhos a permanecerem ajoelhados sobre tampinhas de garrafa, grãos de pipoca e de feijão, com o objetivo de provocar intenso sofrimento físico e também mental. Em depoimento obtido com exclusividade, o pai afirmou que perdeu a cabeça durante a situação flagrada pelas câmeras e disse estar arrependido. Ela, a filha de 3 anos, estava berrando na rua. Eu tinha pedido para ela parar de ficar berrando. Ela sempre chora ou berra direto assim, escandalosamente, afirmou o homem no depoimento.
7: E a Comissão de Viação e Transportes da Câmara dos Deputados aprovou o projeto de lei 544 de 2026, que torna obrigatória a inclusão da imagem da infração nas notificações de trânsito, quando a irregularidade for comprovada por radar, câmera ou outro equipamento audiovisual. A proposta altera o Código de Trânsito Brasileiro, mas ainda não está em vigor. Pelo texto aprovado, o registro visual deverá acompanhar tanto a notificação de atuação, que informa a abertura do processo administrativo, quanto a notificação de penalidade emitida após a aplicação da multa. A ampliação para as duas etapas foi incluída por emenda do relator deputado AJ Albuquerque. Atualmente, o Código de Trânsito Brasileiro permite que equipamentos eletrônicos e audiovisuais sejam utilizados para comprovar infrações. A legislação, no entanto, não determina que a imagem seja enviada automaticamente ao proprietário do veículo junto com a notificação. O projeto foi apresentado pelo deputado Danilo Forte e, segundo a justificativa da proposta, o envio imediato da imagem busca aumentar a transparência da fiscalização e facilitar a conferência de informações, como placa do veículo e circunstâncias registradas pelo equipamento. A medida também pretende facilitar o exercício do contraditório e ampla defesa. Com o registro anexado à comunicação, o motorista poderá analisar a prova visual sem precisar acessar separadamente o sistema do órgão autuador para solicitar o documento por outro canal. A proposta tramita em caráter conclusivo e ainda será analisada pela Comissão de Constituição e Justiça e de Cidadania da Câmara. Para virar lei, o texto também precisa concluir a tramitação na Câmara, ser aprovado pelo Senado e receber sanção presidencial. Até lá, permanecem válidas ainda as regras atuais. Agora são 7 horas 57 minutos. 12 graus a temperatura em Nova Prata. 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

data de falecimento. A funerária Deque Giovanni, juntamente com os filhos Vinícius Lizardo, a nora Camila Canal Zardo, neto Pedro Canal Zardo, irmãos e demais familiares, com pesar comunicam o falecimento de Rudimar Antônio Zardo, aos 67 anos. O velório está acontecendo na Capela Mortuária da Santa Cruz. A cerimônia de despedida será realizada hoje às 15 horas e o seu sepultamento no cemitério municipal Placidina Vieira de Araújo. Com pesar, comunicamos o falecimento de Rudimar Antônio Zardo, aos 67 anos de idade. A Rádio Prata se solidariza com a família e envia condolências. Informações da funerária Deque Giovanni.

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0: Semana de falecimento. A funerária Pratense, juntamente com o esposo Avelino Vivan em memória, os filhos Roberto, Carlos Alberto, Hidalgo e Mário em memória, com pesar comunicam o falecimento de Paulina Laura Zamin Vivan, aos 87 anos. O velório está sendo realizado na Igreja de São Pelegrino, em Nova Prata. O encerramento será realizado hoje, às 14h30. Após, será sepultado no cemitério municipal Placidina Vieira de Araújo, em Nova Prata. Com pesar, comunicamos o falecimento de Paulina Laura Zamin Vivan, aos 87 anos. Compartilhamos dos sentimentos da família enlutada e enviamos condolências. Informações da funerária Pratense.
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2: Olá, estamos de volta com o Jornal da Manhã, nesta manhã de quinta-feira, 23 de julho. Agora, 8h06, 12 graus a temperatura em Nova Prata. 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
2: O Rio Grande do Sul tem um alívio de chuva nessa quinta-feira, inclusive com aberturas de sol em alguns pontos. Apesar da trégua, a situação permanece crítica com relação às cheias nos vales do Taquari e do Caí. Como o solo está encharcado, a água continua escoando para os rios, que têm alertas muito altos para inundação nessas bacias, segundo a Defesa Civil Gaúcha. O órgão estadual informa que os avisos seguem válidos para amanhã e à tarde dessa quinta-feira no Vale do Taquari, em Mussum, Taquari, Bom Retiro do Sul, Arroio do Meio, Lajeado, Roca Salles, Cruzeiro do Sul, Santa Teresa, Estrela e Encantado. Já no Vale do Caí, a vigência da atenção é para inundação. É até a madrugada, então, entre Harmonia e Montenegro. De acordo com o doutor em recursos hídricos e professor do Instituto de Pesquisas Hidráulicas da UFRGS, Fernando Mainardi, toda essa vazão seguirá em direção ao Guaíba, em Porto Alegre, que tem previsão de atingir a cota de alerta de 2,5 metros no final de semana. Isso gera um risco real e imediato de alagamentos, especialmente na região das ilhas. Segundo a atualização mais recente da Defesa Civil, 143 municípios já registraram danos provocados por chuvas intensas, vendavais, granizo e deslizamentos, alagamentos e inundações. Ao todo, mais de 1.000 pessoas já saíram de casas, conforme levantamento do governo estadual. Aí, o destaque do dia, então, será a queda acentuada nas temperaturas, que já é notada como um amanhecer mais frio aí. Apesar das temperaturas não estarem tão baixas, né, a sensação é bem mais baixa, então, e especialmente na campanha, na fronteira oeste e no sul. As temperaturas mínimas no estado estão variando entre 7 e 16 graus, enquanto as máximas não ultrapassam dos 19 graus hoje. Para amanhã, então, nós teremos ainda tempo firme, mas a nebulosidade deve aumentar na região metropolitana, litoral norte e aqui na serra, em parte do nordeste. Ou podem ocorrerem ainda pancadas de chuva entre a madrugada, amanhã e o início da tarde, então, de sexta. No sábado, o tempo se firma e se consolida aí em todo o estado com sol e maior amplitude térmica. ou seja, vamos ter manhãs frias e tardes agradáveis, sem previsão de chuva, então, no sábado. Mas vamos conferir como é que fica o tempo e as temperaturas aqui para Nova Prata, hoje e nos próximos dias. Então, hoje, dia 23, teremos um dia nublado, pode ainda ter alguma pancada de chuva nesta manhã e no começo da tarde. As nuvens devem diminuir no decorrer do dia e o sol deve aparecer. A mínima de 11 graus, a máxima de 18. Ainda, segundo as pancadas de chuva, aí, cerca de 1,5 milímetros pode ser esperado hoje. A sensação térmica fica entre 11 e 13 graus. A umidade relativa do ar é de 100%. O índice de raios ultravioletas é baixo e médio para gripes e resfriados. Amanhã, sexta-feira, nós teremos sol com muitas nuvens, pancadas de chuva à tarde e à noite. A mínima é de 9 e a máxima de 20 graus. Cerca de 3 milímetros de chuva são esperados para amanhã em Nova Prata. No sábado, assim como no restante do estado, teremos um dia de sol com nevoeiro ao amanhecer, muitas nuvens à tarde e à noite, porém sem chuva. Mínima de 10, máxima de 22 graus. No domingo, dia 26, teremos sol com nuvens e chuva rápida durante o dia e a noite. Mínima de 14, máxima de 20 graus. Cerca de 8,5 milímetros são esperados para o domingo. A segunda-feira também será de sol com nuvens e chuva rápida durante dia e noite, mínima de 16, máxima de 23 graus. 6,4 milímetros são esperados para a nossa segunda-feira. A novidade é que na terça-feira diminuiu aí a quantidade de chuva, né? Conforme ontem informávamos, mais de 60 milímetros, então para a próxima terça-feira, dia 28, já abaixou aí, as condições são cerca de 20 milímetros, na quarta-feira, 27. Na quinta, então, 1,7, na sexta, um pouquinho menos, aí menos de 1 milímetro. No próximo sábado, dia 1º, então, teremos mais 6. E aí, no domingo e na segunda-feira, dias 2 e 3, aí teremos volumes acentuados ainda de chuva. Então, o estado segue em alerta, né? Porque será mais uma sequência de dias aí chuvosos, né? Em todo o estado, em todas as regiões aí, e como o solo está bem encharcado, então é preciso muita atenção, inclusive vale aí o alerta aos motoristas, né, gente, porque pista molhada, condições de visibilidade diminuídas pela chuva, então sempre dirija com cuidado, com segurança. E agora trazendo informação sobre as pessoas fora de casa, né, então, as chuvas que iniciaram ainda na semana passada, causando transtornos em diversos pontos aí do estado, já são 728 pessoas que tiveram que deixar as casas em razão dos danos decorrentes das chuvas e cheias, conforme os dados divulgados pelo governo do estado ainda ontem à noite. E estima-se, no entanto, que esse número seja ainda maior, contabilizando os dados de cada prefeitura. A Defesa Civil Estadual confirmou 1.099 pessoas fora de casa, entre desabrigados e desalojados. A região do Vale do Taquari, mais uma vez, é a mais atingida aí por inundação, com 635 pessoas desabrigadas, de acordo com os dados divulgados pelo governo até as 19 horas de ontem. O município de Lajeado concentra mais de 51% da população desabrigada, com 441 desabrigados, conforme informações da prefeitura local. Em Estrela, o mesmo dado é de 30 famílias acolhidas em abrigos, somando 95 pessoas. Pelo menos 13 municípios disponibilizaram abrigos para receber pessoas que tiveram que deixar as casas em razão das chuvas dessa semana. Os locais de acolhimento estão nos municípios de Passo Fundo, Arroio dos Ratos, Bom Retiro do Sul, Ivorá, Roca Salles, São Sebastião do Caí, Arroio do Meio, Santa Cruz do Sul, Encantado, Mussum e Cruzeiro do Sul. Então, nós seguimos aí acompanhando, né, como é que estão a situação dos rios e vamos trazendo informações por aqui para você. Então, a última atualização foi há 2 horas, né? o Rio dos Sinos ultrapassou a cota de inundação em Taquara e o Rio Taquari superou a marca também em Taquari. Então, estão acima da cota de inundação nesse momento o Rio do Caí em Montenegro, o Rio dos Sinos em Taquara, o Rio Jacuí em São Jerônimo, o Rio Taquari em Arroio do Meio, Bom Retiro do Sul, Encantado, Estrela, Lajeado, Roca Salles, Taquari, Venâncio Alves e também o Rio Uruguai em Iraí. O Guaíba, conforme a atualização, às 7h15 da manhã, aí, o nível do Guaíba na usina do gasômetro está em 1,36m. Já no Cais Mauá, a marca está em 1,90. As informações foram consultadas aí no site Nível Guaíba, que reúne as informações da Agência Nacional das Águas, Rede Hidrometeorológica Nacional e Serviço Geológico do Brasil. É um site super seguro aí, se você quer também informações sobre o que está acontecendo aí, sobre acompanhar, né, o nível dos rios, que é importante também para a proteção. Então, nós seguimos por aqui trazendo as informações, né, para você sobre os acontecidos, né, em virtude das chuvas que vem assolando o nosso estado ao longo desses dias. Agora são 8h16, a temperatura em Nova Prata é de 12 graus. 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
4: Olá, estamos de volta com o Jornal da Manhã. Nesta manhã de quinta-feira, 23 de julho, agora são 8h20. A temperatura segue nos 12 graus. 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
5: E as vagas de emprego disponíveis no Cine Nova Prata para esta semana. Auxiliar de produção do sexo masculino. Empresa oferece transporte e almoço. Serralheiro, pintor, pedreiro e eletricista. Soldador MIG para o município de Fagundes Varela. Operador de rompedor, ajudante de escavação, pintor de estruturas metálicas, auxiliar de produção de móveis em série do sexo masculino, emissor de notas fiscais, caixa e controle de estoque em agropecuária, auxiliar de produção para o município de Fagundes Varela, instalação e manutenção de ordenhadeiras e robôs para ordenha, cozinheira, copeira e auxiliar de cozinha para o município de Nova Prata, montador de móveis de loja, técnico ambiental, pedreiros para a construção da ponte Nova Prata André da Rocha, atendente em padaria, auxiliar de limpeza em padaria, cozinheira e auxiliar de cozinha industrial, costureira em confecções, auxiliar de produção e mineração de basalto, carregador de caminhão, auxiliar de aviário para o município de Protásio Alves, auxiliar de limpeza em matadouro, vendedor e operador de caixa no comércio, e auxiliar de limpeza e cuidador de idosos para o município de Nova Prata. Mais informações você encontra no Cine Nova Prata e também no nosso site radioprata.com.br.
4: E atenção aí, comunidade, porque a Consulta Popular 2026-2027 está acontecendo desde a segunda-feira. A votação é até o próximo domingo. E Nova Prata e toda a região tem a oportunidade de conquistar recursos para fortalecer o turismo por meio da consulta popular. É um processo democrático em que a população escolhe quais projetos receberão investimentos do governo do estado. Nós estamos apoiando a proposta número 2, a 3086-0321, que prevê a implantação de um sistema regional de sinalização turística em território turístico consolidado e em consolidação. A iniciativa busca melhorar a orientação de moradores, visitantes e valorizar, é claro, os atrativos turísticos, além de integrar os municípios da nossa região e impulsionar o desenvolvimento do turismo regional. Com uma sinalização turística padronizada e eficiente, vai ser mais fácil aí localizar pontos turísticos, roteiros, serviços e experiências aí que fazem da nossa região um destino cada vez mais procurado, mais acolhedor e atrativo para quem nos visita. Então, além de fortalecer aí o setor turístico, o projeto vai contribuir também para movimentar, é claro, a nossa economia local e gerar novas oportunidades de emprego e renda. Como votar? Acesse o Consulta Popular RS, tem que fazer o login aí com a sua conta Gov e ter em mãos o CPF e o título do eleitor que está vinculado aí à conta Gov. Então você escolhe a proposta, no caso da nossa é a proposta número 2, e a votação então vai até o domingo. A sua participação é muito importante para ajudar a construir um turismo mais forte, mais integrado e preparado para receber visitantes em toda a nossa região, com acolhimento que todo mundo conhece já em Nova Prata e região. E também o município de Nova Prata, aí, por meio da Secretaria de Agricultura, Abastecimento e Meio Ambiente, está com inscrições abertas para o programa de castração de animais, gente. Estão sendo realizadas as inscrições aí nos sites e nas redes sociais do município, tá? E das secretarias. Tem links específicos aí e o processo conta aí com esses links de inscrição. Um deles é para a população em geral se inscrever e o outro é para entidades e organizações como as ONGs aí de defesa dos animais, tá? O atendimento é exclusivo para moradores de Nova Prata e após a aprovação do cadastro, então, tem um processo seletivo e o tutor vai receber todas as orientações sobre local, data, horário do procedimento. Então, tem prioridade quem? Animais semidomiciliados, animais vinculados a ONGs e animais de tutores em situação de vulnerabilidade social que são inscritos aí em programas do governo, como, por exemplo, o Cadastro Único, o CAD. Então, os links já estão aí em todas as redes sociais, né, e nos sites do município. Então, pode se inscrever aí pessoas físicas, né, e ONGs também, só que os links são diferentes, tá certo? Também tem um aviso aqui do município que nos próximos meses vão ser iniciados os estudos de levantamento de campo para a elaboração do Plano Municipal da Mata Atlântica de Nova Prata, que é um instrumento previsto aí na Lei da Mata Atlântica e fundamental para o planejamento ambiental do município. Então, a partir disso, equipes técnicas estão realizando visitas em diferentes áreas aí do nosso território para levantamento da vegetação e identificação dos remanescentes florestais para a construção aí de um diagnóstico. Então, é necessário que a população também faça a sua parte, né, colabore, porque em algumas situações vão precisar da passagem nas suas propriedades aí para os técnicos para a realização dos estudos de campo que vão servir de base para elaboração do plano. Então, o Plano Municipal de Mata Atlântica é importante ferramenta para a gestão ambiental, contribui para a preservação dos recursos naturais, crescimento sustentável e um futuro mais verde, né, para Nova Prata e para nossa região. Então, muito importante, né, que a comunidade contribua também. 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

0: 8:28.
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0: Nota de falecimento. O filho Vinícius Lezardo, a nora Camila Canalzardo, neto Pedro Canalzardo, irmãos e demais familiares, com pesar comunicam o falecimento de Rudimar Antônio Zardo, aos 67 anos, ocorrido nesta quarta-feira, dia 22. O velório está sendo realizado na Capela Mortuária da Santa Cruz e a cerimônia de despedida será às 15 horas desta quinta-feira, após o sepultamento no cemitério municipal Placidina Vieira de Araújo. Estamos comunicando, então, o falecimento de Rudimar Antônio Zardo, aos 67 anos. Quem comunica, então, é a Rádio Prata, que agradece pelos serviços prestados e se solidariza com a família enlutada.
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5: Olá, estamos de volta com o Jornal da Manhã na Rádio Prata Serra 91.5. 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
5: E atenção, Nova Prata e região, para a nossa agenda cultural, para os eventos que acontecem no nosso município nesses próximos dias. Então, começamos aí trazendo então hoje a programação das cidades irmãs, né, dos nossos visitantes aí dos Estados Unidos e da Itália também, que estão no nosso município. Então, nesse dia 23 de julho, oitavo dia da visita, essa quinta-feira, então às 10 da manhã o pessoal vai sair aí para André da Rocha. Para quê, gente? Uma experiência gastronômica, né? Um almoço campeiro todo especial, churrasco padrão André da Rocha aí ao meio-dia. Na tarde, vão ter uma vivência aí na Lida Gaúcha e passeio pela Fazenda Santa Terezinha. Olha que bacana! Às 13h30 da tarde tem retorno, então, para Nova Prata. Às 6 horas, participação na celebração da paz na paróquia São João Batista. E às 19h, então, vai ter boliche e petiscos típicos brasileiros aí. Então, mais essa experiência que os nossos visitantes vão ter, né, junto à comunidade. No dia 25, no sábado, gente, tem várias atividades aqui no nosso município. Tem feijoada beneficente do Rotary Club, que nós vamos falar melhor e mais detalhado daqui a pouquinho, com a presidente do Rotary, que estará nos nossos estúdios. É a 19ª edição da Feijoada do Rotary, com a renda, claro, revertida sempre em projetos sociais da nossa cidade. Também, gente, tem a galetada aí em prol do Hospital São João Batista, que também será no sábado, preparada aí pelo pessoal da comunidade aí do bairro Maragata, e também o Maragata Jeep Club e ainda o CTG, né? O CTG Os Maragatos. Então, essas três entidades, né, se reúnem para preparar aí esse almoço delicioso. Então, são 10 pedaços de galeto por R$50, retirada no Salão do Bairro Maragata, a partir das 11h15 da manhã de sábado. Então, ó, que tal pegar a feijoada no Salão Paroquial, pega, vai dar uma passadinha lá no Maragata, pega o galeto, e aí é só fazer um arroz e tá pronto, não é mesmo? O seu almoço, e você contribui aí com a comunidade. A galetada é em prol à reconstrução do Hospital São João Batista, para ajudar a fortalecer, né, essa importante causa para toda a nossa comunidade. Então, ação realizada aí pelos moradores do bairro Maragata, Maragato Chip Club e CTG Os Maragatos. Então, é só você entrar em contato aí com o pessoal do Maragata, que você consegue aí o seu cartão, o seu ingresso. E os cartões da feijoada com o pessoal do Rotary Club, que daqui a pouquinho nós vamos estar falando. Então, dia 25, também sábado à noite, tem Noite Italiana em São Jorge, uma celebração da cultura, dos costumes preservados aí dos imigrantes italianos, resgatados pela culinária típica, boa música e muito vinho. Então, muito esperada aí também esse evento, né? Essa Noite Italiana em São Jorge, já é a 34ª edição, então, da Noite Italiana. Também, no nosso município vizinho aqui, de André da Rocha, tem a super mostra da comida campeira de André da Rocha. Então, também é no sábado à noite, né? Aquela comida padrão André da Rocha, o churrascão e tudo mais. Então, também esse super evento. E aí, gente, seguem as programações na próxima semana. Nós vamos ter, dia 26 também, no domingo. Já tava esquecendo por aqui, hein? Tem a 57ª Festa do Colônio Motorista em Protásio Alves. Então, com uma programação aí repleta de coisas, começando com a Missa em Italiã, às 10 da manhã, às 11 horas. Tem a tradicional bênção das máquinas agrícolas, caminhões, demais veículos. Ao meio-dia, almoço, servido na mesa, gente, com cardápio aí incrível. Sopa de capelete, lesso, frango, leitão, churrasco, maionese, saladas, pão. As reservas aí são até as 10 horas, então, do domingo ainda. Os ingressos são limitados e são numerados por apenas R$70. À 1h30 tem gincana colonial e durante a tarde, animação do grupo Batidão da Serra. Então, é uma realização aí da paróquia Nossa Senhora do Rosário, né? De Protásio Alves. E tem como tema essa festa, Raízes do Campo, Força da Estrada. É a 57ª Festa do Colônio Motorista, que acontece, então, nesse domingo, 26 de julho. Início de agosto tem muita programação também e no decorrer da semana que vem. Mas nós vamos trazendo aí dia a dia para você não se perder nos eventos, tá bom? Então, agora são 8 horas 42 minutos, 18 minutos faltando para as 9 da manhã. 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

0: Nota de falecimento. 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O velório está sendo realizado na Capela Mortuária Municipal de Protásio Alves. O encerramento será hoje, dia 23, às 14 horas, após será sepultado no Cemitério Municipal de Protásio Alves. Com pesar comunicam o falecimento de Geraldo Rampazzo, aos 77 anos, ocorrido ontem, dia 22. Informações da Funerária Pratense.
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0: 8h54.
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0: Bom dia, amigos ouvintes da Rádio Prata Serra. Estamos de volta nesta quinta-feira, 23 de julho. E que bom ter a tua companhia para mais este momento de meditação, que tem como tema o convite que vem pelo Salmo. Aqueles que confiam em Deus, o Senhor, são como o Monte Sião, que não pode ser abalado, mas continua sempre firme. Salmo 125, versículo 1. A Bíblia nos traz muitos convites especiais e todos vêm do Senhor Deus. Um desses convites está no Salmo 125, que nos chama a confiar no Senhor e nos revela o resultado desta confiança. Ser como o Monte Sião, que não pode ser abalado, mas continua sempre firme. No entanto, essas palavras parecem, por vezes, não combinar com nossas experiências de vida. Há momentos em que nos sentimos como frágeis folhas levadas pelo vento, nada semelhante à firmeza do Monte Sião. Diante disso surge a pergunta: será que o convite do Salmo 125 também é para nós? A resposta é sim. Descobrimos isso quando olhamos para aquele que nos convida, e não para o que sentimos e percebemos em nós. A confiança no Senhor não nasce de nossas forças, mas é um presente dado e mantido por Deus. Confiar é esperar pela ação divina, uma esperança que o próprio Deus cria e sustenta em nós. Dessa verdade, concluímos que nunca será demais incluir em nossa oração diária o pedido que os discípulos fizeram a Jesus: aumente a nossa fé. Eles reconheceram que apenas o Mestre tinha o poder de fortalecer sua confiança nele. Conosco, não é diferente. Se ainda restar alguma dúvida a respeito da ação de Deus na vida daqueles que nele confiam, ela desaparece quando lembramos que Deus, na pessoa de seu Filho Jesus, veio ao mundo para nos salvar da justa condenação que merecemos por causa dos nossos pecados. Nenhuma garantia extra é necessária para nos tranquilizar e para esperarmos o cuidado que vem do Senhor. Estaremos amparados por Ele sempre. Senhor Deus gracioso, aumenta a nossa fé. Amém. Convido o amigo ouvinte para estar novamente conosco amanhã, sexta-feira, neste mesmo horário. E que o bondoso Deus abençoe e guarde a todos neste dia. Até lá.
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0: Nota de falecimento. 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Com pesar, comunicam o falecimento de Rudimar Antônio Zardo, aos 67 anos, ocorrido ontem. Informações da funerária Deck Giovanni.
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0: Olá, estamos de volta com o Jornal da Manhã no nosso terceiro horário. Agora são 9 horas, 7 minutos, 12 graus a temperatura. 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
0: 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E atenção aí, então, comunidade, porque nesse momento nós estamos em contato telefônico, porque está no ar o nosso informativo de segurança e prestação de serviços aí do Corpo de Bombeiros, hoje o Corpo de Bombeiros Militar de Veranópolis. Então nós vamos conversar nesse momento com o Sargento César Forte, essa corporação que também atende Nova Prata, né, e toda a nossa região, com dedicação e prontidão. Então, Sargento, bom dia, seja bem-vindo.
8: Bom dia, Sabrina, bom dia a todos os ouvintes, é um prazer estar falando com vocês novamente.
0: Sargento, para iniciarmos aí o nosso informativo, quais têm sido as principais ocorrências e chamados atendidos aí pelo Corpo de Bombeiros de Veranópolis nas últimas semanas na nossa região?
8: Então, as nossas atenções estão voltadas aos eventos climáticos, né? Não tem como fugir desse assunto. Agora, com essa precipitação de volumosa de chuva que tivemos aí nos últimos dias, houve uma preocupação, uma atenção especial à questão dos acessos, né, que foram prejudicados. Eu acho que essa foi a maior intercorrência aqui na nossa região, a questão de pontes e estradas, mas graças a Deus não tivemos nada mais impactante, né? Então só a questão de locomoção mesmo, como a ponte de Crocasual, a ponte de Cotiporã, esses acessos aí que ficaram prejudicados. Não tivemos ocorrências de grande monta, né, como deslizamentos, mas alguns alagamentos pontuais, como já é corriqueiro, né, quando há uma precipitação alta de chuva, como aconteceu em Nova Bassano, teve um volume considerável no centro por causa de uma interrupção de uma boca de lobo. Então, essas coisas acontecem, né? A gente vê muitas as pessoas impactadas e preocupadas com uma situação que já é do nosso cotidiano quando a gente tem um volume alto de chuva. Então, tivemos uma situação importante, aconteceu alguns alagamentos que eram muito normal acontecer, não aconteceram mais, pontuais. Então, eu acho que fizemos um bom serviço preventivo, continuamos em alerta, né? O Corpo de Bombeiros Militar se mobilizou de forma com as forças de resposta rápida em todo o estado. Estamos em alerta branco aqui no nosso pelotão, que é uma situação em que o militar, mesmo de folga, fica atento a qualquer tipo de chamado que possa vir a acontecer pelo pelotão. E nos colocamos também, fizemos contato com todas as defesas civis da nossa região, dos 13 municípios, para nos colocar à disposição para qualquer tipo de atendimento ou auxílio nessa questão humanitária e de prevenção da defesa civil. E continuamos, né, Sabrina, seguimos com as nossas ocorrências normais aí, de acidentes de trânsito, tivemos acidentes importantes aqui na região de Veranópolis, com capotamento, colisão frontal, carro com caminhão. Tivemos no Paraí também um acidente importante, aí, carro versus carro, um acidente também importante, com gente machucada. Então, os nossos atendimentos continuam ocorrendo, continuam acontecendo, mesmo em meio a essa questão climática. Então, decorrente do clima também, não só os alagamentos, a questão do volume de chuva, também tivemos incidência de bastante raios, né? Então, danificando edificações, tivemos um incêndio em Veranópolis decorrente de um raio, tivemos um princípio de incêndio decorrente de um raio numa residência. Então, esses cuidados aí que nessa época fica muito latente, né? Para a gente ficar mais atento a essas circunstâncias.
0: Sargento, a nossa região, né, inclusive a serra, as rodovias como a BR-470 e a 324 exigem atenção redobrada, né, dos motoristas, como tu falaste anteriormente. Quais os principais fatores aí que a corporação tem identificado como causadores de acidentes na nossa malha viária, tendo em vista, né, que o senhor mesmo pontuou que tiveram acidentes importantes, né, nos últimos dias?
8: A principal recomendação é não usar o acesso da Serra das Ancas ou qualquer outra serra, pode ser até a serra de Nova Prata, Protásio Alves, a não ser que seja de extrema necessidade. Por quê? É um local de risco, agora com solo encharcado, a gente já sabe que acontecem deslizamentos todos os anos, isso vem acontecendo, claro que em 2024 foi uma tragédia, né? Sem precedentes, mais de 200 deslizamentos simultâneos. Isso é raro de acontecer. Mas os deslizamentos normais, assim, de deslizar uma barreira, duas barreiras, isso já era do nosso cotidiano anual. A gente sabia que ia acontecer. Então, se as pessoas puderem evitar ao máximo esse tipo de deslocamento, quando tiver um grande volume de chuva, ou agora que o solo está encharcado, melhor. Mas, se não tem como evitar e precisa fazer essa locomoção, esse trajeto, que faça com a máxima atenção, com um cuidado redobrado, com a velocidade adequada para a via. A gente sabe que a pista molhada, ela tem o sistema de frenagem fica prejudicado. Então, são coisas que o motorista, né, com um pouquinho mais de experiência, tem que colocar isso tudo numa planilha mental, né? Os riscos que são aumentados nessas condições de chuva, de neblina. Então, evitar o transporte, se for inevitável, é necessário fazer, que faça com uma atenção extremamente redobrada. E a causa acidente, infelizmente, continua sendo a questão velocidade. O acidente de trânsito, se a pessoa estiver dentro dos parâmetros exigidos, ali, dos parâmetros indicados em sinalização de placas, dificilmente a gente vai chegar numa colisão. Então, se a pessoa estiver andando a 60 por hora, o sistema de frenagem vai funcionar de uma forma melhor do que se a pessoa estiver andando a 120 por hora. Então, é questão de física, né? Então, as pessoas têm que entender, têm que se reeducar no trânsito, para a gente diminuir o número de acidentes, só com uma reeducação drástica aí de conscientização do motorista.
0: Perfeito. E, sargento, o senhor mencionou aí princípios de incêndio através de raios, né? No dia a dia, além disso, né, pequenos acidentes domésticos também podem acontecer, como um vazamento de gás de cozinha ou pequenos princípios de incêndio, inclusive por raios aí, e assustam. Qual é que é o primeiro passo correto que o morador deve tomar antes da guarnição chegar?
8: Então, assim, se tiver acesso à caixa de energia da residência, o ideal seria desligar a energia elétrica e acionar o corpo de bombeiros, tá? Se for um caso de vazamento de gás, abrir todas as portas e janelas e também sair de casa para evitar a inalação daquele gás E também, se for uma concentração grande de gás de cozinha, pode ocasionar uma explosão. Então, não ligar e nem desligar a luz, porque o interruptor ele causa uma fagulha até no desligar a luz. Então, não se faz nada. Simplesmente abre a casa, sai de casa e aciona o corpo de bombeiros. E não é uma questão de princípio de incêndio. O ideal é tentar desligar a energia, se possível, e solicitar ajuda, né, através do corpo de bombeiros, da brigada militar, para que a gente consiga chegar o mais breve possível. E quanto mais rápido a gente for acionado, com o maior número de dados, a gente consegue fazer um atendimento melhor.
0: Perfeito, sargento. Então, para reforçar aí com o nosso ouvinte, né, em caso de emergência, qual é o número correto para o acionamento e as informações básicas aí que a pessoa precisa passar por telefone para agilizar o socorro?
8: Então, nós tivemos agora, em Veranópolis, nessa noite, nós tivemos um curto-circuito num poste que acabou levando a um incêndio no poste, um princípio de incêndio no poste. E o nosso telefone 193 está prejudicado. Então, eu vou deixar aqui um número de telefone direto, é um número de celular, que esse telefone está sendo utilizado para as urgências e emergências.
0: Perfeito.
8: Eu vou falar bem pausadamente e depois eu vou passar esse número para a rádio fazer uma divulgação nas redes sociais para todas as pessoas terem acesso aí a esse telefone de emergência.
0: Perfeito.
8: 54-996-56-3935. 996-56-3935. Então, Sabrina, depois eu disponibilizo para a rádio para a gente fazer essa ampla divulgação a respeito desse número de telefone que está sendo utilizado para urgências e emergências.
0: Perfeito, sargento. Muito obrigado aí pela sua participação no nosso boletim. E então deixo espaço aí para dar a mensagem final aí para a comunidade.
8: Agradeço muito o contato, muito bom falar com toda a comunidade pratense aí. Estamos sempre à disposição, 24 horas por dia, todos os dias da semana, em todas as nossas áreas de atuação, desde defesa civil, combate a incêndio, resgate veicular, atendimento hospitalar, resgate aquático, resgate em altura. Estamos sempre à disposição aí no que for necessário, se precisarmos acionar, estamos de prontidão. Um abraço a todos.
0: Muito bem, esse foi o sargento César Forte, do Corpo de Bombeiros Militar de Veranópolis, trazendo aí as orientações importantes, né, para a nossa segurança, principalmente nesse momento de cheias, né, gente, de temporais e tudo mais. Então, em caso de emergência, você já sabe, né, tem que entrar em contato com o Corpo de Bombeiros, em seguida nós divulgamos aí o telefone, já que está com problema aí a linha do 193. Então, fechamos aqui o nosso informativo, continue ligado na nossa programação. Na sequência, nós vamos voltando com mais informações no apoio de Forte Dor. 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
2: 9:28.
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7: Olá, estamos de volta com o Jornal da Manhã, nesta manhã de quinta-feira, 23 de julho. Agora 9h33, a temperatura em Nova Prata se mantém nos 12 graus nesta manhã. 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Já convido você a participar conosco nesta manhã. Iniciamos aí a nossa série de entrevistas do dia. E nós já estamos ao vivo pelo Facebook da Rádio Prata e também pelo nosso canal no YouTube.

0: YouTube, Rádio Prata Serra 91.5. Então participe conosco, porque nesse momento nós vamos falar, fazer um convite especial a você, querido ouvinte. É uma conversa super importante sobre solidariedade, engajamento da comunidade, né? Que na nossa cidade é muito participativa. O Rotary Clube de Nova Prata está preparando mais uma edição da sua tradicional Feijoada Beneficente. Um evento que já virou tradição, reunindo boa gastronomia, companheirismo e, acima de tudo, né, o compromisso de ajudar quem mais precisa na nossa comunidade. Para nos contar todos os detalhes, como é que vai funcionar, onde adquirir os ingressos e para onde serão destinados esses recursos, né, nós recebemos hoje, nos estúdios da Rádio Prata, a presidente do Rotary Nova Prata, gestão 2026-2027, a Ana Cristina Bostem. Seja bem-vinda, Ana.
1: Obrigada, bom dia, Sabrina, bom dia também a todos os ouvintes. E a gente chegou mais uma vez, né, no dia da nossa feijoada, que dispensa um pouco de apresentação, porque todo mundo já sabe, né, da delícia que é a nossa feijoada, mas ela está aí e ela tem muito mais do que um sabor saboroso, né, um gostinho saboroso, porque ela tem um gostinho de solidariedade, né? A gente trabalha em cima da feijoada, vende as porções de feijoada justamente para trabalhar os nossos projetos sociais, né? E todo o recurso da feijoada é utilizado para os nossos projetos sociais, e por isso que ela é tão gostosa, por isso que ela traz todo esse ânimo, essa alegria, essa vontade aí de trazer a solidariedade junto com uma boa gastronomia.
0: Porque tem impacto direto na nossa comunidade, né? Então, como é que estão os preparativos, Ana, para essa feijoada beneficente? Muitas pessoas envolvidas, né? Os cartões sendo vendidos. Conta um pouquinho aí para a nossa comunidade. Então, nós já estamos anunciando, né? Então, é sábado, dia 25, isso?
1: Exatamente. É nesse sábado, então já está tudo preparado. A feijoada solidária do Rotary, ela, na realidade, é uma feijoada preparada a muitas mãos. E ela é preparada pela família Rotária. Quem é a família Rotária? São os rotarianos, são as senhoras da Casa da Amizade, são os jovens do Interact, né, que é o grupo de jovens do Rotary, e também o Rotaract, que é o grupo de recém-adultos, né, dos jovens que completaram aí 18 anos e tem até 30 anos. Então, todos nós nos juntamos para fazer essa feijoada e trazer para a nossa comunidade essa delícia, que já é tradicional, e que os recursos serão utilizados principalmente nas nossas ações. E agora com um pouco mais de ênfase esse ano e quem sabe os próximos anos, em relação à nossa sede própria, que é o que nós estamos agora trabalhando, que para nós é muito importante, não só para termos um espaço do Rotary, mas para abrigar o nosso grande projeto que vive desde o início do Rotary aqui em Nova Prata, que é o Banco Ortopédico.
0: É muito bom falar sobre essa iniciativa do Banco Ortopédico, né? Porque o Rotary empresta vários equipamentos, não é mesmo, Ana?
1: É. Então, assim, o Banco Ortopédico, nós temos hoje centenas de equipamentos que vão desde cadeira de roda, andadores, bengalas, enfim, aqueles acessórios que a gente precisa depois de uma cirurgia ou de alguém acamado, pessoas que precisam, né, desse equipamento para se locomover, enfim. Nós temos centenas desses equipamentos e nós emprestamos desde o início do Banco Ortopédico gratuitamente para a comunidade. Como que funciona? Você faz, né, faz o contato com o Rotary e o Rotary empresta para você pelo tempo que você quiser e precisar utilizar e depois devolve para nós. Sem cobrança nenhuma, totalmente gratuito. E a gente tem trabalhado na manutenção e também na ampliação desse Banco Ortopédico. Para isso, a gente tem recebido vários apoios, vereadores que estão nos trazendo emendas e trazendo recursos para nós aumentarmos esse Banco Ortopédico. Por quê? Porque a gente tem percebido, e as pessoas têm percebido na nossa comunidade, que nós conseguimos atingir uma demanda que não existe na rede pública, que é esse empréstimo, né? As pessoas são atendidas, o médico recomenda, ou é necessário por conta da cirurgia, enfim, das ações que a saúde, né, permite e delibera. E aí, quando você precisa do equipamento, não existe na rede pública. Então, a gente entra nesse processo auxiliando e dando esse recurso para as pessoas. Então, se torna muito importante o banco ortopédico. E nós estamos num processo hoje que o nosso banco está muito bem constituído, mas com a nossa limitação física um pouco pequena já, para manter, né?
0: Abrigar tudo isso.
1: Então, a nossa meta é justamente construir essa sede para termos uma nova estrutura para o banco ortopédico. E essa é a nossa meta, né, de gestão e a meta para os próximos anos e para onde também estamos trabalhando para trazer esses recursos, enfim, para a gente conseguir trazer mais recursos para a nossa comunidade, que é o grande objetivo do Rotary, né? Auxiliar a comunidade e a nossa comunidade local.
0: A prestação de serviços, né? Ana, você gostaria de elencar outras campanhas aí que são realizadas pelo Rotary? Sempre vale lembrar, né, esse serviço de solidariedade.
1: Na verdade, assim, nós temos basicamente todo mês alguma ação diferenciada e específica. Então, a gente está sempre trabalhando, né, trazendo algo para a comunidade. O Rotary Internacional, o Rotary é uma entidade, é uma organização que está presente em todo o mundo. Então, todos os países, praticamente do mundo, existe Rotary. E uma das grandes bandeiras do Rotary hoje, e há alguns anos, já algumas décadas, é eliminar a poliomielite do mundo. Chegamos a bem pertinho de eliminar, mas ainda não eliminamos. Só que para isso a gente continua a campanha todos os anos, o momento que nós conseguimos fazer, que é a divulgação da vacina, que é muito importante para que a gente não deixe a doença voltar, né? Quem é mais velho vai lembrar que as crianças nasciam e aí pegavam, né, a pólio. E acabavam ficando aleijadas, com problemas de caminhar e tudo mais. Hoje a gente já não vê mais crianças assim. E não é por um motivo, não é à toa, né? É porque a vacinação foi feita de forma correta durante muito tempo. E a gente não pode deixar que essa doença volte, porque, infelizmente, é um vírus que pode voltar a acontecer. Então,
0: porque ela não está erradicada no mundo. No país, sim, né? Mas no mundo, não. Mas hoje, com ponte aérea para todos os países, né, a gente fica muito fácil isso voltar.
1: E a gente não pode deixar com que ela volte. E só tem uma forma de não deixar, que é vacinar as crianças, né? É a única forma de fazer com que a polio realmente seja extinta do mundo. Então, o Rotary tem um trabalho muito forte em relação à polio e nós vamos estar fazendo as campanhas durante esse ano ainda, o ano que vem e todos os anos, né? Para mostrar para os papais e para as mamães que é importante até os 5 anos cuidar da vacinação.
0: O esquema vacinal.
1: O esquema vacinal é muito importante. Então, esse é um dos projetos, mas a gente vai ter vários outros projetos. A gente tem um projeto muito legal, que é o empoderamento de meninas. E quando a gente fala em empoderamento de meninas, muitas pessoas pensam, ah, tá, empoderamento é deixar a menina bonita, maquiada, bem arrumada, né? E não é só isso. Sim, a autoestima é muito importante, mas quando a gente fala em empoderamento de meninas, a gente fala de dignidade. A gente fala de a menina poder estar na escola e ter um acessório de higiene pessoal ali disponível para ela quando precisa. A gente fala de a menina ter
0: itens básicos.
1: Itens básicos da saúde, né? Então, a gente também faz um projeto em relação às meninas e que as meninas possam ter essa segurança de estar na escola e ter o seu produto de higiene à disposição em casos de emergência e em casos normais, né? Tipo, todos isso que a gente sabe que tem pessoas que não têm condições de comprar um absorvente, uma pasta de dente, um sabonete. Então, a gente faz esse projeto junto com o nosso clube, né, e parceiros da nossa cidade, justamente para dar essa dignidade, dar esse empoderamento da menina, que não é só deixá-la bonita, mas sim ter essa qualidade de higiene e tudo mais. Enfim, tem muitos outros projetos, né? A gente está sempre criando novos projetos e estando junto com a comunidade, ajudando as entidades. Junto com a gente, que participam junto com a gente. Então, tem muitas coisas acontecendo e que vão acontecer aí nos próximos meses.
0: Muito bem, então vamos voltar a reforçar, né, os convites para a feijoada, valores, Ana, com quem consegue os cartões aí. O sistema é drive-thru, né? A partir de que horário a retirada, tudo isso.
1: Bom, nós estaremos lá na paróquia, né? A retirada da feijoada vai ser aqui na paróquia, aqui no centro. Nós estaremos trabalhando lá bem cedinho para deixar essa feijoada assim simplesmente maravilhosa. Mas a retirada é a partir das 11 horas da manhã. Então, às 11 horas da manhã já estará pronta a nossa feijoada. Então, quem adquiriu os ingressos já pode retirar a partir das 11 horas. Nós temos ainda alguns ingressos. Quem quiser, pode comentar, inclusive na live, né? Que a gente está agora ao vivo. E é que aí eu chamo no particular ali para a gente entregar o cartão, enfim, trocar essas informações aí. E o valor da feijoada é R$50. Esses R$50 é uma cumbuquinha de 1 quilo. Então, 1 quilo normalmente dá para 4 pessoas, mais ou menos, tranquilamente, né? Porque aí tem. Você vai complementar com algumas coisas em casa. O sistema é o drive-thru, como você disse, né, Sabrina? Então é só retirar ali na paróquia. E aí, toda ajuda, todo cartão vendido, na realidade, vai nos ajudar em nossos projetos e vai trazer aí ajuda para vários projetos que nós desenvolvemos junto com o Rotary.
0: E na hora não vai ter cartões à venda. A princípio é para esgotar antes, não é mesmo?
1: A gente prefere que esgote antes,
0: isso,
1: né?
0: Isso, então já procurar, né, gente?
1: Até para não, para que a gente possa
0: organizar melhor
1: a quantidade e tudo mais. Então, quem ainda não comprou, tem tempo. Dá uma chamadinha ali no Facebook. Chama, a gente tem as nossas redes sociais também. Se quiser entrar, só procurar por Rotary Nova Prata. Chamar a gente por lá, a gente vai estar respondendo, vai estar levando o cartão para você. O que a gente pode garantir é que é uma feijoada maravilhosa, a gente está preparando com muito carinho, vai ser deliciosa mesmo.
0: 19ª edição já, né?
1: Já é tradicional, todo mundo que compra sabe que vai se deliciar, vai ter um almoço assim simplesmente maravilhoso. Então chama a gente ali no Facebook, no Instagram, que a gente vai, com certeza, dar esse retorno, né? E garantir aí um sábado com uma feijoada, assim, que vai ser
0: maravilhosa.
1: Muito boa.
0: Também pode entrar em contato diretamente com os membros do Rotary Club, né? Muitas
1: Exatamente.
0: Pessoas conhecidas. Então, aí todas as pessoas já sabem como direcionar. Liga aqui na Rádio Prata também, que a gente já faz o canal para vocês.
1: Com certeza. E aqui na rádio também tem o Fabiano, que também é rotariano, ele também já está com os
0: cartões. Também já tem, tudo certo.
1: Então todos os membros do Rotary também estão vendendo e vai ser um prazer poder atender e mostrar por meio da nossa gastronomia o quanto a gente pode ajudar a comunidade.
0: Com sabor de solidariedade, né, gente? Então é necessário comprar antes aí para que o pessoal possa se organizar, então esses cartões, né? Vamos fazer um esforço para fazer essa corrente do bem andar, né, Ana? Então, muito obrigada pela sua participação, né? Eu quero deixar o espaço, então, para os agradecimentos finais.
1: Eu que agradeço, é sempre muito bom estar aqui, né, falando do Rotary, uma entidade que eu amo muito, estou como presidente agora com muito orgulho e estou muito feliz, né, de poder ajudar cada vez mais. E é claro que a gente só vai fazer coisas que são sucesso quando a gente tem uma boa rede de apoio. Não só os nossos integrantes do Rotary, que são fantásticos e que formamos um grupo muito forte e estabelecido. A família Rotária, que é simplesmente linda. A gente tem construído também muitos projetos legais. E também a comunidade, que está sempre ajudando, porque tudo que, entre aspas, vem para o Rotary, ele é imediatamente entregue à comunidade novamente, né? E eu até esqueci de falar que junto com a feijoada, os jovens do Interact estão vendendo docinhos.
0: Tem
1: a sobremesa. Eles chamam de Doçuract, né? Que é o Interact com doces, né? E também quem quiser os cartões, a gente também está à disposição para vender. Eles estão vendendo aí. A entrega vai ser junto com a feijoada, então vai ser por lá. Tá uma delícia os docinhos, a gente já experimentou, já sabe que eles estão aí produzindo docinhos maravilhosos. Então também, quem quiser uma sobremesa gostosa e com gostinho de solidariedade, tá aí uma oportunidade. E a gente está à disposição, então, né? Quem quiser ainda os cartões, estamos à disposição. É só entrar em contato que a gente entrega, enfim, está disponível para essa gastronomia com gosto de solidariedade.
0: Muito bem, então, você já entendeu o recado aí, anota aí, entre em contato com o pessoal do Rotary, pela nossa live também, pela Rádio Prata, para adquirir, então, o seu cartão aí e contribuir com a nossa comunidade, sempre muito solidária, muito feliz. Agora são 9h50, 10 minutos para as 10 da manhã, nós agradecemos a sua companhia. Lembrando que a nossa live fica salva, pode disparar para outras pessoas aí, né? Inclusive comentar lá sobre os cartões. Agora então, 10 para as 10, 12 graus é a temperatura em Nova Prata. Nós vamos para mais um intervalo e na sequência voltamos com informações para você.
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3: 9h49.
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0: Nota de falecimento. A Rádio Prata Serra, juntamente com o filho Vinícius Lezardo, nora Camila Canalzardo, neto Pedro Canalzardo, irmãos e demais familiares, comunicam com pesar o falecimento de Rudimar Antônio Zardo, aos 67 anos, ocorrido ontem, dia 22. O velório está sendo realizado na Capela Mortuária da Santa Cruz e a cerimônia de despedida acontece às 15 horas desta quinta-feira, após o sepultamento no Cemitério Municipal Placidina Vieira de Araújo. Com pesar, comunicam o falecimento de Rudimar Antônio Zardo, aos 67 anos, ocorrido ontem. A Rádio Prata agradece pelos serviços prestados e se solidariza com a família enlutada.
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4: Olá, muito bom dia para você que está na sintonia aqui da Rádio Prata Serra 91.5 FM. Está entrando no ar na manhã desta quinta-feira, hoje dia 23 de julho, a primeira edição do seu correspondente Rádio Prata, no oferecimento de Oral Unique Clínica de Odontologia. Tarifaço dos Estados Unidos acelera a busca da indústria moveleira da Serra Gaúcha por novos mercados. A ampliação das tarifas de importação aplicada pelos Estados Unidos sobre produtos brasileiros acendeu um sinal de alerta para a indústria moveleira gaúcha. Embora o setor já conviva com a taxa de 25% para parte dos produtos exportados ao mercado norte-americano, a recente decisão do governo dos Estados Unidos ampliou a lista de itens atingidos, aumentando a preocupação entre fabricantes que dependem das exportações. Apesar do cenário desafiador, a avaliação da Associação das Indústrias de Móveis do Estado do Rio Grande do Sul é cautela, mas sem alarmismo. A entidade defende que o momento exige atenção às mudanças do mercado internacional e o reforço nas estratégias de diversificação de destinos para as exportações. Segundo o vice-presidente Basílio Vivan, não houve um aumento da tarifa em si, mas sim uma ampliação da abrangência dos produtos atingidos pela cobrança já existente. Mesmo sem uma elevação imediata da alíquota e aplicação da lista de produtos taxados, pode trazer reflexo para as empresas da Serra Gaúcha, região que concentra um dos principais polos moveleiros do Brasil. Os números já mostram um recuo nas vendas para os Estados Unidos. Conforme dados apresentados, as exportações do polo moveleiro gaúcho para o mercado norte-americano caíram 51% no primeiro semestre de 2026, em comparação com o mesmo período do ano passado. Entre janeiro e junho de 2026, o Rio Grande do Sul exportou US$ 9,3 milhões em móveis para os Estados Unidos, contra US$ 19 milhões no mesmo período de 2025. No polo de Bento Gonçalves, a retração foi de 40%. Brasil Soberano 3, linhas de financiamento têm juros de 3% a 9,8% ao ano. Os recursos que serão liberados pelo Brasil Soberano 3 serão destinados a diferentes modalidades de financiamento com taxas que variam de 3% a 9,8% ao ano, conforme o porte da empresa e a finalidade do crédito. Os valores são liberados gradualmente na medida em que houver definição pelo Comitê Gestor do Plano dos Valores reservados a cada uma das linhas de financiamento. A medida provisória, com as diretrizes do programa, foi assinada pelo presidente Luiz Inácio Lula da Silva ontem, Em discurso, Lula afirmou que o país tem condições de sair mais fortalecido desta crise com os Estados Unidos e citou o acordo entre o Mercosul e a União Europeia como exemplo de que a gente não vai ficar lamentando o fato de alguém querer nos prejudicar com taxação. Não há crise que impeça o Brasil de seguir em sua trajetória de continuar com a economia crescendo. Segundo o ministro Márcio Elias Rosa, do Desenvolvimento, Indústria, Comércio e Serviços, o Brasil Soberano 3 está pronto para possíveis novas tarifas. É esperada para esta semana a confirmação de uma sobretaxa adicional de 12,5% anunciada pelo governo americano, mas ainda não confirmada, a ser aplicada a países, entre eles o Brasil, sobre justificativa de falhas no combate ao trabalho forçado. O titular afirmou que o governo brasileiro seguirá trabalhando na diversificação dos mercados. Esse é um caminho sem volta, ressaltou. Podem impor tarifas, podem criar dificuldades, porque o Brasil é mais forte. Nossa economia é mais resiliente, nós sabemos para onde queremos ir. Governo dos Estados Unidos fecha 309 sites brasileiros por transmissão ilegal da Copa do Mundo. Quase 2 mil sites que realizavam transmissões ilegais da Copa do Mundo de 2026 foram fechados pelo governo dos Estados Unidos nesta semana, incluindo 309 do Brasil. Os números fazem parte de uma operação com três fases distintas realizadas pelas autoridades americanas e iniciada já em junho do começo do torneio. Foram 14 na Argentina, 223 no Equador, 28 no Peru, 256 na República Dominicana e 1.140 da Colômbia, país mais afetado, além dos já citados no território nacional. Ao total, somam-se 1.970 páginas. Tribunal Superior Eleitoral recomenda que tribunais eleitorais firmem parcerias com especialistas em inteligência artificial. O Tribunal Superior Eleitoral orientou os tribunais regionais eleitorais a firmarem acordos de cooperação técnica com instituições especializadas em inteligência artificial, perícia digital e análise de conteúdos. A medida busca ampliar a capacidade técnica da Justiça Eleitoral na produção de provas em processos relacionados à desinformação e a conteúdos sintéticos. Os acordos poderão prever a criação e o compartilhamento de cadastros de profissionais especializados aptos à realização de perícias, além do intercâmbio de metodologias e conhecimentos técnicos. Também está prevista a possibilidade de acesso a laboratórios, equipamentos e outros recursos tecnológicos, bem como o desenvolvimento conjunto de ações de capacitação e de boas práticas na atividade pericial. Segundo o Tribunal Superior Eleitoral, a aproximação com instituições reconhecidas por sua expertise devem contribuir para qualificar a instrução dos processos e fortalecer a segurança jurídica diante dos desafios impostos pelas novas tecnologias. A Corte ressaltou que a celebração dos acordos não altera as competências da autoridade judicial responsável por cada processo. Caberá aos magistrados decidir sobre a necessidade da perícia, nomear os peritos, avaliar sua qualificação técnica e apreciar as provas produzidas conforme prevê a legislação. Convenção do PL homologa a candidatura de Zuco ao governo estadual. Diante de centenas de milhares, o deputado federal Luciano Zuco foi oficializado na quarta-feira ontem como candidato do PL ao governo do Rio Grande do Sul. A convenção partidária, realizada no final da tarde na Assembleia Legislativa, também homologou o nome do deputado federal Biratã Sanderson como candidato ao Senado. Zuco subiu ao palco às 18 horas e 10 minutos, logo atrás de Sanderson e do presidente estadual do PL, o Cherini. Na sequência, foram chamados os 32 candidatos do PL a deputado federal e os 56 a deputado estadual. Organizamos nosso partido para tirar o presidente Lula e o governador Eduardo Leite do governo, disse Cherini ao proclamar a homologação de 90 candidaturas do PL. De calça azul marinho e blusão branco, Zuco discursou por 12 minutos. Logo, ao pegar o microfone, fez uma ligação por vídeo com o pré-candidato à presidência do PL, Flávio Bolsonaro. Ao citar os candidatos do partido no Rio Grande do Sul, Flávio cometeu uma gafe ao dizer que o senador Luiz Carlos Enzi era o candidato a vice de Zuco. Na verdade, é Silvana Covatti. Vamos honrar o presidente Jair Bolsonaro. Pode ter certeza que ele vai subir a rampa com a gente em janeiro, disse Flávio Bolsonaro. Em seu pronunciamento, Zucco criticou o governo do estado, citando uma suposta omissão ao Piratini na negociação da dívida com a União. A suposta fala de obras de infraestrutura e disse que o Rio Grande do Sul está perdendo relevância para vizinhos como Santa Catarina e também Paraná. Projeto Gaúcho mede cachoeiras e revisa ranking das maiores do Brasil. Um projeto liderado pelo engenheiro gaúcho Leomar Nelson Teichmann está tendo medindo o catalogando algumas das maiores cachoeiras do Brasil. A iniciativa começou em 2016 e deu origem ao projeto Cachoeiras Gigantes e ao Instituto Museu das Cachoeiras, entidade sem fins lucrativos com sede em Porto Alegre. O trabalho busca preencher uma lacuna de informações sobre a localização, a altura e as condições ambientais das grandes quedas de águas do país. Segundo o Instituto, muitos dos dados divulgados em publicações e páginas da internet foram produzidos a partir de estimativas e não de medições técnicas. Além de atualizar rankings, a iniciativa pretende usar os levantamentos para apoiar ações de preservação ambiental, educação científica e desenvolvimento do turismo sustentável. Sindicatos relatam atrasos no pagamento da uva na Serra. Entidades vinícolas afirmam que casos são pontuais. As medidas provisórias anunciadas pelo governo federal para renegociar dívidas rurais é considerada positiva por entidades ligadas aos produtores da Serra. Apesar disso, representantes dos sindicatos afirmam que uma preocupação tem sido recorrente entre vitivinicultores da região: o pagamento da uva entregue às vinícolas da safra 2026. Segundo eles, parte dos agricultores ainda não recebeu integralmente pela produção e, em alguns casos, há pendências da safra de 2025. As entidades dos produtores destacam que a situação não envolve todas as vinícolas. Elas afirmam que as empresas que já quitaram os pagamentos, outras que estão parcelando os valores e algumas que ainda não iniciaram os repasses. Segundo os sindicatos, esse cenário tem dificultado o planejamento financeiro dos agricultores. A presidente do Sindicato dos Trabalhadores e Agricultores de Familiares de Caxias do Sul, Bernadette Onsi, afirma que alguns produtores têm procurado a entidade para relatar dificuldades. Segundo ela, algumas vinícolas já efetuaram o pagamento e outras estão parcelando os valores até o início de 2027. Em Bento Gonçalves, o presidente do Sindicato dos Trabalhadores Rurais, Sedenir Postal, afirma que o atraso nos pagamentos supera, neste momento, a preocupação com o endividamento decorrente de perdas climáticas. Segundo Postal, a situação dificulta o cumprimento de compromissos financeiros e a compra de insumos para a próxima safra. Continuem com a programação da Rádio Prata Serra, aqui no programa Jornal da Manhã. A segunda edição do seu correspondente vai ao ar hoje, às 16 horas, com o apoio de Oral Unique, Clínica de Odontologia. 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
6: 10 horas e 10 minutos.
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Nota de falecimento. A funerária Pratense, juntamente com a esposa Marta Estela Rampazzo em memória, o filho Leonardo Estela Rampazzo, a nora Joyce Bassani, o neto João Paulo Bassani Rampazzo, demais familiares e amigos com pesar comunicam o falecimento de Geraldo Rampazzo, aos 77 anos ocorrido ontem. O velório está sendo realizado na Capela Mortuária Municipal de Protásio Alves. O encerramento será realizado hoje às 14 horas, após ser sepultado no Cemitério Municipal de Protásio Alves. Com pesar comunicam o falecimento de Geraldo Rampazzo, aos 77 anos, ocorrido ontem, dia 22. Informações da Funerária Pratense.

0: Nota de falecimento. A funerária Pratense, juntamente com o esposo Avelino Vivan em memória, os filhos Roberto, Carlos Alberto, Hidalgo e Mauro em memória, com pesar comunicam o falecimento de Paulina Laura Zamin Vivan, aos 87 anos, ocorrido ontem, dia 22. O velório está sendo realizado na Igreja São Peregrino, em Nova Prata. O encerramento será hoje às 14 horas e 30 minutos. Após, será sepultada no cemitério municipal Placidina Vieira de Araújo, em Nova Prata. Com pesar, comunicam o falecimento de Paulina Laura Zamin Vivan, aos 87 anos, ocorrido ontem, dia 22. Informações da funerária Pratense.
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2: Olá, estamos de volta com o Jornal da Manhã na Rádio Prata Serra 91.5. Agora são 10 horas e 19 minutos. A temperatura em Nova Prata se mantém nos 12 graus nesta manhã de quinta-feira, dia 23 de julho. 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E atenção, então, querido ouvinte, já te convido a participar conosco. Estamos mais uma vez ao vivo pelo Facebook da Rádio Prata. E também aí no nosso canal no YouTube, para falar de um assunto bem importante hoje. Então, te convido a participar conosco. Se tiver que fazer aí interferências, por favor, né? Entre em contato através da nossa live ou no telefone 1212, também no nosso WhatsApp. Então, hoje nós vamos falar de um motivo que gera atenção aí, que são os impactos das chuvas que atingem a nossa região. Então, vamos trazendo atualizações. E um dos pontos de maior atenção no momento é a situação da ponte, né, sobre o Rio das Antas, que liga o município de Cotiporã e de Bento Gonçalves, e voltou a ser interrompida, né, por conta aí da elevação do nível das águas. Para esclarecer os impactos na rotina da comunidade, o monitoramento das águas, as rotas alternativas e medidas da administração municipal, nós conversamos ao vivo agora com o prefeito de Cotiporã, o José Carlos Breda. Seja muito bem-vindo, prefeito. Bom dia.
3: Bom dia, Sabrina. Bom dia a todos os ouvintes, aqueles que nos acompanham pelas redes sociais, também da Rádio Prata, do Jornal da Manhã. É sempre uma satisfação conversar com vocês, mesmo em momentos assim um pouco mais críticos, que, aliás, Sabrina, se tornaram rotina e até com uma certa previsibilidade dos acontecimentos.
2: Infelizmente.
3: Tanto é que ontem de manhã, por exemplo, cheguei cedo na prefeitura, claro, mantendo contato aí com as nossas equipes, e me reuni com o secretário de Obras, Agricultura, e aí os mesmos disseram: olha, já preparamos as 5 equipes que vão se dirigir para 5 pontos, 5 regiões do município. Então, cada região tinha ali um operador com máquina e mais alguém fazendo esse acompanhamento para desobstrução de vias, bueiros, valetas, fazer uma manutenção. Felizmente, o impacto nas estradas do interior não foram tão significativos. A manutenção, a prevenção também facilita isso, né? Propicia que isso aconteça, Sabrina. E, claro, os impactos maiores estão na mobilidade, ou seja, as duas pontes interditadas, a do Rio das Antas com um volume expressivo de água, chegou a mais de 9 mil metros por segundo, a vazão do Rio das Antas, 9.300. Para os ouvintes terem uma ideia, a ponte do Rio das Antas fica submersa com 1.200 metros cúbicos por segundo. Essa vazão é medida através da usina 14 de julho, que fica logo acima da ponte. Então, imagina 9.300. Hoje já está em 3.000 e agora há pouco, às 9 horas, 9.300 metros por segundo. Agora estava menos de 4.000, 3.000 e alguma coisa metros por segundo. Então, fazendo uma previsão, eu acredito que para amanhã a gente consiga liberar a ponte do Rio das Antas.
2: Então já apresenta sinais aí de vazante, né, prefeito? Já baixou bastante.
3: Sim, ó, saiu agora às 10 horas, ó. Só para ter uma ideia, às 7 horas estava quase 4.000, 3.904 metros cúbicos por segundo. Agora, às 10 horas, o último boletim, 3.416, tem que chegar a 1.200. Então, seguindo nessa tendência, possivelmente até a noite o rio, e durante a noite também, ele baixe e permita que amanhã a gente vá lá, ainda amanhã cedo, fazer a limpeza, fazer uma verificação rápida.
2: Uma vistoria, né, prefeito?
3: Como?
2: É necessário uma vistoria, além da limpeza da pista, né, antes que a travessia possa ser liberada.
3: Sim, falando em vistoria, Sabrina, a nossa equipe agora acabou de liberar parcialmente a ponte do Rio Carreiro.
2: Perfeito.
3: São para veículos até 10 toneladas. Por quê? Porque está vindo o engenheiro, os técnicos que construíram a ponte, os responsáveis técnicos da construção da ponte. Lembra que foi construída pela iniciativa privada e depois foi doada à Prefeitura de Dois Lajeados. Então, como há sinais de fortes impactos nas vigas e houve também uma elevação da ponte, ou seja, construído uma parte dos pilares novos em cima dos pilares antigos. E como é a primeira vez que ela fica submersa, há necessidade de fazer uma avaliação mais
2: estrutural,
3: mais apurada. Tanto é que o pessoal está lá. Num primeiro momento, não há sinais assim, mesmo com esse impacto, de que tenha comprometido a estrutura. Mas o pessoal está ali com drone fazendo olhar por baixo da ponte, libera o trânsito com uma tonelagem menor, até 10 mil, e fica monitorando para ver se aparece algum sinal no concreto, no asfalto, em algum local da ponte, porque é complexo fazer uma avaliação profunda assim, da estrutura da ponte, até porque o nível de água está bastante alto. Eu sei que tinha alguns, não, pode liberar ontem à noite, podia liberar. A gente tem exemplos aí de assodamentos, assim, de falta de segurança, de liberar e depois ter problemas mais sérios. Então, é preferível aguardar umas horas, como se fez essa noite, não se liberou, e agora está sendo liberada parcialmente, o que já ajuda muito, porque serve aqui de ligação para Dois Lajeados, depois Vale do Taquari, Porto Alegre, região metropolitana. É uma via muito importante, tanto é que Dois Lajeados está asfaltando até a nova ponte, que está sendo construída. Agora você vê da importância de uma ponte com altura superior ao nível de inundação, né? E nós, de Cutiporã, estamos licitando uma contenção próxima à ponte, que é um investimento superior a 3 milhões de reais. Então, são investimentos altos que estão sendo feitos e há necessidade de fazer toda essa articulação entre os municípios, entre os diversos investimentos, não é uma coisa isolada. Então, felizmente, a gente tem conseguido andar mesmo a despeito das incompreensões de algumas pessoas, dos palpites, dizendo que não precisava, que é dinheiro jogado fora.
2: Prefeito.
3: Só que o administrador público, eu tive oportunidade de falar pessoalmente e contigo, ele necessita ter um olhar de futuro, um olhar estratégico, imaginando através de estudos, aí, projetando, melhor dizendo, o que será daqui a um tempo. Vocês verão aí essa rota Águas e Vales, aí, que liga Tiporã, Dois Lajados, a importância estratégica que tem para a região. Então, há necessidade, de fazer todos esses investimentos. Nós, que da Serra Gaúcha, eu fui presidente da AMERD, muito debatemos e demandamos, junto ao governo do Estado, ao governo federal, da nossa carência na infraestrutura. E, felizmente, nós, os municípios aqui da nossa micro-região, principalmente, foi no verão, aí essa rota Águas e Vales, aí, que liga Tiporã, Dois Lajados, a importância estratégica que tem para a região. Então, há necessidade, de fazer todos esses investimentos. Nós, que da Serra Gaúcha, eu fui presidente da AMERD, muito debatemos e demandamos, junto ao governo do Estado, ao governo federal,

0: Então, isso traz melhorias, traz perspectiva de melhora, ou seja, o poder público ele precisa dar condições de infraestrutura para que a iniciativa privada possa fazer seus investimentos e, por consequência, o desenvolvimento econômico e social de uma região.
1: Prefeito, como o senhor falou, né, nessa ponte de ligação aí sobre o Rio Carreiro, que foi construída acima do nível, né, que ela era, enfim, mas e a questão da ponte sobre o Rio das Antas aí, que liga, né, a Bento Gonçalves? As pessoas perguntam muito por que construíram a ponte no mesmo nível, por que não elevaram ela? E aí o senhor me diz que com 1.000 e poucos a ponte fica de vazão, né? Fica bem. Depois disso, ela fica submersa, né? Tendo em vista, então, que foi a quase 10.000 metros cúbicos, né? De Sim. água nesse momento. Então, ela ficou, assim, super submersa, né? Vamos dizer. Então, o que o senhor nos diz sobre isso? As pessoas perguntam muito, por que ela foi reconstruída na mesma altura?
0: Boa, excelente pergunta, e pela lógica, e alguns dizem, por que em vez de construir no Carreiro, não construir no Rio das Antas? O ex-prefeito, meu antecessor, o Ivelton Zardo, que foi na época de 23, aí 24, que caíram as pontes, ele encaminhou o pedido junto à Defesa Civil para construir duas novas pontes, uma no Rio das Antas e outra no Rio Carreiro. No Rio das Antas, a Defesa Civil não aceitou, não liberou uma ponte nova, dizendo que aceitaria liberar recursos, e liberou em torno de 4 milhões, para refazer a ponte nos mesmos níveis em que ela se encontrava, como uma ponte alternativa, pelo seguinte, tecnicamente eles falam. Logo acima tem a ponte Ernesto Dornelles da BR-470. Logo abaixo tem a ponte Santa Bárbara, que está em construção. Então, não se segundo a Defesa Civil, não é o Breda, o prefeito Cutiporã, que está falando isso. A Defesa Civil disse, olha, a ponte, não cabe mais uma ponte entre essas duas. Então, vamos manter a ponte atual e, quando ela ficar submersa, utiliza as outras rotas, naquele momento. Então, assim que foi feito. A ponte do Rio Carreiro, a Defesa Civil, e aí não me pergunte por quê, não aceitou reconstruir nos mesmos níveis da anterior, e que é a atual, que foi reconstruída pela iniciativa privada, por isso que ela foi reconstruída, não pelo poder público, porque a Defesa Civil Nacional entendeu que lá no Rio Carreiro tinha que ser construída uma ponte nova, porque essa que está ali corria risco de novamente ir embora. Então, são interpretações do momento, do técnico, da equipe que avaliou a Defesa Civil Nacional. Independentemente disso, nós estamos esses dias falando que tinha reunião da AMESA aqui em Cutiporã com o prefeito de Bento Gonçalves, o Amarildo, e de nós fazermos mais uma forçada, uma inserção, os dois municípios, para construir uma ponte nova no Rio dos Ventos. Essa é uma bandeira aí que a gente tem e a gente vai perseverar, porque momentos como esses dias a BR-470 ficou parcialmente interrompida, uma pista, mesmo com um bi de 200, 300 que foi investido, e aqui estava submersa a ponte. Então, mostra sim, e nós vamos continuar insistindo, de que seja necessária uma ponte nova que liga a Cutiporã, a Bento Gonçalves, que é a via alternativa da BR-470, uma das principais vias da região, a nossa aqui. Então, nós vamos insistir nisso, Sabrina, para que a gente consiga construir ponte nova, cujo investimento estimado é em torno de 70 milhões.
1: Prefeito, então, com a travessia aí bloqueada, né, os motoristas precisam fazer o desvio por Veranópolis, né, via a Serra das Antas, e como é que o município tem orientado, então, a população sobre o tempo

0: extra de viagem, as condições, né, das rotas de apoio, tendo em vista que também tem o posicionamento de pare e siga, né, na Serra das Antas, então com chuva, né, fica mais perigoso. Como não tem a rota alternativa por Cotiporã, o trânsito aumenta e tudo mais.
1: Sim, nós voltamos do tempo antes do Breda, prefeito de Cotiporã, 2013, quando a gente fez o asfalto de ligação Cotiporã a Bento Gonçalves. Isso era normal ser assim. Veranópolis, BR-470 e Bento e a Dois Lajeados, nem tinha asfalto também, nós que asfaltamos para Dois Lajeados. Então, às vezes as pessoas não se dão conta disso. Aí reclama que fica um dia, 2 dias, 3 dias, até com razão, mas haja força para fazer tudo que a gente fez e ainda precisa ser feito. Então, a gente orienta, e o pessoal já sabe também de que deve usar a BR-470 ou daqui Cotiporã para Porto Alegre, agora veículos até 10 toneladas, pode sair aqui para Dois Lajeados, 129, 386, sai lá na Canoas, aí na região metropolitana, próximo à Arena do Grêmio. Então, é uma via bem importante e a gente visualizava lá há anos anteriores a importância dessas vias, por isso que a gente batalhou tanto, trabalhou tanto e para conseguir o asfaltamento das duas estradas. E hoje mostra a importância que tem.
0: Viu, prefeito? Perfeito. Nós
1: Diga.
0: falando, né, de tráfego de passagem, mas os serviços essenciais no município de Cotiporã né, também têm afetado diretamente. Afinal de contas, era por aí que vocês faziam esse fluxo, né, com trabalhadores, estudantes, atendimento de saúde, não é mesmo? E quem depende do acesso, então tem que fazer por Bento, pela Serra das Antas, é isso?
1: Sim, tem que fazer por Veranópolis.
0: Então aumenta
1: O
0: também o tempo,
1: consulta
0: né, para vocês.
1: aumenta tempo, transtorno, gasto, tudo isso impacta, sim, e isso a gente leva há muito tempo como justificativa para que se faça a ponte. E a gente não pede só por Cotiporã. Porque, não sei se coloca lá em Brasília, um município de 4 mil habitantes pleitear uma obra de 70 milhões, porque tem estudante, tem
0: Questão de
1: serviço de saúde.
0: saúde,
1: Sim,
0: escoamento de
1: tudo isso.
0: produção, né,
1: Não
0: prefeito?
1: sensibiliza. Não sensibiliza. Porque tem outras demandas aí, tanto é que o DENIT havia prometido fazer a manutenção da nossa rota alternativa. Saltou fora e estão colocando os recursos na região metropolitana, ali por São Leopoldo, Esteio, aquelas obras lá são parte dos recursos, segundo informações que eu tenho, de que seriam para manutenção e foram colocados para investimentos aonde que tem mais população, mais demandas. Então, essa é a grande batalha dos prefeitos, do município pequeno. Mas a gente, graças a Deus, Sabrina, tem conseguido recursos aí acima até do imaginado. Para tantos investimentos aí, conseguimos por uma ponte que liga Cotiporã para Fagundes Varela, ponte nova para Dois Lajeados, e se Deus quiser, vamos trabalhar para isso. A gente consiga ir para Bento Gonçalves. Aí sim, aí nós estamos firmes. Aí nós estamos grandão, como se diz na gíria, Sabrina.
0: Prefeito, então, além aí dos problemas de mobilidade, né, o município não reportou outros problemas por conta da chuva, não tem estragos, desbarrancamentos, alagamentos, isso não ocorreu, né? Além dos estragos das vias também, vicinais, não é mesmo?
1: Sim, estrago sempre há. Também deslizamento, pequeno deslizamento, mas que já foram todos eles
0: Resolvidos.
1: corrigidos.
0: Perfeito. E a Defesa Civil está em alerta, né? Não tem famílias, nada prejudicadas assim diretamente, mas a Defesa Civil segue em alerta.
1: Segue em alerta. Agora de manhã a gente esteve reunido aqui com o Luiz Guilherme, que é o responsável pela Defesa Civil do município, junto com os engenheiros que as recomendações que a gente fez, se deslocaram até a Ponte do Carreiro e tomaram as providências necessárias aí de cautela e tudo para a liberação. Então a gente trabalha em conjunto, dá o suporte, o apoio e também a gente discute junto as estratégias para a execução, para a ação, junto com a estrutura que a gente tem, saúde, educação, obras, agricultura, meio ambiente, é um trabalho em conjunto e que a gente precisa cada vez mais estruturar e também definir estratégias já previamente estabelecidas para eventuais situações que ocorram. E como eu disse no início da entrevista, elas são até previsíveis.
0: Que bom, né? Que possamos estar preparados mais uma vez, né? Então, para que ninguém seja pego de surpresa. Prefeito, ainda voltando sobre a ponte aí do Rio das Antas, né? O senhor falou que então essa continua sendo uma briga, né? Sua, do município de Cotiporã e de Bento Gonçalves. Eu só gostaria que o senhor nos explicasse, né, se já tem tratativas aí com o governo do Estado Federal para investimentos em obras aí definitivas, conforme, né, a necessidade da população aí.
1: Sim, tem tratativas com o governo do Estado. Não consegui liberar 10 milhões para a estrada Bento Gonçalves. Até havia feito uma proposta que não necessitaria fazer a de Santa Bárbara e fazer Cotiporã, mas quando eu cheguei, que eu me elegi logo no início, nesse mandato que eu fui, já estava licitada da Santa Bárbara, então não tinha como deslocar aqui para Cotiporã, que praticamente serviria melhor até fazer aqui do que lá em Santa Bárbara, porque a 431 passaria aqui por Cotiporã. Era uma estratégia. E na Defesa Civil Nacional tem lá o pedido, já feito pelo Ivelto, nós estamos reforçando. Tem no Ministério da Infraestrutura, Ministério do Desenvolvimento do Interior também, e regional, melhor dizendo, ministério é que muda tanto, Ministério do Desenvolvimento Regional, e aí a gente vai batendo, está falando com a bancada gaúcha também, mas a briga é grande, mas não vamos por isso a gente esmorecer, pelo contrário, a gente vai reunindo mais argumentos, mais parceiros para buscar essa ponte.
0: Perfeito, prefeito. Qual é a orientação aí, então, e o recado final que o senhor deixa aí para os moradores de Cotiporã e para toda a região, para os condutores, né, que precisam trafegar pela região no momento?
1: Olha, cautela em primeiro lugar, né, porque mesmo a Bento Gonçalves, que a nossa estrada aqui estava com problemas de sinalização, com buracos, a parte mais crítica já foi reconstruída, desses 10 milhões ali, então tem uma sinalização, pelo menos que serve de guia, uma sinalização central, uma sinalização horizontal, assim que liberar a ponte pode continuar passando por aqui, mesmo tendo obras na estrada Bento, mas é pare e siga, com pouco tempo de interrupção. Eu acredito que se amanhã a gente conseguir liberar a ponte, aí já pode passar. E também aqui por Cotiporã, Dois Lajados, tendo em vista essa quantidade de chuva, o cuidado, né? Do outro lado, Dois Lajados está fazendo trabalhos de pavimentação asfáltica e a ponte, como eu disse, até 10 toneladas. Então, quem estiver aqui por Cotiporã, na região, precisar ir a Porto Alegre, por aqui é Cotiporã, Dois Lajados, e depois desce o Vale do Taquari. E a ligação entre as duas regiões, a partir das 10 horas agora da manhã, ela está liberada, então, para veículos até 10 toneladas, ou BR-470, Cotiporã, Veranópolis, BR-470, esse é o caminho que a gente tem agora. Mas cautela, tranquilidade, vamos dirigir com segurança, tendo consciência. Eu sei que cada um de nós às vezes exagera, tem pressa, mas eu aprendi do falecido pai, quando eu era criança, ele disse: vale a pena perder um minuto na vida do que a vida num minuto.
0: Realmente. Muito obrigado, prefeito Breda, pela atenção aí, por ter participado conosco, né, nesse momento, trazendo atualizações importantes para toda a comunidade. E nós seguimos aí prontamente também com os microfones abertos para atualizações quanto ao tráfego aí na região de Cotiporã. Tá bom, prefeito?
1: Muito obrigado, Sabrina, pela oportunidade. Um abraço a todos. E vamos juntos aí, sim, superar essas adversidades e fortalecendo a nossa união, nosso trabalho e por que não, o otimismo de seguirmos em frente. Então, desejar um excelente dia, um ótimo final de semana a todos.
0: Amém. Obrigada, prefeito. Então, aí você acompanhou, né, a nossa entrevista com o prefeito de Cotiporã, o prefeito José Carlos Breda, trazendo atualizações sobre as situações de ligação do município, aí, principalmente a ponte sobre o Rio das Antas, né, que liga Cotiporã a Bento Gonçalves, uma rota alternativa aí à Serra das Antas, né, que nesse momento encontra-se operando normalmente com o sistema de pare e siga. Mas em Cotiporã, então, ainda não está liberado o tráfego. Segundo estimativa, provavelmente amanhã já seja liberado, né, mas nós vamos trazendo essas atualizações para você a todo momento. Agora, 10h46, 14 minutos para as 11 da manhã, nós seguimos por aqui no apoio de Loja Iacumana. 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

0: Nota de falecimento. 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O velório está sendo realizado na Capela Mortuária da Santa Cruz e a cerimônia de despedida será hoje às 15 horas, após o sepultamento no cemitério municipal Placidina Vieira de Araújo. Com pesar, comunicam o falecimento de Rudimar Antônio Zardo, aos 67 anos, ocorrido ontem. Informações da funerária Deck Giovanni.
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13: 10:53.
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0: Olá, estamos de volta com o Jornal da Manhã, nesta manhã de quinta-feira, 23 de julho, agora 10 horas 58 minutos. A temperatura em Nova Prata é de 13 graus, há indícios de que o sol vai surgir por aqui. E nós seguimos aqui na Rádio Prata, no Jornal da Manhã, com o apoio de Doutor Hérnia. 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
2: 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É o mês azul turquesa. Essa é uma conscientização de âmbito nacional, onde faz com que nós temos algumas dicas e algumas maneiras de sabermos e a prevenção sobre a síndrome do olho seco. O que realmente é a síndrome do olho seco? É a baixa qualidade da lágrima ou a falta de lágrima, né, nos nossos olhos. Isso e também a evaporação rápida da lágrima. Isso são sintomas que as pessoas muitas vezes elas não sabem, mas que têm. Isso faz com que as pessoas cocem mais os olhos, tenham uma ardência excessiva, um desconforto grande, uma sensação de areia dentro dos olhos. Isso tudo faz com que a gente prejudique o olho e leve a graves problemas, né? Vários riscos na nossa saúde ocular. 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Quem tem esse sintoma deve evitar, né, de passar horas na frente do computador, né, ou esse evitar é ter pausas, né, a cada 20 minutos para 5 minutinhos, para poder, então, oxigenar esse olho direito e a lágrima fazer o seu trabalho de lubrificação do olho. Isso tudo é muito importante. Evitar ambientes com ar-condicionado, ambientes onde tenha fumantes ou, né, sem ventilação natural, porque tudo isso agrava, então, esse problema. Se os sintomas persistirem, então, sim, procurar um oftalmologista, porque a lágrima é um problema de superfície do olho. Então, caso a pessoa continue esse desconforto, mesmo tendo esses cuidados, o oftalmologista é a pessoa indicada para lhe tratar. Mas tudo isso, ele não serve só para as pessoas que têm já esse sintoma, mas sim para que a gente possa prevenir e evitar, né, esse tipo de problema. Então, o uso excessivo de telas, ele é prejudicial para qualquer idade, adultos, crianças, idosos. Excesso de telas é prejudicial. Ficar muito fechado em ambiente é prejudicial. Tem que estar oxigenando o olho, tem que estar olhando para longe, tem que estar fazendo exercícios para os olhos de movimentação. Esse exercício é olhar para longe, piscar mais, não focar muito na mesma posição, para que o olho possa, então, também se lubrificar e também fazer a musculatura que ele precisa se desenvolver mais. Em especial, isso para crianças, então. Então, essas dicas de bons hábitos, alimentação saudável, pausas, né, um pouco fora das telas, exercícios físicos, estar alegre, estar feliz, estar em boa companhia, também é saúde ocular. 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
4: 11 horas e 4 minutos. 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
4: 11 horas e 8 minutos.
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0: 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A Rádio Prata Serra, juntamente com o filho Vinícius Lezardo, a nora Camila Canalzardo, Pedro Canalzardo Neto, irmãos e demais familiares, com pesar comunicam o falecimento de Rudimar Antônio Zardo, aos 67 anos, ocorrido ontem, dia 22. 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A Rádio Prata Serra agradece pelos serviços prestados e se solidariza com a família enlutada.
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0: Olá, estamos de volta com o Jornal da Manhã, nesta manhã de quinta-feira, 23 de julho. Agora 11 horas 15 minutos, a temperatura em Nova Prata é de 14 graus. Indícios de que vai abrir o tempo, hein, gente? E nós estamos aqui torcendo por isso. Seguimos o nosso último horário do Jornal da Manhã. 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
0: E o Grêmio começa nessa quinta-feira à noite a definir o futuro na Copa Sul-Americana. A partir das 19 horas, o tricolor sobe o Morro de La Paz para visitar o Bolívar, na altitude de 3.650 metros acima do nível do mar, no Hernandos Lines, pelo duelo da ida dos playoffs do sorteio do torneio continental. Para tentar minimizar os efeitos da altitude, a delegação gremista chega em La Paz horas antes do jogo, após ficar hospedada em Santa Cruz de La Sierra, outra cidade boliviana que fica localizada a 400 metros acima do nível do mar. Sem Luiz Castro, vetado da viagem por questão médica, a equipe deverá ser mista, com mudanças aí específicas, né, em todos os setores, sendo comandada aí pelo auxiliar técnico, então, o Vitor Severino. Na defesa, Luiz Eduardo e Wagner Leonardo vão formar a dupla de zaga, substituindo Gustavo Martins e Kahneman, que foram titulares na derrota para o Mirassol pelo Brasileirão. Já no meio-campo, a oposta é em três volantes: Leonel Pérez, Dodge, Vila Sante, com Gabriel Meck no banco de reservas. Na frente, sem o suspenso Carlos Vinícius, Bright White e Matheus Nascimento disputam a vaga. A Muzu é outro atacante que pode ser desfalque. Por causa do protocolo de concussão da CBF, O ganês não participou de todos os treinos da semana e por isso pode ficar fora do duelo. Com isso, Enamorado é o provável substituto. Então, o Bolívar aí vai entrar também com a sua equipe, né? Freita, Arrega, Mena, Sagredo, Robson, Justiniano e Chaves, Romero, Pato Rodrigues e Cauterucho. O técnico Alejandro Rastrepo. Então, o Grêmio entra com Everton, Pavon, Luiz Eduardo, Wagner Leonardo e Pedro Gabriel, Leonel Pérez, Dodi, Vila Sante, TT, Enamorado e Bright White, com o técnico interino Vitor Severino. O árbitro da partida é Roberto Pérez e os assistentes são Jesus Sanches e Stephen Atote. Então, hoje, quinta-feira, às 19 horas, no estádio Hernando Siles, em La Paz, na Bolívia. E como é que você vai assistir? Muito bem, então, a transmissão aí do Tricolor hoje acontece, né, às 19 horas, então. E agora vamos falar de Inter? Depois de 52 dias sem jogar, o Inter fechou o primeiro turno do Brasileirão, perdendo para o Cruzeiro em casa por 2-0 no Beira-Rio. O Colorado sofreu o primeiro gol logo no início da partida ontem e o segundo após a expulsão de Vitor Gabriel. Carboneiro diminuiu perto do fim. Os 12 mil torcedores que encararam a chuva para apoiar o Inter viram um time que criou chances, mas que não soube converter nem evitar os avanços aí do adversário. Em menos de 2 minutos, a chegada do Cruzeiro já indicava o tom da partida. Otávio lançou Gabriel Peck, que venceu Luiz Felipe e finalizou. Antony saiu para fazer a defesa, a bola sobrou para o ataque adversário, mas Mercado em cima da linha evitou o gol. A Raposa abriu o placar aos 11 minutos. Caio Jorge recebeu pela lateral, deixou Maripã para trás na velocidade e tirou a bola do alcance de Antony. Depois do gol, o Cruzeiro sentiu mais a chegada do Colorado no último terço do campo. O Inter teve 2 oportunidades de bola parada perto da área e ainda um contra-ataque com Bernabé e Carboneiro em um vacilo aí da saída de bola mineira. Não converteu nenhum. Aos 24, mais 2 oportunidades perdidas, Vitinho lançou para Carboneiro, que encontrou Bernabé dentro da área, mas Fabrício Bruno conseguiu o desvio. Na sequência, o goleiro do Cruzeiro saiu mal para afastar um cruzamento e Alejandro ficou cara a cara com o gol vazio, mas demorou para finalizar e o Jonathan Jesus apareceu aí e fez o corte. Aos 43, mais uma chance perdida. Carboneiro tentou o chute, a defesa tirou, mas a bola sobrou aí para Luiz Felipe. Com o gol aberto, o lateral carimbou a trave e ainda estava em posição irregular. No início do segundo tempo, Antony evitou o pior, o ataque do Cruzeiro trocou passes no último terço do campo e Sinisterra saiu livre do meio da área, mas o goleiro colorado fez a defesa. Aos 13 minutos, Vitor Gabriel, que entrou no lugar de Mercado depois do intervalo, deixou as travas expostas após dividida com Gabriel Peck e levantou o adversário. O árbitro não teve dúvidas, expulsão direta do zagueiro colorado. Com a perna sangrando, o atacante do Cruzeiro saiu de maca, sem condições de continuar. O Cruzeiro marcou poucos minutos depois. Matheus Pereira recebeu o cruzamento no topo da área, brincou com a defesa colorada, afastando 3 antes de estufar a rede aí a 2-0. Com 1 a menos e uma larga vantagem, o Inter entrou em modo de contenção de danos, né? Em larga desvantagem, desculpa. E aos 39, Carboneiro descontou. Bernabé cruzou para o meio da área e Matheus Bahia empurrou para o camisa 7, que colocou por cima do goleiro. O próximo compromisso do Colorado é sábado, às 18h30, contra o Atlético Paranaense, na Arena da Baixada. Então, é pela 19ª rodada aí do Brasileirão. Foi a disputa de ontem, né? Entre Inter e Cruzeiro. Então, quem tomou cartão amarelo ontem foi Fagner, Jonathan Jesus, Gerson, Matheus Pereira e Lucas Silva do Cruzeiro. E no Colorado aí, somente o Bernabé levou cartão. Mas Vitor Gabriel foi expulso da partida. E agora o Inter terá um segundo semestre menos desgastante, mas bem desafiador. Então, por qualquer ângulo que se escolha observar, o Inter terá uma segunda metade da temporada bem decisiva. O fim da gestão de Alessandro Barcelos é apenas o desfecho de um 2026 com obstáculos pelo caminho colorado. O calendário, por si só, é menos desgastante do que nos primeiros 6 meses, mas o número de partidas a serem disputadas está ligado a determinados resultados. Ou seja, se o clube olha para dentro, onde está alojada uma grande crise financeira, o torcedor olha para o time e o que ele ainda pode proporcionar aí, uma campanha de recuperação no Brasileirão e, quem sabe, a Copa do Brasil, a única possibilidade de título aí sendo vislumbrada pelo Inter. A expectativa é grande no segundo semestre dentro da realidade. É um ano difícil e, segundo o Matheus Cunha, estão fazendo o possível e o impossível. Então, Fabinho também disse que o tamanho do Inter é gigante e o torcedor já entendeu o momento e os jornalistas também. Então, entramos no momento político do clube e a gente precisa de união, segundo ele. O dirigente, além de pensar aí o fator político à vista, também tratou o momento em curso como emblemático. Fabinho não estava no Beira-Rio no ano passado, mas a relação com o clube e o que ele encontrou quando assumiu o cargo certamente dá peso aí à responsabilidade para conduzir o trabalho nos próximos meses na parceria com Abel Braga na administração do vestiário. Então, a trajetória até aqui no campeonato foi essa escapada dramática aí do rebaixamento na edição anterior, somadas ao susto da arrancada atual da edição, sublinham a importância das próximas 5 rodadas. Na ordem, o Inter terá pela frente agora o Atlético, o Flamengo, Palmeiras, o Remo e o Atlético Mineiro. Então, nesse recorte, foram somados somente 2 pontos no turno. Então, a possibilidade aí da Copa do Brasil, né, em meio aos primeiros duelos, estarão os confrontos aí contra o Corinthians, que é o atual campeão do torneio. E a primeira partida será no Beira-Rio, dia 2 de agosto, e a volta na Neoquímica Arena, 4 dias depois, né, após a queda dos favoritos Timão e Vasco, então. Você conferiu, então, as notícias do esporte por aqui. São 11 horas 24 minutos. 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A temperatura agora em Nova Prata é de 14 graus, 11 horas 26 minutos. Nós vamos ficando por aqui com o Jornal da Manhã desta quinta, mas amanhã tem mais, às 7 em ponto, nós temos encontro marcado. Mas você não desliga da Rádio Prata não, tá? Porque tem muita programação no decorrer desse dia, à noite também. Você está sempre em boa companhia na 91.5. Até mais! 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
8: 11:33.
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Olá, bom dia você, meu amigo, minha amiga, que está conosco por esta emissora de rádio. Nossa saudação fraterna de paz e bem. Está chegando até você nesta quinta-feira, 23 de julho de 2026. O programa das paróquias São João Batista e Nossa Senhora Aparecida de Nova Prata e Santo Antônio do Maragata. Queridos amigos e amigas, como é bom a gente poder se encontrar para nos familiarizarmos com a Palavra de Deus, a liturgia deste dia. E assim sendo, a nossa participação na vida, na comunidade, nas celebrações, será mais ativa, consciente e frutuosa. E depois, por meio da nossa agenda pastoral, a gente vai acompanhando a vida e a dinâmica de nossas comunidades, de nossas paróquias. E o Evangelho que irá iluminar a nossa vida no dia de hoje, como cristãos, como batizados, como filhos e filhas de Deus, está em Mateus, no capítulo 13, versículos 10 a 17. O Senhor esteja convosco, Ele está no meio de nós. Proclamação do Evangelho de Jesus Cristo segundo Mateus. Glória a vós, Senhor. Naquele tempo, os discípulos aproximaram-se e disseram a Jesus: Por que tu falas ao povo em parábolas? Jesus respondeu: Porque a vós foi dado o conhecimento dos mistérios do reino dos céus, mas a eles não é dado. Pois a pessoa que tem será dado ainda mais, e terá em abundância. Mas a pessoa que não tem será tirado até o pouco que tem. É por isso que eu lhes falo em parábolas, porque olhando, eles não veem, e ouvindo, eles não escutam, nem compreendem. Deste modo se cumpre neles a profecia de Isaías: Havereis de ouvir sem nada entender, havereis de olhar sem nada ver, porque o coração deste povo se tornou insensível. Eles ouviram com má vontade e fecharam seus olhos, para não ver com os olhos, nem ouvir com os ouvidos, nem compreender com o coração, de modo que se convertam e os cure. Felizes sois vós, porque vossos olhos veem e vossos ouvidos ouvem. Em verdade vos digo, muitos profetas e justos desejaram ver o que vedes, e não viram. Desejaram ouvir o que ouvis, e não ouviram. Palavra da Salvação. Glória a vós, Senhor. Refletindo, comentando a liturgia da palavra deste dia. A primeira leitura que nos acompanha no dia de hoje, ela é tirada da profecia de Jeremias. Jeremias é um profeta. E percebemos nesta leitura um lamento de Deus. Deus sente-se ferido pela infidelidade do povo. Enviado para anunciar a palavra em Jerusalém, Jeremias denuncia a idolatria que afastou Israel do seu Senhor. O profeta resume esse drama com uma imagem forte. Mesmo após tantas obras salvíficas realizadas por Deus ao longo da história, o povo deixou-se seduzir pelo pecado e buscou segurança naquilo que não sacia nem sustenta. O evangelho que nós acabamos de ouvir, os discípulos perguntam a Jesus por que ele fala em parábolas. O mestre revela que nelas a sabedoria de Deus se apresenta de forma discreta, porém profundamente verdadeira. Quem escuta as parábolas demonstra abertura para acolher a palavra. Quem as rejeita permanece fechado à fé. Por isso, Jesus chama bem-aventurados, ou seja, felizes, os seus discípulos, porque eles é concedida a graça de compreender a sua palavra, aderir à sua vontade e caminhar com ele. Peçamos ao Senhor que ele nos ajude sempre a estarmos atentos à sua palavra e caminharmos com ele. Que a palavra de Deus ela encontre acolhida, encontre um solo fértil em nosso coração, em nossas mentes, para que possamos produzir
muitos frutos de vida e de santidade. E agora, então, queridos amigos e amigas, ouvintes, passamos para a nossa agenda pastoral. Hoje, quinta-feira, dia 23, às 14h30, teremos celebração de Exéquias e sepultamento. 16 horas, missa na capela do Hospital São João Batista. Às 18 horas, missa na Igreja Matriz. E nesta celebração também teremos presente as caravanas das Cidades Irmãs, do projeto das Cidades Irmãs, caravanas vindas dos Estados Unidos e da Itália. E nesta celebração queremos recordar e trazer presente das seguintes intenções. Em ação de graças, pelos 50 anos de casados de Delvino e Rita Romanzini Concolato. Parabéns, cumprimentos ao casal que celebra 50 anos de vida matrimonial. Que Deus abençoe de saúde e paz. Nas intenções dos falecidos, meses de falecimento. O sétimo de João Carlos dos Santos. 11º de Alcir Begnini. Anos de falecimento. O segundo de Teresinha Cercina Pieta. Segundo de Darcy Luiz Berlato. Terceiro de Lourdes Destre Zilli. O 20º de Cassiano Luiz Andreghetto. Estas as intenções, com tantas outras que aqui estão em nossa relação, que não são divulgadas, mas sempre celebradas, colocadas sobre o altar do Senhor. Hoje também, às 19h30, o grupo de oração na Igreja Matriz da Renovação Carismática Católica. Amanhã, sexta-feira, dia 24, 18 horas, missa na Igreja Matriz. No sábado, dia 25, 9 horas, celebração dos batizados na Igreja Matriz. Às 10h30, nós temos a missa e festa dos trabalhadores rurais na comunidade Santa Teresinha. Então, é o momento em que a gente celebra o dia dos agricultores, do colono. E, então, nós temos às 10h30 esta grandiosa festa, né, lá. É a 22ª festa, 22º encontro da família e do aposentado rural. E a programação, então, às 10h30, a recepção e a celebração religiosa. Também haverá pronunciamento das autoridades, às 12 horas o almoço de confraternização, às 13 horas gincana e animações diversas, e às 16h30 acontece o encerramento. Está aí, então, o convite do presidente do Sindicato dos Trabalhadores Rurais de Nova Prata e Vista Alegre do Prata, Dirceu Borsato. Maiores informações de ingressos lá no, na sede dos sindicatos. Também nós recordamos no sábado, então, às 11h15, a partir das 11h15, a galetada em prol do Hospital São João Batista, lá no Salão Paroquial do Maragata. Então, ingressos lá no bairro Maragata, nos lugares de costume, nos pontos de venda, tem os ingressos para esta galetada. E no sábado, a partir das 11h15, então, a entrega do galeto lá no Salão Paroquial do Maragata. Às 14h30, missa na comunidade São Belim. 14h30, missa na comunidade Santa Libra. 16 horas, missa na comunidade São João Bosco. 18 horas, missa na comunidade São Peregrino do bairro São Peregrino. 18 horas, missa na Igreja Matriz. Às 19 horas, missa e jantar em honra ao padroeiro na comunidade São Cristóvão. Temos aí então a grandiosa festa em honra ao padroeiro São Cristóvão na comunidade São Cristóvão. Desde já, cumprimentos à equipe administrativa, festeiros, todas as equipes de serviço. Maiores informações para ingressos, então, lá com a equipe administrativa e com os festeiros. No domingo, dia 26, 8 horas, missa na Igreja Matriz. 9 horas, missa na Matriz do Maragata, também com o sétimo dia de octacílio solstício. 18 horas, missa na Igreja Matriz. E nesta celebração da Igreja Matriz, nós temos, então, também a celebração da Sexta Jornada Mundial dos Avós e das Pessoas Idosas. Então, com muita alegria, nós convidamos
a todas as famílias, todos os avós, os idosos, a participar então da sexta jornada mundial aqui na Igreja Matriz, que tem como tema Eu Nunca Te Esquecerei. Então será na missa das 18 horas, aqui na Igreja Matriz, momento da gente celebrar com fé, gratidão e bênçãos e homenagem aos avós e a todas as pessoas idosas, que são testemunhas de amor, sabedoria e fé. Então, por intercessão de Santa Ana, São Joaquim, os avós de Jesus, é que nós celebramos, então, o dia dos avós e dos idosos. Está aí, então, o convite da Pastoral da Pessoa Idosa, da PPI. Cuidar é um ato de amor. Contamos com a presença de todas as famílias, especialmente os avós e os idosos que têm condições de estarem conosco. Na sequência, às 19 horas, nós temos a reunião com a equipe administrativa e com os festeiros na sala da catequese, para tratarmos assuntos pertinentes à nossa caminhada paroquial. E na segunda-feira, dia 27, 13h30, a récita do Rosário. 18 horas, celebração da palavra. 19h30, o grupo de oração. Tudo isso aqui na Igreja Matriz, em Nova Prata. E agora, então, nós vamos concluindo o nosso encontro, o nosso programa, rezando com Maria, Mãe de Deus, Mãe da Igreja e Nossa Mãe. A oração para o meio-dia. O anjo do Senhor anunciou a Maria, e ela concebeu pelo Espírito Santo. Eis aqui a serva do Senhor, faça-se em mim segundo a vossa palavra. E o Verbo se fez carne e habitou entre nós. Ave Maria, cheia de graça, o Senhor é convosco. Bendita sois vós entre as mulheres, e bendito é o fruto do vosso ventre, Jesus. Santa Maria, Mãe de Deus, rogai por nós, pecadores, agora e na hora de nossa morte. Amém. Rogai por nós, Santa Mãe de Deus, para que sejamos dignos das promessas de Cristo. Oremos. Derramai, ó Deus, a vossa graça em nossos corações, para que, conhecendo pela mensagem do anjo a encarnação do vosso Filho, cheguemos por sua paixão e cruz à glória da ressurreição. Por Cristo nosso Senhor. Amém. Glória ao Pai, ao Filho e ao Espírito Santo, assim como era no princípio, agora e sempre. Amém. O Senhor esteja convosco, Ele está no meio de nós. Pela intercessão de todos os nossos padroeiros, que Deus abençoe sua família, sua casa, abençoe o seu trabalho, especialmente os idosos, doentes, os enfermos. Sobretudo, também sobre o alimento que vamos partilhar neste momento, a bênção de Deus Todo-Poderoso, Ele que é Pai, Filho e Espírito Santo. Amém. Obrigado pela audiência. Continue sintonizados a esta emissora e até o nosso próximo encontro.

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1: 12 horas e 7 minutos.
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0: 8:31.
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12 horas e 45 minutos. 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
1: 13 horas e 33 minutos. 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
2: Boa tarde, seja muito bem-vindo. Você, meu amigo, você, minha amiga. Você que está ligadinho aqui na programação da 91.5, sejam bem-vindos ao nosso programa da tarde por aqui, a Prata é Pop no seu rádio. Nessa tarde de quinta-feira, hoje dia 23 de julho de 2026, tempo nublado em Nova Prata, 16 graus nesta tarde de quinta-feira. Eu sou Camila Lickepper, vou chegando a partir de agora na nossa programação ao vivo aqui da Rádio Prata Serra, aqui da 91.5. E vamos chegando por aqui com música, com informação, com notícia e com o oferecimento de Loja Natural, a loja do Ronaldo. 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E nas tardes da Rádio Prata é isso, muita música boa, muita informação. 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Tá rolando sorteio lá no nosso Instagram da Rádio Prata, é isso aí, acessa lá. @ Prata Rádio. 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Vai curtir essa publicação e também marcar suas amigas nos comentários, né? Uma amiga por comentário. 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Logo mais no finalzinho do programa, a gente vai fazer esse sorteio por aqui. E vamos ver, né? Quem vai ser a sortuda de hoje que vai curtir, então, esse passe livre especial para a quinta do sushi do Grands Bar aqui em Nova Prata. 13 horas 40 minutos, 20 minutinhos faltam para as 2 horas da tarde. Por aqui, vamos abrir a nossa programação musical de hoje com eles, Melim e também Nando Reis por aqui. E você pode participar com a gente, mandar teu alô, teu recado, conta de onde você está ouvindo a Rádio Prata. Manda mensagem pra gente no 99920-3154. Boa tarde.

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2: 14 horas e 4 minutos.
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7: Quatorze horas, 9 minutinhos. Boa tarde. Esse é o nosso programa da tarde, A Prata é Pop, no seu rádio. 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A gente fala um pouquinho do clima, né, do tempo, mesmo com o retorno do tempo estável, né, nessa quinta-feira, não tá chovendo mais, mas após os altos acumulados de chuva que foram registrados nos últimos dias aqui no estado, os efeitos dessa chuvarada ainda são sentidos nas principais bacias hidrográficas aqui do estado. Bom, essa cheia começa a perder força em alguns pontos, né, por aqui os rios já começam a baixar, como no Rio Taquari, mas o volume segue pelo sistema hídrico em direção ao Guaíba, que deve continuar em elevação, então, nos próximos dias, com a água seguindo rumo à Lagoa dos Patos. Segundo o professor do Instituto de Pesquisa Hidráulicas da Universidade Federal do Rio Grande do Sul, o Fernando Dornelles, a projeção é de que o Guaíba alcance 2,50 metros ou 2,60 metros nas réguas do Cais Mauá, na sexta-feira e no sábado. Isso fará com que Guaíba atinja sua cota de alerta. Com isso, já tem inundação e população atingida nas ilhas, afirma o professor. O Serviço Geológico do Brasil, o SGB, alerta ainda para outras áreas de atenção no estado. Nas bacias do Rio Sinos e Gravataí, os cenários indicam possibilidade de aproximação das cotas de inundação ao longo dessa quinta-feira, com maior risco para municípios de Montenegro e Nova Santa Rita. No Vale do Taquari, a Defesa Civil Estadual aponta maior risco de inundação em Mussum, Taquari, Bom Retiro do Sul, Arroio do Meio, Lajeado, Roca Salles, Cruzeiro do Sul, Santa Teresa, Estrela e Encantado. O monitoramento também permanece, né, voltado para a região metropolitana, Vale do Rio Pardo, Serra, onde os níveis dos rios maiores ainda podem causar alguns impactos. Arroios e rios menores, né, já seguem em estado de atenção em grande parte do estado, né, e as águas nesses rios menores já estão baixando, né. O Rio Taquari atingiu o pico em Lajeado nessa quinta-feira e agora apresenta uma tendência de redução gradual dos seus níveis. A cheia foi impulsionada, então, pelas chuvas intensas que foram registradas nesses últimos dias nas cabeceiras da bacia. Os maiores acumulados ocorreram em municípios como Ibirapuitã, onde choveu 258 milímetros. Paraí, aqui pertinho, foram 247 milímetros por lá. E Marau, 228 milímetros, onde nascem rios que alimentam o Taquari, como o Guaporé, o Carreiro, o Rio da Prata. No Rio Jacuí, o comportamento é diferente. O professor explica que a chegada da água ao Guaíba ocorre de forma mais lenta e com menor intensidade. Ele disse o seguinte: a propagação da vazão do Rio Jacuí sofre uma grande atenuação porque a largura e a várzea são bastante amplas. A própria propagação sofre uma atenuação no pico e chega ao Guaíba já bastante amortecida pela própria várzea do Rio Jacuí. Segundo o professor, em algumas estações, como a de Dona Francisca, na região central, o rio já havia atingido o pico e entrado em recessão na quarta-feira, embora a vazão continuasse aumentando em pontos mais a jusante, como São Lourenço. Depois de passar pelo Guaíba, a água continua seu percurso, vai até a Lagoa dos Patos. Segundo o professor, esse processo é mais lento e os reflexos costumam ser observados cerca de 8 dias depois. Como parte, então, do volume fica armazenada na extensa várzea do Jacuí, a expectativa é de que uma elevação dos níveis, mas sem grandes impactos, então, considerados, né, excepcionais. A previsão indica um novo episódio de chuvas no início da próxima semana. O cenário atual, então, os volumes previstos não apontam para uma nova cheia, mas o quadro ainda é acompanhado devido à possibilidade de mudanças nessas projeções. O professor ressalta que o cenário ainda exige, sim, atenção, porque o solo permanece muito úmido, né, muito encharcado, após, então, os acumulados dos últimos dias. O Serviço Geológico do Brasil também recomenda um monitoramento contínuo dos níveis dos rios e das previsões hidrológicas. Bom, segundo a Climatempo, essa quinta-feira aqui em Nova Prata deve ser de tempo nublado, né, sem previsão de chuva por aqui. A máxima prevista para hoje é de até 18 graus. Amanhã, sexta-feira, dia 24, deve ser um dia de sol com muitas nuvens. Possibilidade já de pancadas de chuva à tarde e à noite, mas sem grandes quantidades. Amanhã vai estar um pouquinho mais frio, mínima de 9 graus, máxima chegando a 20 ao longo do dia. O sábado, dia 25, também deve ser de sol, com possibilidade de neblina, muitas nuvens à tarde e à noite, sem previsão de chuva para o sábado, mínima de 10, máxima de 22. Essa chuva que volta no domingo, mínima de 14, máxima de 20. Domingo que deve ter de 8 a 10 milímetros de chuva, assim, no início, né? O domingo deve ser de sol entre algumas nuvens, chove rápido durante o dia e a noite, sem expectativa de grandes acumulados. A semana que vem, então, a princípio, a gente tem previsão de chuva a semana inteira, né? O mês de julho terminando com chuva por aqui, mas a expectativa é de que não seja chuva tão forte e tão volumosa como a registrada, então, nesta semana, em Nova Prata, em toda a região. 14 horas, 16 minutos, 16 graus em Nova Prata, tempo nublado por aqui. A gente vai seguindo a nossa programação musical de hoje. 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
2: 14 horas e 33 minutos.
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5: Quinto prêmio, número 5.138. 5138. 5.138. Quarto prêmio, número 1.988. 1988. 1988. Terceiro prêmio, número 2.373. 2373. 2373. Segundo prêmio, número 1494. 1494. 1494. Primeiro prêmio, número 892. 0892. 892.
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2: 14 horas 38 minutos, a Prata é Pop no seu rádio. 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E por aqui a gente segue de informação, seguimos de notícia. Um homem idoso morreu após um afogamento no Rio das Antas. O Corpo de Bombeiros Militar do Rio Grande do Sul, por meio da Terceira Companhia de Bombeiros Militar de Bento Gonçalves, foi acionado pelo telefone de emergência 193 para atender a ocorrência. Conforme relato do filho da vítima, os dois estavam em uma pequena embarcação de madeira quando, por motivos ainda desconhecidos, o idoso caiu nas águas do rio. O filho conseguiu retirá-lo da água e, ao perceber que ele estava em parada cardiorrespiratória, pediu ajuda imediatamente. Ao chegar no local, a guarnição encontrou a vítima às margens do rio, onde populares já prestavam auxílio. Os bombeiros iniciaram manobras de reanimação cardiopulmonar, seguindo os protocolos de atendimento pré-hospitalar, e mantiveram o procedimento até a chegada do SAMU, né, do Serviço de Atendimento Móvel de Urgência. O atendimento prosseguiu de forma conjunta, mas após a realização dos procedimentos de reanimação, o médico do SAMU constatou a ausência de sinais vitais e declarou o óbito no local. A guarnição do Corpo de Bombeiros permaneceu na área até a chegada da Brigada Militar de Santa Teresa, que assumiu a ocorrência para a adoção das providências legais. Então, está aí a informação, né, um idoso que sofreu um afogamento aí no Rio das Antas. Por aqui a gente segue de informação, informação também da área policial. Irmãs são presas após polícia civil localizar um feto enterrado no interior de Venâncio Aires. Duas mulheres, irmãs de 23 anos, foram presas em flagrante na manhã dessa quinta-feira após a polícia civil localizar um feto, né, um bebezinho, enterrado em uma propriedade na localidade de Linha Bela Vista, no interior de Venâncio Aires. Segundo a Polícia Civil, uma das detidas era gestante. A localização ocorreu durante o cumprimento de um mandado de busca e apreensão. Durante a ação, equipes também realizaram buscas em um açude da propriedade, enquanto policiais civis e peritos fizeram levantamentos técnicos e coletaram vestígios. A investigação começou após uma mulher procurar atendimento médico e relatar que havia sofrido um aborto espontâneo. Conforme a versão inicial apresentada, o feto teria sido descartado pela descarga do vaso sanitário. De acordo com a Polícia Civil, a versão apresentou inconsistências, né, especialmente diante da estimativa de aproximadamente 37 semanas de gestação, o que motivou a abertura imediata de inquérito. Durante o cumprimento da ordem judicial, o feto foi encontrado enterrado nos fundos da residência, contrariando o relato inicial. As duas irmãs foram encaminhadas à delegacia, presas em flagrante por ocultação de cadáver. O feto foi recolhido para perícia e o resultado dos exames devem ser fundamentais, então, para esclarecer as circunstâncias dessa morte e definir o enquadramento jurídico deste caso. Notícias tristes, né, aqui também da nossa região. São 14 horas 44 minutos, faltam 16 minutinhos para as 3 horas da tarde. Por aqui, tempo nublado em Nova Prata, 16 graus no centro da cidade. 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Aproveita, segue a gente, acompanha a gente também nas redes sociais aqui da Rádio Prata Serra da 91.5. 14 horas, 45 minutos. Por aqui a gente segue de música com eles. Jota Quest, boa tarde.

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6:06, 3:06 dessa tarde de quinta-feira, tempo nublado em Nova Prata, 16 graus aqui no centro da cidade. 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E por aqui a gente segue de informação. A medida provisória anunciada pelo governo federal para renegociar dívidas rurais é considerada positiva por entidades ligadas aos produtores aqui da Serra Gaúcha. Apesar disso, representantes dos sindicatos afirmam que tem uma preocupação, né, que tem sido recorrente entre os viticultores, né, os produtores de uva da região. O pagamento da uva entregue às vinícolas na safra de 2026. Segundo eles, partes dos agricultores ainda não recebeu o valor integral pela produção. Em alguns casos, há pendências ainda da safra de 2025. As entidades dos produtores destacam que a situação não envolve todas as vinícolas. Eles afirmam que há empresas que já quitaram os pagamentos, outras que estão parcelando os valores e algumas que ainda não iniciaram os repasses. Segundo os sindicatos, esse cenário tem dificultado o planejamento financeiro dos agricultores. A presidente do Sindicato dos Trabalhadores Agricultores Familiares de Caxias do Sul, a Bernardete Onze, afirma que alguns produtores têm procurado a entidade para relatar dificuldades. Segundo ela, algumas vinícolas já efetuaram pagamentos, outras estão parcelando valores até o início do ano que vem e há empresas que ainda não iniciaram os repasses. Em Bento Gonçalves, o presidente do Sindicato dos Trabalhadores Rurais Agricultores Familiares, Senedir Postal, afirma que o atraso no pagamento supera, nesse momento, a preocupação com o endividamento decorrente de perdas climáticas. Segundo Postal, a situação dificulta o cumprimento de compromissos financeiros, né, e a compra de insumos para a próxima safra. Em Farroupilha, o presidente do Sindicato dos Trabalhadores Rurais, o Sintrafar, Márcio Ferrari, afirma que o município não registra aumento expressivo no endividamento até o momento, mas alerta que o cenário pode mudar caso os pagamentos continuem atrasados. Ele afirma que há vinícolas que já iniciaram pagamentos, mas sustenta que muitas ainda não fizeram repasses aos produtores. Em Flores da Cunha, Nova Pádua, o presidente do Sindicato dos Trabalhadores Rurais Agricultores Familiares, Ricardo Pagno, ressalta que a situação não é generalizada
Ele defende o fortalecimento do seguro rural como forma de reduzir a necessidade de renegociação de dívidas em anos de perdas. O gerente da Emater Regional, a Emater Ascar de Caxias do Sul, Gilberto Bonato, afirma que a falta da previsibilidade sobre os pagamentos também contribui para as dificuldades financeiras enfrentadas, então, por esses produtores. O que diz o setor vinícola, né? As entidades representativas das vinícolas reconhecem que existe, sim, uma dificuldade financeira em parte das empresas, mas afirmam que os atrasos são pontuais e estão relacionados principalmente ao volume recorde de uvas processadas nas duas últimas safras, aos estoques elevados, à retração das vendas, alto custo do crédito. A presidente da Associação Gaúcha de Vinicultores, a GAVI, Simone Lovatel, afirma que cada empresa possui acordos próprios de pagamento com fornecedores e que a maior parte das vinícolas busca cumprir os compromissos assumidos. Segundo ela, as duas últimas safras registraram um volume expressivo de uvas, enquanto as vendas de vinhos não acompanharam esse crescimento, provocando então aumento dos estoques e também o comprometimento do fluxo de caixa. Por aqui, a gente vai seguir de música e antes disso eu tenho uma dica pra você. É isso mesmo, pra você que tá ouvindo a gente. 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
1: 15 horas e 42 minutos.
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16: Horas 48 minutos, o nosso programa da tarde, a Prata é Pop, tem o oferecimento de Adil Telecom, serviço de telefonia e internet da melhor qualidade, para não cair, viu? 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Por aqui a gente segue de música.

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4: Horas 59 minutos e está entrando no ar neste exato momento seu correspondente Rádio Prata Serra, sempre com oferecimento de Oral Única Clínica de Odontologia. E o ministro André Mendonça do STF, do Supremo Tribunal Federal, autorizou nesta quinta-feira a abertura de um inquérito que vai investigar repasses de Daniel Vorcaro para a produção do filme Dark Horse, baseado na biografia do ex-presidente Jair Bolsonaro. A solicitação foi feita pela Polícia Federal, que recebeu uma manifestação favorável da Procuradoria-Geral da República. Segundo o G1, em junho, a Polícia Federal avaliava a investigação de repasses de 61 milhões por Vorcaro, dono do Banco Master. Parte desses recursos teria sido usada para custear a estadia do ex-deputado Eduardo Bolsonaro nos Estados Unidos. O montante veio a público em maio, revelado pelo Intercept Brasil, que teve acesso a mensagens trocadas entre o senador e o ex-banqueiro. Agora, a Polícia Federal busca verificar se o valor está correto. Os recursos foram destinados a um fundo que financiou o filme, produzido nos Estados Unidos, tendo passado por uma empresa, a Entre Investimentos e Participações, já apontada como parte do esquema de fraude ligado ao Master. A investigação da Polícia Federal pretende apurar se essa transferência de dinheiro estava vinculada a algum tipo de contrapartida ou favor oferecido pelo senador ou por aliados do seu grupo político. Flávio, que se coloca como pré-candidato à presidência, rejeita qualquer acusação de irregularidade e sustenta que se limitou a solicitar um financiamento privado para o filme sobre o pai. O primeiro teaser do longa-metragem foi divulgado em 8 de dezembro do ano passado pelo deputado Mário Frias, que assina a produção e o roteiro do longa. A direção é de Sirius Novart. O trailer apresentava diversas situações da vida do antigo chefe do Estado, com a recuperação no hospital após o atentado sofrido por ele na corrida presidencial em 2018, os debates eleitorais e o casamento com Michele. Bolsonaro, que atualmente está preso e cumpre condenação de 27 anos e 3 meses de reclusão, é interpretado pelo ator Jim Caviezel, conhecido por A Paixão de Cristo. O elenco inclui outros nomes, né? Filmado integralmente em inglês, esse projeto adotou medidas rigorosas para garantir a segurança e evitar vazamentos, incluindo a proibição de celulares e a revista dos profissionais do set. E o número de mortes violentas intencionais no Brasil caiu de 20,6 casos por 100 mil habitantes em 2024 para 19,1 casos por 100 mil habitantes em 2025. Uma diminuição de 8,2% segundo dados da 20ª edição do Anuário Brasileiro de Segurança Pública, divulgado nesta quinta-feira. Esse é o menor patamar registrado desde 2012, quando o índice começou a ser medido. Em números absolutos, foram registrados 40.775 mortes violentas intencionais no ano passado, ante 44.127 em 2024. Na categoria, inclui homicídios, doloso, feminicídio, roubo seguido de morte, que é o latrocínio, lesão corporal seguida de morte, morte decorrente de intervenção policial e morte de policiais em serviços e fora do horário de trabalho. Esse recurso foi sustentado pela forte reeducação em modalidades patrimoniais e urbanas, como latrocínios e roubos em geral. Contudo, no mesmo período, os feminicídios cresceram 4% em comparação com 2024, atingindo o recorde histórico de 1.571 mulheres mortas em razão do gênero, ou 4,3 mortes por dia. O resultado representa uma taxa nacional de 1,4 vítimas por grupo de 100 mil mulheres. Trata-se do maior percentual desde quando o feminicídio entrou para o Código Penal Brasileiro em 2015. Os dados do levantamento mostram que a violência de gênero no país não apenas se manteve em patamares elevados, como se intensificou em todas as etapas de escala de agressão. Além dos crimes consumados, as tentativas de feminicídio subiram 5,9%, enquanto registros de perseguições dispararam 30% e de violência psicológica avançaram 17% em relação ao ano anterior. Ou seja, cada feminicídio consumado registrado no país em 2025, houve pelo menos quase 3 tentativas. O perfil das vítimas consolida o padrão de vulnerabilidade no ambiente doméstico. Segundo a publicação, considerando conjuntamente os feminicídios consumados e tentados, as regiões Centro-Oeste e Norte apresentaram as maiores taxas do país. Já as regiões Sudeste, Nordeste e Sul registraram menores níveis de violência letal de gênero consumada e tentada. E o sistema prisional do Rio Grande do Sul registrou um aumento de déficit de vagas em 2025. A massa carcerária do estado em diferentes regimes cresceu 13,54% contra um aumento de 6,82% na oferta de vagas no ano passado. O balanço aparece no relatório da Secretaria Nacional de Políticas Penais, órgão do Ministério da Justiça e Segurança Pública, responsável por coordenar a política penitenciária nacional e gerenciar o sistema penitenciário federal. Segundo o documento, a criação de vagas no Rio Grande do Sul não acompanhou a demanda. O estado terminou 2025 com um total de 41.055 presos em diferentes regimes. Em 2024, eram 36.157 pessoas. Já a capacidade de vagas instaladas passou de 25.983 no final de 2024 para 27.757 no fechamento do ano passado. Com esse resultado, o déficit prisional passou de 10.174 para 13.298 vagas, um aumento de 30,7%. O Rio Grande do Sul apresenta a quinta maior população prisional do país, atrás de São Paulo, Minas Gerais, Rio de Janeiro e Paraná. É a mesma posição do ranking de 2024. No recorte por gênero, o número de presos do sexo feminino cresceu mais do que o masculino. A população prisional do sexo masculino cresceu 12,89% contra 26,72% do sexo feminino. São 16 horas, 6 minutos. Você está acompanhando agora o nosso correspondente Rádio Prata Serra, sempre com oferecimento de Oral Unique Clínica de Odontologia. E o Rio Grande do Sul deve ser um dos primeiros estados brasileiros a registrar uma redução populacional a partir de 2027. É o que aponta um estudo desenvolvido pela Listing, empresa de inteligência de dados. O levantamento coloca o estado à frente do restante do país em uma transformação demográfica. Segundo dados do censo de 2022, o Rio Grande do Sul tem 14,1% de sua população com 65 anos ou mais, o maior percentual do país. Além disso, 9 dos 10 municípios mais envelhecidos do país são gaúchos. As projeções indicam que a participação do estado na população nacional continuará diminuindo, caindo de 6,1% em 91 para cerca de 5,3% em 2025. O estudo foi apresentado durante a inauguração da sede da Holding e na última quarta-feira em Porto Alegre. A pesquisa resultou em um dashboard interativo que reúne centenas de bases de dados, identifica 9 personas regionais, permitindo análises segmentadas sobre comportamento, consumo, renda, cultura e presença digital. A proposta é oferecer uma ferramenta de inteligência para apoiar decisões de empresas, investidores e gestores públicos. E a família de Jandira Marina Dias Braga, de 76 anos, pretende recorrer à justiça após a morte da idosa operada por engano no Hospital Beneficência Portuguesa, em Campinas, São Paulo. Parentes informaram que durante uma reunião realizada após o procedimento, representantes da instituição de saúde afirmaram que a cirurgia teria proporcionado um benefício clínico ao permitir a drenagem de fluidos provocados pela obstrução intestinal. As informações são do G1. Jandira estava internada para tratar uma obstrução intestinal causada pela recidiva de um câncer de cólon e aguardava a definição da equipe sobre o tratamento. Em 8 de junho, porém, ela foi encaminhada ao centro cirúrgico sem que fosse o procedimento previsto. A idosa morreu 3 dias depois. A neta relatou que a família foi chamada para uma conversa com o diretor clínico e a diretoria do centro cirúrgico após a descoberta do erro. Na reunião, o diretor teria admitido que, embora a falha nunca tivesse ocorrido na carreira dele, o procedimento permitiu que fluidos associados à obstrução do intestino fossem drenados e que seria benéfico para a idosa. Para a família, no entanto, o quadro de saúde da idosa piorou após a cirurgia. A neta afirma que Jandira apresentou taquicardia e sinais de sepse logo depois do procedimento. Em nota, o hospital admitiu o erro, lamentou profundamente o ocorrido e informou que prestou toda a assistência necessária durante o atendimento. E um motorista fugiu após atropelar três pedestres na manhã dessa quinta-feira na RS-324, em Passo Fundo, no norte do estado. O caso aconteceu no quilômetro 182 da rodovia na Vila Jardim. Conforme informações do Comando Rodoviário da Brigada Militar, o atropelamento foi provocado por um veículo Ford Focus, que estava rebocado por uma caminhonete não identificada. O veículo teria invadido o acostamento e atropelado o trio. As vítimas são uma mulher de 25 anos e outros dois menores de idade. O trio teve lesões leves e não precisou ser encaminhado ao hospital. Ainda conforme o comando rodoviário, o veículo foi localizado abandonado às margens da rodovia. As causas do acidente devem ser investigadas. E o município de Marau, no noroeste do estado, decretou situação de emergência após os estragos provocados pelas fortes chuvas dos últimos dias. O decreto assinado no final da tarde de ontem tem validade de 180 dias e busca assistência às famílias atingidas e recuperação das áreas afetadas. Conforme a Prefeitura, foram registrados mais de 219 milímetros de chuva em 72 horas. O temporal provocou enxurradas, alagamentos e danos em diferentes pontos da cidade. Ao todo, foram quatro famílias, somando 12 pessoas, que ficaram desalojadas. Os reflexos também atingiram a educação. Aulas foram suspensas em quatro escolas da rede estadual e uma instituição de ensino superior, afetando cerca de 3 mil estudantes. Com o decreto, o município pode solicitar reconstrução das áreas atingidas, além de convocar voluntários a promover campanhas de arrecadação para auxiliar as famílias afetadas. A medida também permite a dispensa de licitação para a contratação de bens e serviços necessários ao atendimento da emergência e autoriza ações imediatas da Defesa Civil, como evacuação de áreas de risco, quando necessário. A Prefeitura informou que segue monitorando a situação e os prejuízos na zona rural e urbana ainda estão sendo contabilizados. São 16 horas 11 minutos. 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Boa tarde.
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9: 16 horas. E 12 minutos.
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4: São 16 horas, 17 minutos. A programação da sua tarde. Aqui, ligadinho na Rádio Prata Serra, na 91.5. 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Passe por lá e já garante o presente do teu pai. 16 horas, 20 minutinhos. Por aqui a gente segue de música. Boa tarde.

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2: 16:36.
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5: Horas 41 minutinhos, 16h41. 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E por aqui a gente confere agora, né, quem ganhou a Quinta do Sushi. 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Promoção exclusiva para mulheres. 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Basta curtir a publicação e marcar as amigas nos comentários, né? Então já sabe, se você não participou nessa quinta, não deu tempo, não percebeu que estava rolando a programação, né? A promoção especial, não tem problema. Quinta que vem você pode participar. E a gente vai conferir quem ganhou, então, a sortuda de hoje é a Bruna de Souza. Olha só, a Bruna, então, ganhou o passe livre para curtir a Quinta do Sushi aqui em Nova Prata. Então, vai poder aproveitar muito. Parabéns! 16 horas 43 minutinhos. Por aqui a gente segue de música na nossa programação da Rádio Prata. Daqui a pouquinho vem chegando o Percy com Roda de Chimarrão. E logo mais eu volto com o nosso encerramento por aqui.
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16h47, 13 minutinhos faltam para 5 horas da tarde. Tempo nublado em Nova Prata, por aqui 16 graus no centro da cidade. E você curtiu até agora com a gente o nosso programa da tarde, a Prata é Pop, no seu rádio, com oferecimento de Prata Tintas, JR Bombardelli, Agro Premium Agropecuária, Loja Natural, Padaria e Confeitaria Zanotto, Movie Art Cinemas, Adil Telecom, Rede de Posto Sander e com a gente Lua Cetim. Por aqui eu vou encerrando a minha participação ao vivo nessa tarde de quinta-feira, agradecendo aos nossos apoiadores, nossos patrocinadores, agradecendo a você, amigo ouvinte, pela sua companhia de sempre, pela sua participação por aqui. Desejando a você um ótimo final de tarde, uma ótima noite. Lembrando que eu e você temos um encontro marcado amanhã, à 1:30 PM, bem aqui na Prata é Pop, da Rádio Prata Serra. Você segue de música aqui na nossa programação da Rádio Prata. Daqui a pouquinho vem chegando Percy com Roda de Chimarrão. Fique muito bem, se cuida, até mais. Tchau, tchau. Smile.

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2: 16 horas e 58 minutos.
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Muito boa tarde, meus amigos. Estamos de volta, são 17 horas e um minutinho. Está começando o programa Roda de Chimarrão, aqui na Prata FM 91.5. E a sua tarde é de quinta-feira, 23 do mês de julho, deste ano de 2026. Até que, enfim, passou-se o dia aí sem chuva, né? Parecia que ia garoar. De manhã cedo estava uma garoazinha fina, mas depois veio se segurando, se mantendo, e até o sol apareceu. Gente, temperatura é de 15 graus, né, e o tempo está marcando que vai melhorar. Vamos ter um final de semana, talvez, com um tempo melhor. Mas a semana que vem volta a preocupar novamente, porque a chuva deve voltar e o frio também, né, deve se estender aqui pelo estado do Rio Grande do Sul. Mas é mês de julho, forte do inverno, né? Festa do colono, festa do motorista lá em Protásio Alves. Né? Festa do colono também aqui na Santa Terezinha no sábado. Sindicato aí está promovendo. Então está tudo se reunindo aí para se festejar nesse final de mês de julho. Começo de agosto, mês do aniversário do nosso município. Enfim, festança que vai começando por aí. E quando vai no VaptVupt já estamos no fim de ano, né? Estamos aí no 2027. É pra já, viu, gente? É pra já. 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Vamos de maneira, os ribeiros. Depois vamos trazendo César, velório do Juca Torto e a hora certa, 17h03.

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4: E daí, gurizada, tudo certinho? 17 horas e 20 minutos, horário oficial do nosso país, 17:20. Esse é o programa Roda de Chimarrão. Esse é o programa que todas as tardes traz a nossa música nativa, a nossa música campeira, alguns pedidos aí para os nossos ouvintes, com a parceria da Viva Farma, da Ter Empréstimos, da loja Gente Nossa, da funerária Dec Giovanni, do Empório de Confecções, da Agafarma e também da Gente Miúda. E também estamos contando aí com a JB Mix, lá de Ijuí, para o Rio Grande do Sul, para o Brasil, né? E para o mundo, velho de Deus. Tá certo, Danilo Vendramin? Um abraço para o Danilo Vendramin. Está sempre mateando e nos ouvindo, pé do rádio, lá na Fazenda Pratinha. Muito obrigado aí pela audiência. Tamo juntos, né? 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Tá bueno, gurizada? Vamos em frente, né? Vamos em frente, que atrás vem gente. Aqui toca de um lado, toca do outro. E assim a gente vai, né? Fica faceiro, né? Só um minutito. Gurizada, vamos lá então. A gata nos pediu uma marca lá na Vista Alegre do Prato. Beleza? 17:22.

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1: 17 horas e 32 minutos.
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9: Muito bem, meus amigos, e a hora certinha, 17h40, 17h40.

7h40, logo mais a gente vai falar aí com o Gilmar Dallagnol, lá de Protásio Alves, na grande festa do colono e do motorista. Vamos trazendo uma marquita, já voltamos aí, 17h40, horário oficial do nosso país.

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10: Muito bem, meus amigos, olha a hora certinha, agora são 17h47, estamos aí com a Viva Farma Farmácias, ter empréstimos, Loja Gente Nossa, Funerária Deck Giovanni, Empório de Confecções, Agafarma, Gente Miúda e também estamos aí com a JB Mix, lá de Juí, para o Rio Grande do Sul. Estamos aí trazendo o melhor da música nativista. Olha, nós temos um comunicado. Atenção, profissionais do volante. A transportadora Gabardo, de Porto Alegre, está contratando. Quer viajar pelo Brasil e Mercosul dirigindo caminhão cegonha? Essa é a sua oportunidade. Estamos em busca de profissionais do volante, experientes e responsáveis. Mas também temos escola para motoristas e treinamento para quem quer iniciar nesta carreira profissional, que é muito linda, né? Mande o seu currículo, gente, agora mesmo para o WhatsApp 5199-595-3001 ou e-mail seleção@transgabardo.com.br. Tudo minúsculo, certo, gente? Transporte Gabardo é a única transportadora carbono negativo do mundo. 17h48, a hora certinha para você que está ligado. Ah, você no teu telefone aí é 051 99595-3001. O e-mail também não anotou? seleção@transgabardo.com.br. Tudo minúsculo. 17 horas e 49 minutos. Vamos trazendo mais uma marca aí, gurizada, para você que está ligado na cidade, no interior, nas dezenas de municípios. Está aí chegando Três Léguas de Solidão. Luiz Marenco.

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2: 17:55.
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No entardecer deste dia de quinta-feira, quando os ponteiros do relógio apontam para o infinito, nós nos encontramos, amigos ouvintes da Rádio Prata, para este momento de prece e gratidão a Deus por meio de Maria. E queremos rezar hoje com a temática do trabalho. O trabalho dignifica a vida do ser humano e nos ajuda a realizar nossos sonhos, nossos projetos e realizações. Que hoje possamos agradecer a Deus pela nossa vida, pelo nosso trabalho, pela nossa profissão, pelo sustento de nossa família, pois por meio do trabalho, o pão de cada dia chega em nossas mesas, em nossos lares. Queremos pedir forças para vencer os desafios que surgem no caminho, com fé, esperança e alegria. E juntos rezemos. O anjo do Senhor anunciou a Maria, e ela concebeu pela ação do Espírito Santo. Eis aqui a serva do Senhor, faça-se em mim segundo a vossa palavra. E o Verbo divino se fez humano e habitou entre nós. Ave Maria, cheia de graça, o Senhor é convosco. Bendita sois vós entre as mulheres, e bendito é o fruto do vosso ventre, Jesus. Santa Maria, Mãe de Deus, rogai por nós, pecadores, agora e na hora de nossa morte. Amém. Rogai por nós, Santa Mãe de Deus, para que sejamos dignos das promessas de Cristo. Oremos. Derramai, ó Deus, a vossa graça em nossos corações, para que, conhecendo pela mensagem do anjo a encarnação do vosso Filho, cheguemos por sua paixão e cruz à glória da ressurreição. Por Cristo nosso Senhor. Amém. Glória ao Pai, ao Filho e ao Espírito Santo, como era no princípio, agora e sempre. Amém. E sobre todos os ouvintes da Rádio Prata, a bênção de Deus que é Pai, Filho e Espírito Santo. Amém. Música.

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Muito bem, meus amigos, é o programa Roda de Chimarrão que nós estamos apresentando agora na segunda hora, depois da nossa oração da Ave Maria. Nós temos aí a segunda hora do programa que vai até às 19 horas, levando a nossa música nativista, a nossa música chucra do Rio Grande do Sul. Para você que está nos ouvindo, hein? Caiu a ligação? Ah, é só, então, seguinte, bota o fundo musical aí que nós vamos ajeitar aí. Nós vamos ajeitar, então. 18:03.

0: Muito bem, meus amigos, e a hora certinha para você que está ligadito no mais. Agora são 18 horas e 4 minutos, 18 e 4. Nós estamos em contato com meu amigo Gilmar Dallagnol, que trabalha lá na prefeitura, né? Lá na administração do Itamar, é secretário do gabinete lá, né? É uma coisa linda por demais. E a nossa parceria, ela vem de anos, quase a idade da Rádio Prata, com a festa do colono e do motorista lá em Protásio Alves. E neste ano estamos já comemorando o seu 57º aniversário, festa do colono e do motorista. E é sobre este evento que nós vamos conversar, porque temos tantos lá em Protásio Alves e tanta parceria, que nos dá uma alegria muito grande de poder trazer boa tarde, boa noite, do Gilmar Dallagnol, lá do município de Protásio Alves. Gilmar, boa tarde.
1: Boa tarde, boa noite aos ouvintes da Rádio Prata.
0: Boa noite. O que que nós temos aí? Vamos ver se ajeitamos aí. Tá bom? Tá me ouvindo? Hein, Gilmar? Oi?

0: Muito bem, gente boa, 18 horas e 7 minutos, agora sim parece que está restabelecida a ligação lá de Protásio Alves com Gilmar Dallagnol, para a gente conversar um pouco a respeito da 57ª Festa do Colono e do Motorista lá de Protásio Alves, que acontece neste dia 26. Boa noite, Gilmar.
1: Boa noite novamente aos ouvintes da Rádio Prato, boa noite, Perci.
0: Agora sim a tua voz tá sã e salva aí.
1: Ah, estamos são e salvos aqui, graças a Deus, o tempo tá abrindo aqui nessa noite, tá, o céu está começando a aparecer aí pelas previsões. Ah, nós vamos ter um final de semana com sol, onde nós vamos realizar mais uma grande festa do Colono e do Motorista aqui. E quero agradecer, Perci, a Rádio Prata pela sempre histórica parceria, né? Desde do início da rádio, sempre foi feita essa transmissão. E nesse ano nós não poderíamos deixar de estar fazendo essa parceria novamente, para que domingo você consiga levar a quem não tem condições ou não pode se fazer presente aqui na festa, para poder ouvir um pouco da nossa história, da nossa missa, que é tradicional, né? E também algumas realizações que a gente faz aqui durante no domingo da festa do Colono e do Motorista.
0: Gilmar, você sabe que o Najib Stella Elias, o saudoso Najib Stella Elias, que foi diretor aqui da nossa emissora e sempre será eterno diretor, né? Mesmo estando lá na Estância Eterna, ele criou o Festival da Canção Italiana de Protásio Alves quando era prefeito aqui no município de Nova Prata.
1: E de lá, isso mesmo.
0: E quando ele assumiu, e quando começou aí os festivais, estava junto com a festa do Colono do Motorista. E aí se tornou tão grande que tivemos que fazer duas etapas, uma do festival e a outra da festa do Colono do Motorista. Mas sempre lá nós estamos.
1: Graças a Deus. Na verdade, o salão paroquial já não comportava mais os dois eventos simultâneos. Então hoje a gente realiza o festival da Canção Popular Italiana no mês de maio, né? Inclusive, colocamos ele, graças a Deus, depois de muita luta, no calendário de eventos do Estado. Hoje ele é um evento registrado no Marcas e Patentes, então ele é considerado, no quesito popular italiana das canções, o festival mais antigo do Brasil. E a Festa do Colono e do Motorista, ela se iniciou em 1966, então, o ano que vem, ela estaria comemorando 60 anos, né? Mas, com alguns adventos, por exemplo, da pandemia e outro momento aí, ela não foi realizada. Então, hoje a gente está realizando a 57ª edição. Essa festa, ela não é só uma festa. Ela nos remete a uma história, a um resgate cultural. Então, a pessoa, as famílias, as pessoas que vêm até Protásio, elas vêm buscar, muitas delas, um retorno às origens, às raízes, né? E essa festa, ela tem esse princípio de manter a história de quem veio antes de nós, de quem construiu a nossa história, tanto na agricultura como no transporte. Por isso, a nossa missa no próximo domingo, né, Percy e ouvintes, ela vai ser uma missa totalmente em italiano, né, no dialeto italiano, transmitido pela Rádio Prata, a partir das 10 horas da manhã. Ela é cantada pelo coral Eco dei Monti, as canções todas italianas, dentro de uma liturgia de missa, para que a gente consiga manter viva essa cultura, que foi quem fez com que Protásio hoje fosse o que ele está sendo, né? A Protásio Alves foi uma colônia da imigração italiana, criada aqui em 1892-93, e que, a partir daquele tempo até hoje, sempre se sobressaíram trabalhando na agricultura. O nosso município, né, é essencialmente um município de economia primária, né? Hoje, claro, com algumas evoluções dentro de outras áreas tecnológicas, por exemplo, da avicultura, da suinicultura, mas sempre mantendo as origens, né? daquele agricultor que tem a essência de trabalho e que veio descendente desses imigrantes pioneiros.
0: O celebrante será o padre Álvaro Pinzeta, né, novamente, porque é o vigário aí da paróquia.
1: Isso, mas juntamente com Arlindo Batistel, que vai vir aqui participar para fazer a parte histórica da missa, né, essa parte histórica cultural que eu falei anteriormente. Então, a missa começará às 10 horas da manhã. Às 11 horas, nós teremos aquela tradicional benção das máquinas agrícolas, onde os agricultores vêm com seus tratores, depois os caminhões, veículos leves, né? Vai ter a benção às 11 horas. Às 12 horas, então, a gente vai servir um almoço. O almoço não é buffet, ele é servido na mesa, mantendo aquela tradição desde 1966, que é a sopa de capelete servido na mesa, o leço, o frango, o leitão, o churrasco, a maionese, as saladas, enfim. Então, a gente tenta mobilizar a comunidade para que a gente consiga servir na mesa daquela forma tradicional das festas de interior, das festas lá do início do século passado ainda, né? Então, é uma história que a gente quer manter enquanto houver pessoas que se doam para que isso aconteça.
0: Bom, nós temos em torno de 1.000 ingressos aí, mais ou menos, 900 ingressos que cabe lá.
1: Em torno disso, a gente já serviu até mais pessoas, mas hoje a gente tenta manter um conforto maior entre um e outro, né? Nas mesas, o distanciamento, para que seja mais confortável dentro do salão. Então, é em torno de 800, 900 ingressos que são vendidos a um valor de R$70 por ingresso. Ah, os ingressos podem ser adquiridos, né, pelo telefone 999-51-2799 ou pelo telefone 99-663-6058 ou pelo 051-98299-1742. Mas também tem pessoas que preferem adquirir o seu churrasco, ir almoçar debaixo das árvores ou até mesmo levar para almoçar junto da família. Então a gente também vende churrasco até no domingo aí para umas 10 horas. E aí o ingresso pode ser adquirido do churrasco ou a reserva do espeto com o Deurossi, que é um dos festeiros, pelo telefone 99-963-7135. 99-963-7195.
0: Gilmar, nós temos uma equipe de festeiros aí, como sempre acontece todos os anos, também atuantes, né?
1: Todos os anos cada festeiro indica o seu sucessor, né? Esse ano nós temos a Andressa Petri, né? E o Adrovani Fracasso, a Caroline Dallagnoli e o Júnior Macchioro. Nós temos a Leonice Bacarim Ferreira e o Carlos Ferreira, a Raquel Lorenzetti Pertile e o Jolian Pertile, a Sandra Maria Guadagnin e o Deurossi Cerato, e a Viviane Peruso, e agora o prefeito em exercício, o Alencar Sequim. A realização é da paróquia Nossa Senhora do Rosário, e o apoio é do Sindicato dos Trabalhadores Rurais, Emater, município de Protásio Alves, Câmara de Vereadores e Brigada Militar. Durante o dia, além da festa, do almoço, vai haver ali às 13 horas e 30 minutos uma gincana colonial. Durante a tarde, haverá um baile com a animação do grupo Batidão da Serra, né?
0: É da onde
1: e
0: isso?
1: E ali na Praça Central, a gente vai ter ali uma feira, como sempre, o Lonão, né? Com exposição, com venda de produtos coloniais, onde a sociedade e a comunidade regional participam.
0: Máquinas e implementos também, exposição, carros aí.
1: Isso, tem pessoas que, empresas que participam, haverá sorteio de brindes ali durante a tarde, né? Aquela tradicional festa de todos os anos.
0: Vai ser um dia imperdível aí, né? Com certeza.
1: Olha, a gente está convidando toda a região a participar e venham nos visitar aqui em Protásio Alves. A estrada hoje, eu fui a Nova Prata, estava retornando. O pessoal da Prefeitura de Nova Prata, através da Secretaria de Obras, estava fazendo uma roçada muito bonita em toda a extensão da estrada de Nova Prata até aqui na ponte, né? Agora já foi reconstruído aquela parte que a enchente tinha destruído, ficou muito bacana aquela obra. Eu quero parabenizar aqui o secretário Gilmar Lovisão e a sua equipe, a administração em geral ali de Nova Prata, né? Por terem feito essa restauração da estrada. E hoje as águas baixaram, a ponte já está nos dando passo, né? Espero que seja a última enchente que a gente tenha esses problemas, porque nós vamos ter agora, Percy, quero te dizer, acho que creio que até em primeira mão, né? Uma nova ponte ali na comunidade São Miguel, onde ela vai ter 4,20 metros de altura por 70 e poucos metros de comprimento.
0: Aí não tem mais.
1: 7 metros de largura. Aí não vai ter mais problema de nós ficarmos isolados da cidade de Nova Prata.
0: Né? Agora, que assustou essa semana, assustou aí, tanto São Miguel como aí nas águas termais, né?
1: Nos assustou, e até porque as previsões que nós recebíamos não eram muito
0: da noite,
1: animadoras, né?
0: É, da noite, né? Graças a Deus não choveu, porque se tivesse chovido em mais 150 milímetros, complicava muito, né?
1: Mas eu, assim, a gente estava muito preocupado, inclusive ali no Campo Carreiro, né? No Campo em Balsaço, aliás, no Campo Cassol, aqui em Protásio, alagou tudo, a ponte de São Miguel ficou submersa. Nós tínhamos que fazer, inclusive alguns funcionários que prestam serviço aqui em Protásio, na área bancária ou até na administração pública, tiveram que fazer a vinda até Protásio pelo município de André da Rocha, porque as outras pontes estavam todas submersas.
0: Pois é. Mas graças a Deus voltou a ter o sol e esperamos que o fim de semana seja ensolarado. Agora, o apoio importante aí do Sindicato dos Trabalhadores Rurais da Emater, município de Protásio Alves, Câmara Municipal de Vereadores e Brigada Militar, e o comércio também engajado nesta grande festa, hein, do Colono e do Motorista, 57ª edição. Que felicidade, hein, Gilmar?
1: Olha, quero aqui, Percy, em meu nome, em teu nome, inclusive, e da Rádio Prata, né, agradecer a todos a rede comercial, não só de Protásio Alves, mas os nossos parceiros aí da cidade de Nova Prata.
0: Aqui também muito, muito, anos, muito atuantes, né?
1: Isso, que todos os anos contribuem e participam através de patrocínio, né, de incentivo financeiro, para que a gente consiga fazer essa transmissão da missa. E lhe digo, Percy, todos os anos a gente recebe depois nos encontros, nas capelas que a gente vai, nas festas, eu ouvi a missa através da Rádio Prata, a gente não teve condições de ir na missa porque eu tinha um familiar que estava doente ou que fomos impossibilitados, mas a gente conseguiu, graças à Rádio Prata, participar, né, e presenciar esse grande evento.
0: Pois é, a gente fica muito feliz e também a felicidade de ter o seu Domingos Batistella aí presente, né, para contar essas histórias, contar o processo dessa tamanha festa e desse importante projeto que se tornou realmente grandioso, como você colocou aí, Gilmar. Não só uma festa, mas sim uma cultura, né?
1: É uma festa que nos transporta por uma história que a gente não pode esquecer. Muitas vezes a gente só presencia aquilo que está ocorrendo no momento, né? A gente só valoriza as coisas, mas hoje, tudo aquilo que a gente está colhendo, está presenciando, todas as conquistas que a nossa região está tendo, foi porque alguém lá atrás deu o pontapé inicial, começou e a gente deu continuidade a tudo isso e hoje, graças a Deus, a gente está colhendo os frutos daquelas gerações que lutaram muito para que hoje a gente conseguisse estar aonde a gente está com muito mais conforto, com muito mais qualidade de vida, inclusive, conseguindo ter bem mais agilidade nas conquistas através daquilo que os nossos antepassados construíram e nos deixaram. E essa festa é um momento da gente homenagear a todas essas famílias, essas pessoas que durante esses mais de 100 anos de história construíram esse caminho que a gente hoje está trilhando, né? Eu sempre agradeço aquelas famílias, aqueles nossos antepassados que lutaram e que não mediram esforços para nos deixar essa herança tão bonita, não só patrimonial, mas histórica também e cultural.
0: Agora tem o seguinte, Gilmar, queremos também te parabenizar aí pelo belo trabalho que você vem realizando ao longo dos anos como vereador, como presidente da Câmara e agora como secretário da administração também, sempre voltado nesta grande causa. Nossa gratidão para ti, Gilmar.
1: Olha, eu que agradeço a eu ter tido essa oportunidade de estar tendo esse caminho aberto para que a gente consiga ajudar a colaborar e participar desses eventos todos que a gente continua alimentando, né? E buscando sempre inovar e tentar trazer sucessores para que amanhã, quando a gente não puder mais, que tenha alguém que dê sequência a esse caminho cultural, não só da Festa do Colono, não só do Festival da Canção Italiana, do Festival do Canudinho, que foi um sucesso, mas também na história de Protásio Alves. Só para te frisar, o Frei Arlindo Batistel, ele não se cansa, né? Cada vez que ele vem a Protásio, de nos elogiar pela nossa igreja histórica que a gente tem ali. E quero mais uma vez dizer a você, Percy, que o Najib Stella Elias, que foi o criador do Festival da Canção Italiana quando ele esteve prefeito, e esses dias eu até me emocionei por terem lembrado de um filho daqui de Nova Prata ter sido um dos fundadores da FAMURS. Olha a visão que esse homem tinha, um visionário, né, em tantas coisas que ocorreram em Nova Prata e na região, e que a gente sabe que ali teve a participação de um cidadão pratense. Então, nós tivemos a sorte de ter essas pessoas pioneiras que fizeram com que hoje a gente estivesse no desenvolvimento cultural, econômico, industrial, através desses que vieram antes de nós.
0: Com certeza, e criadora e fundadora da Rádio Prata, né? Com
1: uma pessoa verdade, assim que... olha a visão que esse homem tinha, né?
0: É, uma coisa impressionante, saudades, né?
1: É verdade.
0: Gilmar, fique à vontade aí, faça o seu convite, né? Nós te agradecemos muito, agradecemos a audiência do pessoal, né? E domingo estaremos aí a partir, não das 10 da manhã, a partir das 9 da manhã, com o Domingo Alegre, ao vivo, lá nas estandes, né? Conversando com os expositores e com o povo.
1: Ah, te aguardamos aí domingo de manhã às 9 horas, nós já estaremos lá na igreja fazendo um pré-ensaio para os cantos, né, que a gente vai animar a missa. E agradecer mais uma vez a Rádio Prata pela parceria e fazer um convite a todos que estão ouvindo a Rádio Prata em toda a nossa região, e agora eu sei que ela tem uma potência de abrangência bem distante, para convidar a todos aqueles que têm um vínculo com Protásio Alves, aquelas pessoas, aquelas famílias que partiram daqui, mas que hoje têm saudade de onde nasceram, de onde é as suas origens, que venham aqui conosco no próximo domingo participar, compartilhar, reencontrar pessoas, reencontrar momentos históricos, e que a gente consiga, através desses encontros, manter viva a nossa história, a nossa cultura, a nossa religiosidade, e fazer essa grande homenagem a todas aquelas famílias que construíram Protásio Alves e a região. Então, mais uma vez, venham a Protásio Alves no próximo domingo, participe da nossa festa. Quem não tem ingresso, ainda dá tempo de adquirir, é só fazer a reserva com os telefones 996-63-6058. 996-63-6058. Ou pelo telefone 5499-963-7135. E venham aqui sentir conosco essa energia, essa espiritualidade tão bacana que é essa história cultural da festa do colono e do montessurista de Protásio Alves. Obrigado, Percy, por essa oportunidade. Uma boa noite a todos e até domingo aqui em Protásio Alves, nessa grande festa que nós esperamos a cada um que venha a Protásio Alves. Tenho certeza que vão levar uma bela lembrança daqui. Abraço e boa noite.
0: Boa noite. Um abraço aí para sua esposa. Está em casa, né?
1: Está lá na cozinha fazendo uma sopa.
0: Está lá no sítio?
1: É.
0: E está aí com o fogão aceso.
1: Mas é lógico, né? Aqui é raiz.
0: Abraço, querido.
1: Um abraço.
0: Tchau, até domingo. Esse é o Gilmar Dallagnol, nosso secretário lá da administração, falando conosco da grande festa, 57ª Festa do Colono e do Motorista em Protásio Alves, domingo, dia 26 de julho, Rádio Prata ao vivo, 18h27. Vamos ao intervalo, já voltamos.
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7: 18h31.
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10: Vamos lá então para a informação. Quinto prêmio, 2.708, 2.708. Quarto prêmio, 5.189, 5.189. Terceiro prêmio, 2.284, 2.284. Segundo prêmio, 5.287, 5.287. E o primeiro prêmio, 6.012, 6.012. 6.012, primeiro prêmio da Loteria do Rio.
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3: E daí, gurizada, tudo certinho? São 18 horas e 36 minutinhos, 18h36. É o programa Roda de Chimarrão, seu programa nativista de todas as tardes, né? Para você que está ligadinho com a gente, boa tarde, boa noite, grande abraço, ótima quinta-feira, maravilhosa aí. 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Também nós vamos convidando para sábado, né? Sábado nós temos o sindicato preparando aí na comunidade Santa Terezinha, da linha Severino Ribeiro, meu amigo Dirceu Borsato, quero mandar um abraço aí pro Dirceu Borsato, tá ligado conosco, né? Os associados, e tá bonito aqui o homem, saiu bem na foto, viu? E o Tere, saiu bem o rapaz aí. E a Tere tá elegante aí, hein, Rogério? Nossa senhora, que trato, hein? Pois é. A nossa querida Tere aí da Tere Empréstimos, muito obrigado aí pela companhia. E o Dirceu nos passou aqui a informação que vamos ter aí, nós vamos ter aí um entredão e mais brindes aí serão sorteados, né? Serão sorteados lá na comunidade Santa Terezinha da linha Severino Ribeiro. Haverá a festa do colono, né? E durante esta festa, e o importante é o seguinte, que não vai ter cobrança de número, né? Vai botando os números aí, vai colocando os números. Eu vou ver até, porque não deu tempo para mim anotar como é que é esse esquema aí, mas vai ser cada colono e motorista aí vai colocar seu nome e estará concorrendo a um endredão e mais uns prêmios aí. A primeira vez aí que será sorteado prêmios e a primeira vez que não se paga o número, né, Precisinha? É porque aqui no Brasil se paga até pensamento, viu? E aí... Então, dia 25, sábado, aí na comunidade Santa Terezinha, às 10h30 haverá a celebração, às 11h15 haverá o pronunciamento, não podia faltar, né? Né, Dirceu? Né? Tem que falar, né? E ao meio-dia, aquele almoço de dar água na boca, às 13 horas gincana, às 14 horas bailito, Bruscato e seu grupo, e dopo, né, cada um para sua casa. É, toca descansar um pouco, porque dopo de Mêniga, toca andar lá pro Otásio, tchau. Lá em Protásio, anca lá a festança. Justo? Que caminha o ingresso? 30 pila, 30 fiorini, 3 notas de 10. É apenas o sócio, né? Todos convidados. Aí o valor do ingresso aos não sócios é R$65. E manha, finca fame. Justo? 18h40. E daí, meu amigo? Quem é que tá chegando aí, Precisinho? Vamos ver se o meu... Hã? Wilson Paim, essa música aqui, vou te contar, né? Eu vou levar para casa essa música. É muito linda, né? O pior é que eu trouxe de casa para cá, agora eu vou ter que levar de volta. Pedaços da minha infância, vamos ouvir, nosso querido Wilson Paim.

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8: Olha, gurizada, a hora certinha, agora são 18:48. É o Roda de Chimarrão, que está chegando quase ao seu final. 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Esperamos por você. 18:50, vamos para casa tomar mate? É, vamos tomar mate e o café com latte. Justo, Lora, 18:50, voltamos amanhã, 5 da manhã, vamos ficando por aqui, agradecendo sua companhia, o carinho de vocês para com a gente. Tá aí, hoje tem Tiro de Laço, amanhã também tem Marcelo Oliveira, Te Chama, Prenda e Última Lembrança, César Oliveira e Rogério Melo.

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1: Em Brasília, 19 horas. Está no ar a Voz do Brasil. As notícias do governo federal que movimentaram o país no dia de hoje.
2: Olá, boa noite.
1: Boa noite para você que nos acompanha em todo o país.
2: Quinta-feira, 23 de julho de 2026.
1: E vamos ao destaque do dia.
2: Governo contesta a decisão dos Estados Unidos de impor nova tarifa de 12,5% a produtos brasileiros.
1: E diz que o Brasil é reconhecido na Organização Internacional do Trabalho pelo combate ao trabalho forçado.
2: Restituição do imposto de renda.
1: Receita Federal abre amanhã consulta ao terceiro lote de pagamento.
2: Depósito será feito no dia 31 de julho, Thaís de Araújo.
3: Para saber se a sua restituição foi liberada, basta acessar o serviço Meu Imposto de Renda no site da Receita Federal ou consultar pelo aplicativo oficial do órgão em celulares e tablets.
1: Ciência e inovação contra desigualdades.
2: Prêmio Jovem Cientista reconhece iniciativas que desenvolvem tecnologias de inteligência artificial com impacto social.
1: Sobre o assunto, conversamos com Olival Freire Júnior, presidente do CNPq.
4: No princípio, todos os alunos do segundo grau da universidade, aluno de mestrado, aluno de doutorado, um jovem pesquisador já com doutorado, todos esses podem se candidatar.
2: Na apresentação da Voz do Brasil, Luciana Vasconcelos e eu, Ellen Bernardes.
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2: Produtores rurais devem ficar atentos. Os imóveis cadastrados no Cadastro Ambiental Rural, o CAR, precisam ter as informações validadas ou corrigidas.
1: A consulta é simples e pode ser feita pela internet.
2: Quem não verificar possíveis pendências pode perder benefícios. Saiba como consultar a situação do cadastro.
5: Mais de 845 mil produtores rurais de todo o Brasil receberam notificação para validar as informações de seus imóveis no Cadastro Ambiental Rural. As notificações foram enviadas pelo gov.br. Para consultar se o imóvel tem alguma pendência, o proprietário deve acessar o site www.car.gov.br e consultar a caixa de mensagem da Central Proprietário Possuidor, como explica Henrique Dolabella, diretor do Cadastro Ambiental Rural.
6: A mensagem pode ser para validar a análise que o Estado fez, pode ser para retificar alguma informação que o Estado identificou que não estava corretamente declarado, ou pode ser para subir algum documento comprovando aquela informação. Em outros estados que não usam o sistema federal, que usam o sistema estadual próprio, aí ele vai ter que entrar no SICAR do estado, né, e cada estado vai ter o seu processo.
5: O CAR funciona como um mapa digital das áreas rurais e compõe uma base de dados para controle, monitoramento, planejamento ambiental e econômico e combate ao desmatamento. Atualmente, 8 milhões de propriedades estão inscritas no Cadastro Ambiental Rural. De acordo com Gabriela Gonçalves, coordenadora geral da gestão do SICAR, o registro é obrigatório, gratuito e dá oportunidades para quem vive no campo.
7: É muito importante estar com o cadastro em dia e acompanhar as notificações na central do proprietário possuidor, porque o cadastro ambiental rural ele é obrigatório para o acesso ao crédito, ele também traz melhores condições de acesso ao crédito quando ele está regularizado. Então, é necessário e vale muito a pena acompanhar o cadastro ambiental rural através da central do proprietário possuidor.
5: Produtores do Acre, Rondônia, Pará, Tocantins, Mato Grosso, Mato Grosso do Sul, Goiás, Bahia, Espírito Santo, São Paulo e Santa Catarina devem acessar os cadastros ambientais do próprio estado para checar pendências. Todos os demais vão encontrar as informações no sistema federal, car.gov.br. Reportagem Graziele Bezerra.
8: e produtores rurais podem procurar na Embrapa orientações sobre as mudanças climáticas causadas pelo El Niño.
2: As previsões climáticas indicam mais chuva e temperaturas acima da média para a região sul do país nos próximos meses.
8: Diante desse cenário, produtores rurais podem adotar medidas de planejamento para reduzir os impactos nas lavouras e na pecuária.
9: O El Niño deve permanecer até o início de 2027 e trazer mais chuva, maior nebulosidade e temperaturas acima da média para a região sul do país. Mas, segundo especialistas, conhecer o fenômeno com antecedência permite reduzir riscos no campo. Orientações técnicas voltadas às principais atividades agropecuárias da região reúnem recomendações que podem auxiliar os produtores nesse planejamento, explica José Reinaldo Moraes, pesquisador da Embrapa Clima Temperado.
10: Ele reúne aí recomendações específicas para grãos, fruticultura, silvicultura, horticultura, pastagem, né, diversas aí, né, tipos de manejo, sempre com base no histórico de eventos, né, anteriores que nós tivemos e também no conhecimento acumulado de anos, né, que a gente tem aí de convivência com esse fenômeno.
9: O documento recomenda que o produtor acompanhe as previsões meteorológicas oficiais, respeite o zoneamento agrícola de risco climático, planeje os investimentos e considere a contratação do seguro rural. A orientação é adaptar o manejo de acordo com cada cultura, já que os efeitos do El Niño variam entre lavouras e sistemas de produção. Nos cereais de inverno, como trigo, cevada e aveia, a atenção deve ser redobrada com doenças e com o planejamento da colheita. Para soja, milho e arroz irrigado, o foco está na drenagem das áreas, conservação do solo e monitoramento fitossanitário para detectar pragas e doenças. Já na fruticultura, o excesso de chuva pode favorecer erosões, doenças e até comprometer a produtividade dos pomares. O pesquisador José Reinaldo da Embrapa ressalta que planejar pode evitar grandes perdas no campo.
10: Quanto antes o produtor incorporar essas orientações, né, no plano da sua safra, menor tende ele a sofrer os impactos financeiros, né, que pode levar o El Niño.
9: Além das recomendações para cada atividade, prevenir perdas começa antes mesmo da chegada das chuvas. O acompanhamento das informações climáticas e a adoção de práticas já conhecidas pela pesquisa ajudam o produtor a tomar decisões mais seguras e aumentar a capacidade de enfrentar os desafios provocados pelo El Niño. Reportagem Pablo Mundim.
2: E a chegada do El Niño com previsão de mudanças climáticas acendem o alerta dos cuidados para evitar doenças transmitidas por insetos e mosquitos, como dengue e chikungunya.
8: Altas temperaturas e maior volume de chuva em algumas regiões podem favorecer a circulação do mosquito Aedes aegypti a partir do segundo semestre desse ano.
2: E o Ministério da Saúde recomenda que estados e municípios intensifiquem as ações de vigilância e controle. Saiba mais com Diego Freitas.
11: O Ministério da Saúde emitiu uma nota técnica em que alerta estados e municípios para a possibilidade de aumento na transmissão de arboviroses, como dengue e chikungunya, em razão da previsão de ocorrência do fenômeno El Niño ao longo do segundo semestre deste ano. Segundo projeções citadas no documento, o aumento das temperaturas e das chuvas em algumas regiões e os períodos de seca em outras áreas podem favorecer a proliferação do mosquito Aedes aegypti. A estimativa é de cerca de 1 milhão e 700 mil casos de dengue em 2027, considerando cenários climáticos que ainda podem ser atualizados. A orientação é reforçar as ações de vigilância e controle, com bloqueio da transmissão nos primeiros casos identificados, reorganização das atividades dos agentes de combate às endemias e adoção das medidas de controle do vetor. A população também deve eliminar possíveis criadores do mosquito, observar os sintomas das arboviroses e procurar atendimento de saúde ao surgimento dos primeiros sinais da doença. Para acompanhar os alertas, basta acessar o portal info.dengue.mate.br. Diego Freitas, para a Voz do Brasil.
8: Os Estados Unidos anunciaram novas tarifas de importação a produtos brasileiros.
2: E o governo brasileiro acaba de divulgar nota contestando a decisão.
8: A repórter Luana Karen está aqui no estúdio da Voz do Brasil e tem mais informações para a gente. Boa noite, Luana.
12: Boa noite, Luciana e Ellen. Boa noite aos ouvintes da Voz do Brasil. Olha, em nota divulgada há pouco, o governo brasileiro rechaçou a decisão do governo dos Estados Unidos de impor tarifas de 12,5% sobre produtos brasileiros. A nova tarifa está relacionada a investigações sobre trabalho forçado. De acordo com a nota assinada pela Secretaria de Comunicação Social da Presidência da República, ao longo da investigação, o Ministério do Trabalho e Emprego prestou explicações e forneceu farta documentação sobre a legislação brasileira e da atuação das autoridades aduaneiras para coibir importações de bens produzidos por trabalho forçado. O documento afirma que o Brasil é reconhecido há décadas pela Organização Internacional do Trabalho, pelos fortes compromissos assumidos no combate ao trabalho forçado. Além do compromisso internacional com o combate ao trabalho forçado, o governo brasileiro cita o compromisso interno intensificado pelas políticas domésticas de fiscalização, prevenção, acolhimento das vítimas e combate ao trabalho escravo contemporâneo. A nota ainda destaca que o governo brasileiro responsabiliza as empresas e indivíduos, aplicando multas severas e mantendo um cadastro de lista suja de empregadores.
2: Luana, e o governo indicou quais são as medidas que deve tomar a partir de agora?
12: Indicou sim, Ellen. O documento afirma que o Brasil iniciará imediatamente os trâmites para acionar os instrumentos previstos na Lei de Reciprocidade, aprovada por unanimidade pelo Congresso Nacional, e levará o tema ao Mecanismo de Solução de Controvérsias da Organização Mundial do Comércio. Ellen e Luciana.
8: Luana, muito obrigada pela sua participação ao vivo aqui na Voz do Brasil.
2: O papel da ciência é transformar a realidade e trazer melhorias práticas para o dia a dia da sociedade.
8: Com essa missão, o Prêmio Jovem Cientista chega à sua 32ª edição, destacando a inteligência artificial para o bem comum.
2: O objetivo é reconhecer projetos de estudantes e pesquisadores que utilizem a inteligência artificial para reduzir desigualdades, proteger o meio ambiente e melhorar os serviços públicos no Brasil.
8: Para falar sobre o prêmio e como a ciência pode revolucionar o uso da tecnologia no nosso dia a dia, eu e Nazi Brum conversamos mais cedo com Olival Freire Júnior, presidente do Conselho Nacional de Desenvolvimento Científico e Tecnológico, CNPq. Vamos ouvir. Nós vamos conversar agora sobre ciência. Presidente, muito obrigada pela sua participação aqui na Voz Brasil.
13: Muito obrigado.
8: Para começar, vamos falar sobre o Prêmio Jovem Cientista. O que é esse prêmio?
13: É uma das ações mais tradicionais do CNPq. Ela tem quase 50 anos de existência. É uma iniciativa conjunta do CNPq com a Fundação Roberto Marinho. E temos também sempre um patrocinador master que pode variar ao longo do tempo. Atualmente é a Shell. Qual é a importância desse prêmio? Eu gosto de dizer que prêmios são importantes em todas as atividades humanas. Acabamos de ver um exemplo de um prêmio que foi um fracasso para nós brasileiros. Qual é o brasileiro que não ficou frustrado com a Copa do Mundo? E qual é o brasileiro que não ficou contente com o desempenho do Wagner Moura e da Fernanda Torres na premiação do cinema? Então, prêmios são importantes em quaisquer atividades. E na ciência não é diferente. A particularidade desse prêmio, que é um prêmio para tentar fisgar um jovem promissor. Então não é o prêmio, não é um prêmio Nobel, não é o prêmio Álvaro Alberto, então não é o prêmio para o pesquisador já consolidado. Então é uma tentativa, nos mantendo na questão do futebol, de você olhar para a divisão de base e dizer, aquele ali tem futuro. Essa que é a ideia. Na última rodada, nós premiamos várias pessoas, algumas delas foram tão destacadas que na comemoração dos 75 anos do CNPq, nós convidamos alguns deles, Emanuele, Elisângela, o Raul, para apresentarem seus trabalhos para aquele público, que era um público diversificado, que estava comemorando os 75 anos do CNPq.
14: Uhum. Bom, presidente, esse ano, qual que é o tema do Prêmio Jovem Cientista e por que ele foi escolhido?
13: Então, isso é muito importante porque o tema, ele orienta a escolha e orienta quem vai se candidatar, e a gente sempre busca um tema na fronteira da pesquisa. Já tivemos o tema, como no ano passado, o problema da mudança climática em escala global, e o tema desse ano é inteligência artificial relacionada ao bem comum. Esse dilema que o mundo inteiro hoje atravessa de uma transição tecnológica disruptiva, mas uma transição em que nós estamos preocupados com o modo como a sociedade incorpora e não se perde nessa transição.
12: E como é que o investimento em jovens talentos pode contribuir para esse desenvolvimento tecnológico, científico do país?
13: Veja, os prêmios, eles são importantes também pelo valor financeiro, pelas bolsas que são atribuídos. Mas eles também colocam luz sobre certos projetos. Eu falei dos projetos desse ano. Um dos projetos que eu posso reportar para vocês é um projeto que foi destacado. Era um projeto de você ter uma célula fotoelétrica portátil que aquele coletor de castanha na floresta amazônica, veja que eu estou falando de um produto que o Brasil vende para o mundo inteiro. Não, Brasília Noites, aqui a gente chama de castanha do Pará, o pessoal do Acre, do Amapá vai me matar, né? Mas eu estou fazendo a ressalva, né? É a castanha do Brasil. Né? Então, o prêmio é um kit portátil que você carrega nas costas. E eu confesso para vocês que eu participei da entrega desse prêmio. Eu achei importante, mas eu não entendi a profundidade do impacto desse prêmio. Eu só compreendi tempos depois, numa viagem ao Amapá, e eu conversando com mais calma com o orientador da Emanuele, e aí ele me explicou o tempo que o castanheiro passa sem contato telefônico, sem luz à noite, 40 dias, 60 dias. Então, você veja que é algo que, é claro que ainda é um projeto, é um piloto, ainda precisa chegar, ter escala para chegar no mercado, mas é algo que impacta na vida dos povos da Amazônia e impacta na economia brasileira, porque é o pessoal que coleta um dos produtos de exportação do Brasil.
14: Então, são projetos que podem fazer a diferença realmente, né?
13: Exatamente, exatamente.
12: E quem pode participar desse prêmio, que vai falar de inteligência artificial, que é um tema tão atual, como o senhor disse, né?
13: Em princípio, porque o prêmio tem faixas, então, em princípio, todos os alunos do segundo grau da universidade, aluno de mestrado, aluno de doutorado, um jovem pesquisador já com doutorado, todos esses podem se candidatar. Aí tem que olhar no edital qual a faixa em que ele se enquadra.
12: E vamos lembrar que o endereço, para quem tiver interesse no prêmio, é jovemcientista.cnpq.br.
13: Perfeito.
12: Todo mundo pode participar e tentar impactar, mandar projetos que impactem, né, a vida, não só do cientista, mas também do país, né, presidente?
13: E se tiver alguma confusão, bota lá no Google, Jovem Pesquisador CNPq, não vai dar outro endereço, é esse que você acabou de falar.
14: Agora, presidente, vamos falar rapidamente sobre a SBPC, a Sociedade Brasileira para o Progresso da Ciência, que começa agora. Como é que vai ser a participação do CNPq?
13: Veja, a SBPC é uma entidade da sociedade civil, até um pouco mais antiga do que o CNPq, né? Mas que tem tido um importante papel ao longo da história do Brasil. É a voz do cientista que, como sociedade civil, se dirige à própria sociedade e ao governo. Então, o CNPq sempre apoiou essa reunião da Sociedade Brasileira do Progresso da Ciência e sempre participou dessa reunião. Esse ano, em Niterói, belíssima cidade, nós vamos participar com uma atração, dentre outras, que essa atração eu queria chamar a atenção. Nós concebemos uma linha do tempo, a propósito dos 75 anos do CNPq, uma linha do tempo que dá corpo e voz ao lema dos 75 anos, que é Olhando Bem, tem CNPq. É a ideia de que em muitas das atividades de ciência e tecnologia que nós brasileiros nos orgulhamos, por vezes a gente não percebe que tem a marca do CNPq. Então, nessa linha do tempo, a gente vai encontrar, por exemplo, pesquisa de petróleo em águas profundas, tem o DNA do CNPq. A atividade do ITA, que permitiu a criação da Embraer, que hoje o Brasil tem a terceira empresa de aeronáutica do mundo, tem o DNA do CNPq. Citei esses exemplos, mas tem, eu diria, vários outros. O desafio do enriquecimento do urânio, o desafio de ter transformado o Brasil nessa enorme potência agrícola, tem lá o selo da Embrapa. Né? Então, por vezes, o selo do CNPq não aparece tão diretamente. É preciso olhar bem, para ver o apoio do CNPq. Então, quem tiver a oportunidade de ir a Niterói, eu convido para que passe no estande do CNPq para ver essa linha do tempo.
12: Muito obrigada pela sua participação aqui na Voz do Brasil. A gente conversou com o presidente do Conselho Nacional de Desenvolvimento Científico e Tecnológico, Olival Freire Júnior. Muito obrigada, presidente.
13: Eu agradeço a vocês pela possibilidade de falar do CNPq, de falar da pesquisa no Brasil, e agradeço também, claro, à EBC e ao público que nos acompanhou.
2: E a consulta ao terceiro lote de restituição do Imposto de Renda 2026 será aberta nesta sexta-feira, dia 24 de julho.
12: Quem ainda não recebeu a restituição deve verificar se há inconsistências.
2: Saiba como verificar a restituição e resolver possíveis pendências.
3: A consulta ao terceiro lote da restituição do Imposto de Renda será liberada nesta sexta-feira, dia 24, a partir das 9 horas. Mais de 2 milhões e 700 mil contribuintes serão contemplados e o pagamento está previsto para o dia 31 de julho. Para saber se a sua restituição foi liberada, basta acessar o serviço Meu Imposto de Renda no site da Receita Federal ou consultar pelo aplicativo oficial do órgão em celulares e tablets. De acordo com a Receita Federal, cerca de 165 mil restituições não foram creditadas, porque o contribuinte informou o CPF como chave PIX para recebimento, mas não possui conta bancária vinculada a essa chave. Nesses casos, é possível cadastrar uma chave PIX CPF junto a uma instituição financeira, atualizar os dados pelo serviço Meu Imposto de Renda ou enviar uma declaração retificadora. Após o processamento, permanecerão pendentes apenas restituições que ficaram retidas em malha fiscal ou que apresentam inconsistências nos dados bancários informados para recebimento, como os casos relacionados à chave PIX. Thaís de Araújo, para a Voz do Brasil.
12: Atenção, microempreendedores individuais e microempresários.
2: A implantação do novo Cadastro Nacional da Pessoa Jurídica pela Receita Federal vai suspender temporariamente os serviços de abertura, alteração e baixa de empresas realizadas pelas juntas comerciais.
12: Até o próximo sábado, às 7 horas da manhã, a base do CNPJ fica disponível apenas para consultas.
2: No sábado, a base ficará totalmente indisponível, impossibilitando consultas e qualquer outra operação relacionada ao cadastro.
12: O prazo para o restabelecimento total dos serviços está previsto para segunda-feira, 27 de julho.
2: A emissão do novo formato do CNPJ alfanumérico está marcada para o dia 31 de julho.
12: E atenção, estudantes, termina amanhã o prazo para os pré-selecionados da primeira chamada do ProUni entregarem a documentação que comprova as informações de inscrição à instituição de ensino onde foram selecionados.
2: Neste segundo semestre, o programa oferece mais de 471 mil bolsas de estudos parciais e integrais em todo o país.
15: Os estudantes pré-selecionados no programa Universidade para Todos, o ProUni, do segundo semestre deste ano, têm até sexta-feira, dia 24, para comprovar as informações passadas durante a inscrição. A documentação exigida pode ser apresentada diretamente na instituição em que o aluno foi pré-selecionado. É responsabilidade do candidato verificar com a universidade os horários e locais para realizar este processo. A perda do prazo ou não comprovação das informações implicará na reprovação dos alunos. Quem não foi pré-selecionado nesta etapa poderá participar da segunda chamada do ProUni, prevista para o dia 5 de agosto. Também será possível manifestar interesse na lista de espera entre os dias 26 e 27 de agosto. A divulgação da lista ocorrerá no dia 1º de setembro e a comprovação das informações deve ser feita entre 1º e 14 de setembro. Nesta edição, o ProUni recebeu mais de 529 mil inscrições e ofertou 471.304 bolsas de estudo em 380 cursos de graduação. A iniciativa oferece bolsas de estudo integrais que cobrem 100% do valor da mensalidade e parciais, que correspondem a 50%. A iniciativa é realizada duas vezes ao ano. Mais informações em acessounico.mec.gov.br/ProUni. Thaísa Vitória para a Voz do Brasil.
12: O Ministério da Educação recebe até o dia 31 de julho a declaração do Censo Escolar 2026
8: e orienta gestores a preencherem os dados referente aos alunos da educação especial.
2: Eles podem acessar um guia do INEP com orientações específicas sobre oferta de atendimento educacional especializado.
8: Os dados devem ser fornecidos em educacenso.inep.gov.br.
2: E essas foram as notícias do Governo Federal.
8: Uma realização da Secretaria de Comunicação Social da Presidência da República.
2: Com produção da empresa Brasil de Comunicação.
8: Fique agora com as notícias do Poder Judiciário e do Congresso Nacional. Uma boa noite.
2: Boa noite e até amanhã.
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16: Decisão do Supremo Tribunal Federal permite retomada da cobrança de IPTU em Teresina, no Piauí.
17: STJ reafirma que quando a vítima de homicídio deixa filhos menores, essa consequência pode aumentar a pena base do condenado.
16: TSE orienta tribunais regionais a criarem parcerias com instituições especializadas para combater a desinformação eleitoral.
17: Boa noite, eu sou Marcela Luiza.
16: Eu sou Walter Lima.
17: O Supremo Tribunal Federal suspendeu o liminar do Tribunal de Justiça do Piauí, que havia interrompido a cobrança de IPTU na cidade de Teresina.
16: De acordo com a decisão do ministro Alexandre de Moraes, o município declarou que a queda da arrecadação poderia causar grave impacto na economia pública e comprometer a execução de serviços essenciais. Fernanda Porto.
18: Diante da urgência, o caso foi julgado pelo ministro Alexandre de Moraes, que está na presidência do STF nesta segunda quinzena de julho. Ao atender o pedido para restabelecer a cobrança do imposto, o ministro Alexandre de Moraes considerou o levantamento da Secretaria Municipal de Finanças de Teresina, que indica que a paralisação da cobrança do IPTU impactou em arrecadação de mais de 84 milhões de reais. Na decisão, o ministro Alexandre de Moraes ressaltou que o município demonstrou que a queda de arrecadação poderia causar grave impacto na economia pública e comprometer a execução de serviços essenciais.
17: Quando a vítima de um homicídio deixa filhos menores, essa consequência pode aumentar a pena base do condenado.
16: Esse entendimento foi reafirmado pelo Superior Tribunal de Justiça. Fátima Uchoa.
19: Agora, sob o rito dos recursos repetitivos, a terceira sessão do STJ fixou essa tese que deve ser observada por juízes e tribunais. De acordo com o relator ministro Reinaldo Soares da Fonseca, o fato de a vítima do crime deixar filhos menores pode repercutir no aspecto material e gerar impacto em questões emocionais. Mas esse posicionamento não pode ser aplicado automaticamente porque transformaria uma circunstância judicial em fator objetivo de aumento da pena. Ainda segundo o ministro, não é necessário exigir a comprovação de impacto excepcional ou individualizado para os dependentes da vítima, sob o risco de se esvaziar a própria finalidade da análise dessa circunstância judicial.
17: O Tribunal Superior Eleitoral orienta tribunais regionais a criarem parcerias com instituições especializadas para combater a desinformação eleitoral.
16: A ação permitirá a ampliação da capacidade técnica da Justiça Eleitoral, garantindo segurança jurídica na análise de processos que envolvam desinformação e conteúdo gerado por inteligência artificial. Juliana Cariri.
20: Os acordos poderão prever o compartilhamento de metodologias, o acesso a profissionais especializados, laboratórios e ações de capacitação. O TSE ressalta que as parcerias não alteram as competências das autoridades judiciárias nem as garantias.
17: Tribunal Superior do Trabalho mantém decisão que anulou reintegração de metalúrgico demitido por justa causa.
16: O trabalhador foi dispensado após comentar em rede social sobre a empresa em que ele trabalhava. Marla Lacerda.
21: O metalúrgico havia sido reintegrado por decisão provisória em primeira instância, alegando que sofria de depressão e que não podia ser dispensado por motivo de doença ocupacional. Mas o TRT de Campinas, São Paulo, suspendeu a medida. O caso foi analisado então pela SDI2 do TST, que confirmou a decisão de segundo grau. Para o colegiado, ainda não há elementos suficientes para concluir que a demissão foi irregular. Os ministros destacaram também que a estabilidade pela doença ocupacional não impede a dispensa por justa causa. Portanto, a validade da demissão ainda será analisada na ação principal após a produção das provas necessárias.
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17: Uma boa noite.
16: E até amanhã.
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6: Eu sou Humberto Pinheiro e estes são os destaques de hoje do Jornal do Senado, que começa agora. Nova lei fortalece a produção nacional de medicamentos e vacina. Piso dos professores, frete rodoviário e renovação da CNH estão entre as medidas aprovadas pelo Senado. Emendas parlamentares para shows podem ser proibidas. Boa noite. Foi sancionada a lei que cria a Estratégia Nacional para o Desenvolvimento do Complexo Econômico Industrial da Saúde. A nova legislação busca fortalecer a produção nacional de medicamentos, vacinas, equipamentos e insumos médicos. O objetivo é reduzir a dependência do Brasil de produtos importados, ampliar a capacidade da indústria nacional e garantir mais segurança no abastecimento do sistema de saúde. A reportagem é de Patrícia Oliveira.
22: São mecanismos para incentivar empresas e instituições de pesquisa a desenvolver e fabricar esses produtos no país. A nova lei também amplia parcerias entre o governo, universidades e empresas e prevê linhas de crédito. Para o relator do projeto que deu origem à lei, senador Rogério Carvalho, do PT de Sergipe, a pesquisa tecnológica em saúde deve se voltar para soluções dos problemas brasileiros.
23: A pandemia de Covid-19 demonstrou que buscar a autossuficiência em fármacos, vacinas e equipamentos hospitalares é um dever do Estado para assegurar o direito constitucional à saúde.
22: A nova lei também altera normas do SUS e a lei de licitações para facilitar as compras públicas no setor de saúde.
6: No primeiro semestre de 2026, o Senado aprovou medidas provisórias que tratam do piso salarial dos professores da educação básica e do frete rodoviário de cargas. Os senadores também deram aval à renovação automática da Carteira Nacional de Habilitação. Repórter Pedro Pincer.
24: O Congresso Nacional aprovou medidas provisórias importantes, como a que reajusta o piso salarial dos professores da educação básica para R$ 5.130,63 em 2026, um aumento de 5,4% sobre o valor anterior, com ganho real de 1,5 ponto percentual acima da inflação. O texto aprovado estabelece novo cálculo para reajuste anual. A senadora professora Dorinha Seabra, do União do Tocantins, destacou a importância de valorizar o trabalho dos docentes.
25: Não tem educação boa, nem educação de qualidade, se os profissionais da educação não forem devidamente respeitados e valorizados. Esse é o nosso apelo para que, a partir do piso, as carreiras sejam reorganizadas nos diferentes municípios brasileiros e nossos estados.
24: Outro destaque foi a medida provisória que altera as regras e o cálculo do piso mínimo do frete rodoviário de cargas para considerar custos operacionais. A medida beneficia os caminhoneiros por estabelecer novas regras de regulamentação para empresas que contratem caminhoneiros para a realização de transporte rodoviário de cargas. Para o senador Stevenson Valentim, do Podemos do Rio Grande do Norte, a medida faz justiça e traz tranquilidade para a categoria.
26: Entendo que esse viés da multa já atingiu a sua pedagogia e permanecer com essa injustiça é passar uma ideia de vingança e que não contribui nada para a sociedade. É importante que o caminhoneiro esteja preocupado com a carga, com o seu horário de entrega, com a distância da família, com as condições das nossas rodovias.
24: Outra medida provisória aprovada no primeiro semestre do ano garante a renovação automática da Carteira Nacional de Habilitação de motoristas que, ao término da validade do documento, estiverem no Registro Nacional Positivo de Condutores. O cadastro mostrará o nome das pessoas que não tenham cometido nenhuma infração de trânsito nos últimos 12 meses.
6: E o Senado deve analisar, a partir de agosto, um projeto que cria o Prêmio Nacional da Educação Brasileira. A proposta busca reconhecer iniciativas de estados, municípios, escolas e estudantes que contribuam para melhorar a educação. O objetivo é valorizar boas práticas e incentivar ações que fortaleçam a educação em diferentes etapas, da educação infantil ao ensino médio. A proposta prevê categorias específicas para reconhecer experiências bem-sucedidas em todo o país. Os detalhes com o repórter Rodrigo Rezende.
5: O Senado deve analisar a partir de agosto um projeto que cria o Prêmio Nacional da Educação Brasileira. A ideia, apresentada pelo senador Camilo Santana, do PT do Ceará, reconhece estratégias e iniciativas para a promoção de avanços na melhoria da qualidade da aprendizagem na educação básica feitas por estados, municípios, escolas ou estudantes brasileiros. Camilo Santana, atual presidente da Comissão de Educação do Senado, ressalta que todas as formas de desenvolvimento da educação brasileira devem ser valorizadas.
7: Eu sempre digo que a educação precisa estar acima de qualquer questão política ou partidária nesse país. Está em jogo a qualidade da educação para o nosso...
5: Camilo Santana, do PT do Ceará, reconhece estratégias e iniciativas para a promoção de avanços na melhoria da qualidade da aprendizagem na educação básica feitas por estados, municípios, escolas ou estudantes brasileiros. Camilo Santana, atual presidente da Comissão de Educação do Senado, ressalta que todas as formas de desenvolvimento da educação brasileira devem

0: ainda será analisada pelas comissões do Senado.
1: Um projeto apresentado no Senado tipifica como ilícito o uso de emendas parlamentares para o financiamento de shows e apresentações artísticas. A medida pretende modificar a lei de improbidade administrativa para penalizar os gestores públicos infratores de maneira mais dura e até mesmo com a perda da função. Mais informações com o repórter Douglas Castilho.
2: Apresentado pelo senador Eduardo Girão, do Novo do Ceará, o texto prevê que o uso de emendas parlamentares para financiamento de shows e apresentações artísticas seja enquadrado como ato que causa prejuízo ao erário. Essa modalidade de infração tem também como sanções a perda dos direitos políticos por até 8 anos, multa de até 2 vezes o valor do dano causado e o ressarcimento integral dos danos verificados.
3: É um dinheiro que se evapora e que, se for em equipamentos para o hospital, fica lá por anos, por décadas, né? E esse projeto nosso visa normatizar isso e considerar como improbidade administrativa, com punição.
2: O autor do projeto justificou ainda que a medida pode combater o superfaturamento e os desvios que costumam ocorrer nesse tipo de transação. Além disso, segundo ele, haveria diversas vezes um conflito de interesses, pelo fato de gestores usarem dinheiro público para contratarem bandas ou grupos que têm eles próprios como empresários. O projeto aguarda a destinação para discussão nas comissões do Senado.
1: Mais de 158 milhões de brasileiros estão aptos a votar nas eleições de 4 de outubro. O número é o maior da história e representa um crescimento de mais de 2 milhões de eleitores em relação a 2022. No primeiro turno, os eleitores vão escolher presidente da República, governadores, 2 senadores, deputados federais, deputados estaduais e distritais. A reportagem é de Rodrigo Rezende.
0: 158 milhões e 700 mil pessoas devem decidir os mandatários dos próximos anos para a presidência da República, governos estaduais e distrital, Senado, Câmara dos Deputados e Assembleias Estaduais. Em relação às eleições de 2022, houve um acréscimo de 2 milhões e 200 mil eleitores. As mulheres representam quase 53% do eleitorado e cerca de 3 milhões e 500 mil eleitores têm 18 anos ou menos. O presidente do Tribunal Superior Eleitoral, ministro Nunes Marques, ressalta que a população brasileira é soberana para escolher seus representantes e definir o futuro do país.
4: O futuro da nossa democracia não será delineado por máquinas, mas pelos milhões de brasileiras e brasileiros que depositam nas urnas sua mensagem de esperança, traduzida no voto direto, secreto, universal e periódico.
0: Os 3 maiores colégios eleitorais estão na região sudeste: São Paulo, com 34 milhões, Minas Gerais, com 16 milhões, e Rio de Janeiro, com quase 13 milhões de eleitores. 918 mil brasileiros vivendo no exterior estão aptos para votar.
1: O senador Wellington Fagundes, do PL de Mato Grosso, defendeu o projeto de lei que permite a destinação de emendas parlamentares da saúde para o atendimento pré-hospitalar realizado pelos corpos de bombeiros militares. Na análise dele, a proposta reconhece que esse serviço integra a rede de atendimento em saúde e amplia as responsabilidades de investimento na estrutura das corporações. Com trabalhos técnicos de Josivaldo Souza, o Jornal do Senado fica por aqui. Acompanhe agora as notícias da Câmara dos Deputados. Boa noite.
5: 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Câmara dos Deputados. Câmara transforma em lei atendimento a brasileiras que vivem no exterior.
6: Herdeiros poderão retirar valores de até 40 salários mínimos sem inventário.
5: Comissão aprova inclusão digital de alunos com deficiência da rede pública.
7: Boa noite. A Comissão de Educação aprovou a criação da Política de Alfabetização Digital das Pessoas com Deficiência. A repórter Sofia Peçanha tem os detalhes da votação.
8: A Comissão de Educação da Câmara dos Deputados aprovou o projeto que institui a Política Nacional de Alfabetização Digital das Pessoas com Deficiência. Antes disso, o texto também foi aprovado pela Comissão de Defesa dos Direitos das Pessoas com Deficiência. A proposta

0: proposta tem como objetivo garantir o letramento digital de estudantes com deficiência da rede pública de ensino. Isso inclui desde o uso básico de computadores e internet, até ferramentas que auxiliam na comunicação, no acesso à informação e no desenvolvimento escolar. A relatora do projeto na Comissão de Educação, a deputada Maria Rosas, do Republicanos de São Paulo, destacou a importância da medida para promover a inclusão.
1: Aprovar essa política nacional de alfabetização digital, especificamente para as pessoas com deficiência, é um marco para que nós possamos trazer e falar na ação a pessoa com deficiência, dizendo: nós lutamos pela inclusão dos direitos da pessoa com deficiência.
0: Para isso, o projeto prevê a capacitação de professores e gestores, a adaptação dos métodos de ensino e investimento em infraestrutura tecnológica nas escolas, como equipamentos e conexão à internet. A ideia é que a tecnologia deixe de ser um obstáculo e passe a ser uma ferramenta de inclusão, como ressaltou a relatora ao afirmar que a transformação digital precisa considerar as necessidades de todos os estudantes.
1: A transformação digital da educação somente se realiza plenamente quando contempla a diversidade dos estudantes e assegura a eliminação de barreiras que dificultam o acesso, a participação e a aprendizagem das pessoas com deficiência.
0: A política de educação digital para pessoas com deficiência também estabelece que o desenvolvimento dos alunos e da instituição deverá ser acompanhado bimestralmente. Segundo o autor da proposta, o deputado Carlos Henrique Gaguinho, do União de Tocantins, com mais acesso e preparo, os estudantes com deficiência podem ter mais autonomia nos estudos, mais participação nas atividades escolares e melhores oportunidades no futuro, inclusive no mercado de trabalho. O próximo passo para a aprovação da Política Nacional de Alfabetização Digital das Pessoas com Deficiência será a análise pela Comissão de Finanças e Tributação. Da Rádio Câmara de Brasília, Sofia Peçanha.
2: Educação. Bibo Nunes, do PL do Rio Grande do Sul, é autor do projeto que proíbe a aprovação automática de alunos não alfabetizados nos 3 primeiros anos do ensino fundamental. O texto altera a Lei de Diretrizes e Bases da Educação Nacional e aguarda análise pela Comissão de Constituição e Justiça.
3: Tem que saber ler e escrever, isso é o mínimo. Escola é para educar, que acima de tudo o objetivo das escolas é a educação. Se não for educação, não tem o menor fundamento. Espero que aprove para o bem da educação no Brasil. Não tem fundamento uma criança no primeiro, segundo, terceiro ano serem aprovados sem saber ler e escrever. Essa é a minha luta para melhorar, de fato, a educação no Brasil.
4: Bibo Nunes acredita que a promoção automática dos alunos serve apenas para melhorar indicadores educacionais. Na avaliação do deputado, a medida desestimula estudantes e professores, cria uma falsa sensação de aprendizado e compromete a qualidade da educação.
2: Justiça. Comissão aprova proposta que permite até 40 salários mínimos para a retirada de valores a herdeiros. A repórter Júlia Lopes explica a atualização dos valores.
5: A Comissão de Finanças e Tributação da Câmara dos Deputados aprovou um projeto que atualiza para até 40 salários mínimos, o equivalente hoje a R$ 64.840, o valor que poderá ser liberado a herdeiros sem necessidade de inventário em cadernetas de poupança e fundos de investimento. A proposta foi apresentada pelo deputado Celso Russomano, do Republicanos de São Paulo, e altera a lei que trata do pagamento a dependentes ou sucessores de valores não recebidos em vida pelo titular, como restituições no imposto de renda e outros tributos. A regra vale para casos em que não há outros bens sujeitos a inventário. No texto, o autor explica que, nesses casos, os herdeiros costumam utilizar os valores recebidos para cobrir despesas como impostos, custas judiciais e honorários de advogados, entre outros gastos. O relator da proposta, deputado Hildo Roge, do MDB do Maranhão, afirma que a atualização é necessária, porque a legislação atual utiliza como referência a obrigação do Tesouro Nacional, a OTN, que não existe mais, o que gera dificuldades de interpretação.
6: Essa regra já existia, só que como ele estava estipulado, referenciado em cima de um título do governo, que era a antiga OTN, e como a OTN não existe mais, não existia mais a referência de até quanto poderia ser pago de forma imediata para a viúva, ou para o viúvo, ou para o filho. Então isso impedia a evolução e a facilidade e a rapidez da transferência desses recursos de uma conta para a conta do herdeiro. E isso é facilitado agora.
5: Além disso, a proposta altera o Código de Processo Civil para estabelecer que o juiz não poderá negar o pedido de gratuidade da justiça apenas com base na renda de um herdeiro ou na posse de um imóvel. O projeto, que busca atualizar o limite a ser retirado por herdeiros em cadernetas de poupança e outras aplicações no valor até 40 salários mínimos, segue em análise na Comissão de Constituição e Justiça. Da Rádio Câmara de Brasília, Júlia Lopes.
7: Economia.
4: A Câmara aprovou proposta que garante imunidade tributária aos templos religiosos e suas entidades filantrópicas, também sobre tributos incidentes no consumo de bens e serviços. Marcelo Crivella, do Republicanos do Rio de Janeiro, afirma que a medida regulamenta um direito já previsto na Constituição.
8: Essa é a grande, eu diria, notícia para os templos religiosos, é fazer com que a imunidade prevista na Constituição Federal se torne realidade com relação aos tributos que incidem no consumo de bens e de serviços. Essa PEC foi aprovada no plenário com 385 votos favoráveis, 93 votos contrários e 7 abstenções. Portanto, teve ampla maioria.
2: Na opinião de Marcelo Crivella, a medida pode reduzir os custos de igrejas e instituições beneficentes na aquisição de equipamentos e insumos utilizados em atividades religiosas, assistenciais e sociais. A proposta agora será analisada pelo Senado.
7: Eleições.
4: Depois de ser aprovado na Comissão de Constituição e Justiça, o projeto que aumenta o prazo para transferência de domicílio eleitoral está pronto para ser votado pelo plenário da Câmara.
2: A proposta também altera as regras para comprovação de vínculo com a localidade, como informa a repórter Silvia Munhato.
9: A Comissão de Constituição e Justiça da Câmara aprovou o projeto que amplia de 150 para 180 dias antes das eleições o prazo final para o pedido de transferência do domicílio eleitoral. Pelo texto, o tempo de residência mínima no novo município também muda de 3 para 6 meses. A deputada Júlia Zanatta, do PL de Santa Catarina, relatora do texto, foi favorável à mudança.
10: A prática do turismo eleitoral, a transferência fraudulenta de domicílio com fins meramente eleitoreiros, constitui uma burla que corrói a representatividade democrática e a soberania popular em sua dimensão municipal. O voto é o exercício de soberania localizado e a fraude de domicílio rompe o nexo da pertinência essencial entre o eleitor e a comunidade política local, cujos rumos ele pretende definir.
9: A proposta também altera a forma de comprovação de vínculo com a localidade. Será exigida a apresentação de comprovante de residência oficial em nome do eleitor, como contas de água, luz, gás, telefone fixo ou correspondência oficial de órgãos governamentais. A lei atual permite a comprovação por meio de declaração do próprio eleitor ou outros meios que forem considerados convincentes pelo juiz eleitoral. Da Rádio Câmara de Brasília, Silvia Munhato.
7: Desenvolvimento Regional.
4: Rodrigo Hollenberg, do PSB, teme que o empréstimo de 6 bilhões de reais feito pelo governo do Distrito Federal para cobrir o rombo do Banco de Brasília, no caso Master, comprometa a saúde e a educação públicas. Por isso, o deputado acionou a justiça em defesa de crianças e famílias atípicas.
11: Nós, então, oficiamos ao Ministério Público do Distrito Federal e Territórios, solicitando que determine que o governo do Distrito Federal faça concurso para orientadores educacionais para que essas crianças, esses jovens com deficiência possam ser acolhidos adequadamente na rede pública de educação do Distrito Federal. Do mesmo modo, nós estamos solicitando ao governo do Distrito Federal que realize a contratação de médicos, de enfermeiros, de técnicos de enfermagem que possam garantir o atendimento a essas famílias.
2: Presidente da Comissão de Defesa dos Direitos das Pessoas com Deficiência, Rodrigo Hollenberg, relata o drama de famílias atípicas sem atendimento adequado e lamenta a falta de concurso para orientadores educacionais no Distrito Federal desde 2017.
7: Previdência.
4: O tempo para a aposentadoria de policiais militares e bombeiros poderá ser reduzido. Uma proposta aprovada pela Câmara permite que os estados e o Distrito Federal editem leis locais para diminuir esse prazo. Confira na reportagem de Maria Neves.
12: Aprovado na Comissão de Constituição e Justiça da Câmara dos Deputados, projeto que reduz o tempo de serviço de policiais e bombeiros militares para ter direito à aposentadoria integral, pode seguir para o Senado. Pela proposta, os estados poderão editar legislação própria para reduzir em até 5 anos o tempo mínimo de exercício na função para receber proventos integrais. O autor do projeto, deputado Júnior Amaral, do PL Mineiro, argumenta que a medida busca trazer justiça para policiais e bombeiros militares que trabalham em condições difíceis e são pouco valorizados.
13: Os profissionais de segurança pública no Brasil já sofrem com falta de retaguarda jurídica, já sofrem com falta de logística adequada para trabalhar, já sofrem com baixos salários. Então, essa questão da previdência é algo mínimo que a gente pode fazer aqui na Câmara dos Deputados para impedir que esses homens e mulheres sejam ainda mais desprestigiados, como infelizmente são historicamente no nosso país.
12: Atualmente, a lei exige 35 anos de serviço para militares receberem a aposentadoria com valor integral. Desse tempo, pelo menos 30 anos devem ser em atividades militares. Com o texto aprovado, o período mínimo de atividade militar poderá cair de 30 para 25 anos. Na regra de transição vigente, militares que ingressaram no cargo há mais tempo, antes de 2020, e ainda não cumprem os requisitos, têm de contar pelo menos 25 anos de serviço militar, mais um pedágio. Eles devem trabalhar mais 4 meses para cada ano que falta. A proposta também permite que os estados reduzam esse tempo de pedágio para 20 anos por lei local. Da Rádio Câmara de Brasília, Maria Neves.
2: Tarcísio Mota, do PSOL do Rio de Janeiro, apresentou projeto que estabelece regras para a aplicação de recursos dos regimes próprios de previdência dos servidores públicos. A proposta busca reduzir os riscos nas aplicações financeiras e aumentar a segurança do dinheiro destinado às aposentadorias.
3: Nós não podemos deixar que os institutos de previdência e os governos apliquem os recursos dos servidores em bancos que não têm condições de garantir a liquidez e garantir a rentabilidade e garantir que esses recursos não serão perdidos. Então, a proposição desse PLP é de que os institutos de previdência de cada município brasileiro e dos estados brasileiros, eles tenham um limite, que 80% dos recursos dos servidores sejam obrigatoriamente aplicados em títulos que estão lastreados no Tesouro Nacional e em bancos públicos que dão garantia de que esse recurso não será perdido. E os demais 20% sejam aplicados em critérios muito rígidos de solidez dessas instituições financeiras.
4: Segundo Tarcísio Mota, a medida evita perdas em aplicações de alto risco e garante maior segurança aos recursos descontados de cada servidor. Ele argumenta ainda que o texto reduz a influência de interesses políticos e financeiros na gestão dos fundos previdenciários dos servidores.
7: Habitação.
2: Padre João, do PT de Minas Gerais, defende a aprovação de projetos que incentivam cooperativas habitacionais a participarem do Minha Casa Minha Vida. Ele avalia que a contribuição dessas entidades pode ampliar o acesso à casa própria com unidades mais acessíveis e de melhor qualidade.
14: Então temos que continuar avançando e avançando também com a nossa relatoria, com o projeto de lei que garanta a autogestão. Ou seja, além da responsabilidade e disposição de estados, do Distrito Federal e municípios, a sociedade civil organizada em forma de entidade ou cooperativa poder não só construir as moradias na forma de autogestão, mas também outros equipamentos importantes para a comunidade.
4: Padre João observa que o déficit habitacional atinge quase 5 milhões e 700 mil famílias no país. Ele afirma que a autogestão dá segurança jurídica a experiências já existentes e permite incluir equipamentos comunitários nos empreendimentos habitacionais.
7: Segurança Pública.
2: A Câmara aprovou proposta que transforma em lei o atendimento a brasileiras no exterior. Saiba mais sobre o assunto na reportagem de Paula Bittar.
9: A Comissão de Constituição e Justiça da Câmara aprovou uma proposta que transforma em lei a política de atendimento a brasileiras que vivem no exterior por meio dos Espaços da Mulher Brasileira. A iniciativa, desenvolvida pelo Ministério das Relações Exteriores em consulados brasileiros, oferece orientação e apoio especializado com prioridade a mulheres em situação de vulnerabilidade. Entre os objetivos da política estão o combate à violência doméstica, a orientação sobre direitos e o apoio à capacitação profissional, ao empreendedorismo feminino e ao aprimoramento educacional. O texto aprovado também prevê que o atendimento poderá contar com profissionais especializados e instituições parceiras em áreas como imigração, direito de família, legislação trabalhista e previdenciária, apoio psicológico e capacitação linguística, educacional e financeira. A proposta estabelece que a implantação dos Espaços da Mulher Brasileira ocorrerá de forma gradual, conforme a avaliação do Itamaraty. A prioridade será dada às localidades onde houver maior necessidade de reforço do atendimento às mulheres, conforme a disponibilidade de orçamento, funcionários e de espaço físico nas repartições consulares. De acordo com dados do Ministério das Relações Exteriores, a rede consular brasileira realizou 1.556 atendimentos a brasileiras vítimas de violência doméstica e de gênero no exterior em 2023. Segundo a relatora na comissão, deputada Maria do Rosário, do PT do Rio Grande do Sul, o projeto garante a segurança jurídica de uma prática que o Itamaraty já desenvolve com sucesso.
15: Os objetivos específicos da criação deste espaço da mulher brasileira é o combate à violência doméstica, é a defesa das imigrantes contra a discriminação e a orientação a elas para a salvaguarda dos seus direitos humanos, é garantir a sua capacitação, o apoio ao empreendedorismo feminino, o apoio ao respeito, o aprimoramento educacional. Então, estas mulheres brasileiras que vivem no exterior passarão a ter um apoio maior dentro dos consulados como mulheres. E esse trabalho, sinceramente, será muito importante para a valorização dessas mulheres e tranquilidade das suas famílias que se encontram aqui no Brasil.
9: O projeto que transforma em lei a política de atendimento a brasileiras que vivem no exterior por meio dos Espaços da Mulher Brasileira já pode ir diretamente para o Senado, a menos que haja recurso para votação antes pelo plenário da Câmara. Da Rádio Câmara de Brasília, Paula Bittar.
7: Meio Ambiente.
4: Delegado Palumbo, do Podemos de São Paulo, é autor de projeto de lei que aumenta a punição para quem maltratar animais. O deputado explica que a proposta eleva a pena máxima de prisão dos atuais 5 para até 12 anos para os condenados por esse tipo de crime.
16: Nós estamos lutando. O meu projeto estipula uma pena de até 12 anos de cadeia. O indivíduo que maltrata um animal tem que ficar encarcerado, de preferência trabalhando para pagar o próprio sustento. É assim que a gente trata criminoso, gente desalmada, que não tem coração, que maltrata os animais. Se esse projeto for aprovado, eu espero que seja, nós estamos lutando para isso, o criminoso que maltrata o animal vai ficar 12 anos enjaulado, que é onde ele tem que ficar.
2: Delegado Palumbo argumenta que a legislação atual
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1: 20h18.
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0: 20h35.
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1: 20:52.
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